Marcelo Rebelo de Sousa. Em Kiev ouviu-se o fado, Sara Paixão foi a fadista convidada, um concerto a que assistiu o jornalista André Luís Alves, que num serviço especial para a TSF contou

0: O 10 de junho em Kiev, na Filarmónica de Kiev, esta noite fez silêncio para ouvir cantar o fado. A noite foi de muitos distúrbios na Irlanda do Norte, principalmente em Belfast, o que levou a primeira-ministra a condenar a violência que saiu às ruas, lamentando que grupos de homens mascarados tenham tentado expulsar famílias das suas casas. Atos que Michelle O'Neill considerou uma covardia repugnante. A primeira-ministra da Irlanda do Norte recorreu às redes sociais para sublinhar que o racismo, a intimidação e a violência são errados em qualquer lugar onde ocorram. Ao mesmo tempo, Michelle O'Neill considerou como hediondo o ataque com uma faca que causou ferimentos graves num homem que está internado. O suspeito de ataque é um refugiado sudanês que tem autorização de residência na Irlanda do Norte. As razões para o ataque não são conhecidas. As autoridades da Irlanda do Norte descartaram a possibilidade de se tratar de um ato de terrorismo. Este ataque com faca foi filmado. O vídeo circulou nas redes sociais. Esta noite, os manifestantes, muitos de cara tapada, saíram às ruas, houve estradas bloqueadas, incêndios, carros e um autocarro foram destruídos pelo fogo, houve distúrbios em vários pontos da Irlanda do Norte. Donald Trump, o presidente norte-americano, disse hoje que a resposta norte-americana ao Irão por ter abatido um helicóptero Apache no estreito de Hormuz será muito forte e poderosa. Um responsável norte-americano, citado pela Associated Press, confirmou esta noite que o helicóptero do exército norte-americano, que caiu ao largo da costa de Oman, registou uma colisão com um drone iraniano. Numa resposta proporcional a esta agressão que os Estados Unidos consideram injustificada, o Comando Central das Forças Armadas Norte-Americanas anunciou esta noite o início de ataques de autodefesa. O ministro iraniano dos Negócios Estrangeiros disse hoje que a República Islâmica não deixará sem resposta qualquer ataque ou ameaça, depois das forças norte-americanas terem voltado a bombardear o país em retaliação a este abate de helicóptero. Na rede social X, o ministro iraniano escreve que as forças armadas não vão deixar sem resposta qualquer ataque ou ameaça. Washington, diz o ministro, está a testar a determinação de Teherão, apesar das derrotas que tem sofrido no campo de batalha. Marco Silva é, a partir de hoje, o treinador do Benfica. O clube, num comunicado de apenas algumas linhas, anuncia a contratação de Marco Silva por duas épocas, com mais uma de opção. Depois de 10 anos a treinar clubes ingleses, o último o Fulham, onde esteve 5 temporadas, Marco Silva regressa ao campeonato português. Para o comentador de futebol da TSF, José Pedro Marques, Marco Silva marca o início de um novo projeto no Benfica.
1: Pela perspectiva do Benfica, será tempo de ter uma nova aragem, um novo técnico que vai tentar, com certeza, unir as hostes benfiquistas à volta do projeto desportivo que agora se inicia. O Benfica recomeça novamente com um treinador uma pré-temporada que vai ser curta. O Benfica já começa no dia 25 deste mês e um mês depois tem logo um primeiro compromisso muito importante naquilo que poderá ser a sua projeção desportiva na próxima época. E, portanto, vamos ver se agora as hostes benfiquistas se conseguem unir à volta de Marco Silva, do seu projeto desportivo. E depois, durante a temporada, também veremos se, ao primeiro percalço, haverá capacidade de resistir o que não houve nas últimas temporadas com Schmidt e com Lage, por exemplo, que foram despedidos aos primeiros sinais ou aos primeiros maus resultados ou menos bons resultados. Portanto, isso também será importante da parte da direção do Benfica, da parte dos adeptos do Benfica, portanto, estarem todos em sintonia para que de uma vez por todas o clube possa estabilizar e ter uma desportivamente mais tranquilidade

0: para poder evoluir e para almejar títulos e para lutar por títulos, que com certeza será isso que os adeptos do Benfica vão querer.
1: José Pedro Marques acredita que Marco Silva e os jogadores do Benfica vão entender se o treinador português tem condições para lutar pelo título, algo que dificilmente conseguiria fazer em Inglaterra.
0: Marco Silva fez um excelente trabalho desde logo em Inglaterra nos últimos 10 anos, num contexto difícil, numa equipa de meio da tabela, num campeonato muito competitivo. Marco Silva tem uma maneira muito positiva de abordar o jogo, em que pode trazer essas mais-valias. Eu acredito que a simbiose vai ser total entre o clube, entre aquilo que o Benfica preconiza ou pode dar a Marco Silva e o que Marco Silva pode dar ao Benfica. E é uma grande oportunidade também para o Marco. Regressa 11 anos depois ao campeonato nacional, volta a treinar um grande, neste caso o Sport Lisboa e Benfica, e com certeza também ele que quererá provar que tem essa qualidade, que tem essa competência para desenvolver um trabalho vencedor no Benfica. É que em Inglaterra ele não tinha essa possibilidade, apesar do excelente trabalho no contexto de Fulham e de Liga Inglesa, do campeonato inglês, muito competitivo e de grande qualidade, mas não tinha oportunidade de lutar por títulos. No campeonato português vai ter essa oportunidade e, portanto, agora também tem que responder a esse desafio e acredito que tem todas as condições para o fazer.
1: Marco Silva assume o comando técnico do Benfica pouco antes de ter feito este anúncio. O Benfica dizia também num comunicado enviado à CMVM que José Mourinho seria treinador do clube espanhol, do Real Madrid. O clube pagou 15 milhões de euros ao Benfica, o correspondente à cláusula de rescisão do contrato de trabalho. Hoje, 10 de junho, é também o dia em que a Seleção Nacional faz o último jogo de preparação para o Mundial. Portugal defronta a Nigéria e na conferência desta tarde, antecipando o jogo, o selecionador nacional adiantou que neste jogo todos os jogadores vão rodar, todos menos um.
2: Nós já são muitos jogos que não trabalhamos como nonce inicial. Acho que a força de Portugal é o compromisso de todos os jogadores e se nós temos, e a minha responsabilidade e a responsabilidade da equipa técnica é preparar os jogadores para ajudar a equipa e quando estiverem no relvado utilizam o seu talento e a sua atitude para ganhar jogos por Portugal. Então não é o 11 inicial, não é o 11 que termina amanhã. Ajustamos o que precisamos durante o jogo. A ideia é fazer 11 substituições. A ideia é do Diogo Costa jogar os 90 minutos e tentar que todos os outros jogadores tenham minutos.
1: O Portugal-Nigéria está marcado para as 20h45, ou seja, começa quando faltarem 15 minutos para as 9 da noite, um jogo que vai decorrer no estádio Dr. Magalhães Pessoa, em Leiria. Esta noite, a República Democrática do Congo, o primeiro adversário de Portugal no Mundial, também fez o último jogo de preparação, defrontou o Chile, perdeu por 2-1. Esta foi uma partida jogada à porta fechada, em Orleans, em França, a República Democrática do Congo perdeu frente ao Chile, um jogo que Portugal tinha também defrontado o Chile e ganhou, um jogo que decorreu no último sábado. O final da tarde fica também marcado pela decisão anunciada pelo Governo. O Ministro das Finanças anunciou que a alfândega de Sines vai entrar em funcionamento em janeiro do próximo ano, uma decisão justificada pelo Governo com a crescente relevância estratégica do Porto no contexto do comércio internacional e das cadeias logísticas globais. O Presidente da Câmara de Sines, ouvido esta noite pela TSF, sublinha que a cidade e o município não têm as infraestruturas suficientes para receber os trabalhadores que são necessários para os projetos que estão a nascer no concelho. E um dos problemas principais é a falta de habitação.
3: Vou ser positivo e vou acreditar que é possível. Naturalmente que o projeto que a APS tem para a construção de habitação não estará seguramente concluído no início do ano. E por isso não sei que medidas é que também o Governo está a pensar para conseguir, digamos, fixar pessoas, neste caso funcionários públicos, para dar esta resposta. Não houve efetivamente uma estratégia pensada, planeada entre a Câmara Municipal, o Governo e as próprias empresas que se foram aqui fixando, que estão naturalmente muito preocupadas com tudo isto.
1: O Presidente da Câmara de Sines, Álvaro Beijinha, lamenta também a falta de ligações terrestres.
3: Passados mais de 50 anos sobre a construção do Porto, ainda hoje Sines não tem uma ligação em condições rodoviárias à capital, a Lisboa, e estamos a 160 quilómetros. Deve ser caso único no mundo, naquilo que é o maior porto do país, que hoje ainda não tem uma ligação rodoviária em condições, e mesmo a ferroviária de mercadorias só agora é que está a terminar, e não temos comboio de passageiros, deixou de haver há cerca de 35 anos atrás. Ou seja, aquilo que é uma evolução da própria cidade, de perspectiva económica, não houve de longe, pelo contrário, houve retrocesso àquilo que foi o seu desenvolvimento social. Isso naturalmente nos preocupa muito e vamos lutar para que isso mude.
1: A intenção do Governo que a alfândega de Sines comece a funcionar no início do próximo ano. O Presidente do Conselho de Administração do Porto de Sines considerou o dia de hoje como um dia histórico, um ato de justiça para o maior porto nacional, lembrando que o Porto de Sines movimenta mais de 50% da carga marítima de todo o país e não tinha uma alfândega.

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0: 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Boa noite. No início da madrugada, reúne-se o Conselho de Líderes, Judite Menezes e Sousa.
1: E hoje em debate vamos falar sobre a liberdade de expressão ou discurso do ódio. Esta semana no Parlamento vão estar em debate vários diplomas que acabam por incidir no artigo 240 do Código Penal, o artigo que define a discriminação e incitamento ao ódio e à violência. Há dois partidos, o LIVRE e o CHEGA, que querem alterações neste artigo. Já o PSD propõe que o relatório anual de segurança interna passe a incluir a autonomização dos diversos tipos de crime de ódio. Dou por isso as boas-vindas a este Conselho de Líderes ao deputado do Partido Social Democrata António Rodrigues, a Rita Matias, a deputada do Chega, e também a Paulo Moacho, deputado do LIVRE. Bem-vindos a todos e vou começar pelo António Rodrigues, cujo diploma do PSD não incide necessariamente sobre este artigo 240, mas nesta recomendação que fazem ao Governo, pedem que passe a ser autonomizado diversos tipos de crime de ódio que são incluídos anualmente no relatório de segurança interna. E pergunto porquê, António Rodrigues.
2: Boa tarde, Judite, boa tarde aos meus colegas de painel e boa tarde a todo o auditório. É um projeto antigo que nós temos, que só não foi discutido na legislatura anterior porque ela, entretanto, cessou repentinamente, e a ideia é conseguir ter uma base científica, se quisermos, ou pelo menos uma base qualitativa relativamente a todas as questões que digam respeito à discriminação, sobre todas as formas, mas também e principalmente relativamente aos crimes de ódio, para que possamos, a partir daí, também tomar as nossas próprias decisões como melhor agir relativamente a esta matéria. Eu sei que os outros partidos apresentaram propostas já sobre esta questão, mas o RASI é aquele documento que concita todas as informações de todas as forças de segurança ou todas as autoridades que têm algum tipo de intervenção nesta matéria e que nos pode ser útil pela forma como diversificadamente nos vem dizer o que é que são os crimes de ódio, as participações que há e a forma como poder agir relativamente ao futuro. Todos nós temos a consciência de que há e tem havido algum crescimento relativamente aos crimes de ódio. Creio que todos nós somos sensivelmente consensuais relativamente a esta matéria e, portanto, melhor seria termos os dados firmes relativamente a isto, que, ao contrário do que acontece agora, que todos falamos, mas sem saber bem qual é que é a verdadeira dimensão. E, portanto, o debate está lançado sobre esta matéria, principalmente numa base, e creio que também essa é transversal a todos. Todos nós repudiamos qualquer forma de discriminação, quer seja discriminação racial, seja qualquer outra forma que exista. E o importante também, e essa é uma mensagem que queremos passar para a sociedade portuguesa, é debater quando nos parece que há uma maior violência, quer seja pública, quer seja às vezes até física, sobre os cidadãos, que haja aqui uma discussão sobre a discriminação ou sobre as formas de combater essa mesma discriminação. Uns com base científica e outros que querem ir já diretamente para alterar a lei, uns aumentando as punições, ou seja, aumentar as penas, os outros regulando esta matéria de outras formas. Mas a questão de fundo é esta. Há eventualmente maior número de crimes de ódio, ou seja, há maior número de atos de discriminação e importa agir, legislar e tomar uma posição pública e política sobre isto.
1: Ora, o António Rodrigues já foi aqui dando nota dos objetivos dos outros diplomas que estão aqui em debate hoje, nomeadamente o LIVRE. Se o António Rodrigues falava no aumento dos crimes de ódio, na nota que acompanha esta proposta do LIVRE, fala-se de um aumento de entre 2020 a 2024, de um aumento sustentado dos crimes de incitamento ao ódio e à violência, com ocorrências a passarem de 132 para 421, com 2025 a ser um ano ainda em que estas ocorrências aumentam ainda mais para 449. Boa tarde também a Paulo Moacho. O LIVRE propõe-se aqui distinguir discurso de ódio organizado e discurso de ódio público. O que é que pretende ao certo com este diploma?
3: Bem, antes de mais, muito boa tarde e cumprimento também todos os intervenientes e quem nos está a ouvir. Antes de mais, eu queria começar por saudar os mais de 35 mil cidadãos que assinaram a iniciativa legislativa de cidadãos, que é o que, no fundo, dá o mote a este debate, porque é pelo agendamento dessa iniciativa legislativa de cidadãos que nós vamos ter este debate na Assembleia da República. Aquilo que foi dito relativamente aos dados do RASI e dos crimes de ódio é verdade, eles estão a aumentar, nós sabemos isso, todos os relatórios vão dando nota disso. Quando nós recuamos até 2015 e fazemos a comparação com o momento atual, os crimes de ódio aumentaram 2.236%. E não estou a ler mal esta estatística. E, portanto, nós sabemos que há um problema com os crimes de ódio, com o discurso de ódio na nossa sociedade e, portanto, é relevante nós irmos conhecendo melhor esta realidade e ter dados mais finos para analisar o problema, mas também isso não nos deve impedir de tomar medidas. E uma das medidas é precisamente nós, no fundo, olharmos para o sistema que tem estado em vigor e para as leis que têm estado em vigor e corrigirmos aquilo que não está a funcionar. Neste momento, um dos principais problemas é que o artigo 240 apenas criminaliza este tipo de discurso quando ele é feito através de um meio que seja destinado à divulgação. Ou seja, apenas quando ele é feito de uma forma que se tenta que seja pública e disseminada é que pode ser enquadrado no número 2 do artigo 240. E aquilo que acontece a todas as outras situações é que elas são classificadas apenas como contraordenação. Ora, a verdade também é que a CICTRE, que é a comissão que está encarregue da aplicação e da tramitação destes processos, neste momento está inoperacional, não consegue trabalhar e não tem os meios sequer para fazer o seu trabalho e está já numa situação em que as queixas já deixam de entrar, porque as pessoas já não têm qualquer tipo de confiança na capacidade dessa entidade de, no fundo, conseguir levar esses processos a bom termo. E, portanto, aquilo que, no fundo, a iniciativa do LIVRE pretende fazer é, seguindo também aquilo que tem sido a jurisprudência internacional nesta matéria, retirar essa obrigação do meio destinado à divulgação e, portanto, qualquer tipo de ato de violência contra alguém, seja pela sua origem étnico-racial ou pelo género, pela orientação sexual, pela identidade de género, etc., deve ser criminalizada e aquilo que nós defendemos. E incluir também que essa causa possa ser real ou percepcionada, que é algo que neste momento, por exemplo, não está na nossa lei. Se alguém for vítima de um crime de ódio por exemplo, ser de forma percepcionada de origem judaica, por exemplo, se essa pessoa efetivamente não for de origem judaica, neste momento não há qualquer tipo de criminalização. E, portanto, aquilo que a jurisprudência internacional também nos diz é que aquilo que interessa é, no fundo, aquela que foi a motivação de quem cometeu o crime, se essa motivação era fazer, no fundo, atacar alguém pela sua origem étnica, deve haver essa criminalização.
1: E considera que é possível, já agora só para precisar, que é possível, há exemplos internacionais que sustentem essa ideia da percepção como critério?
3: Sim, esta, na verdade, esta é a jurisprudência dos tribunais internacionais, nomeadamente do Tribunal Europeu dos Direitos Humanos, que precisamente tem esse critério integrado na sua jurisprudência. E já agora, também a propósito dessas decisões dos tribunais internacionais nesta matéria, também dizer que isto não é uma matéria que se enquadre enquanto liberdade de expressão versus discurso de ódio, porque o discurso de ódio não pode ser classificado como liberdade de expressão. E, aliás, também o Tribunal Europeu dos Direitos Humanos exclui expressamente o discurso de ódio do âmbito do artigo da Convenção Europeia dos Direitos Humanos que diz respeito à liberdade de expressão. Ou seja, discriminar alguém em função de qualquer característica que essa pessoa tenha, seja ela racial, orientação sexual, género, etc., não é liberdade de expressão e não é admissível. E, portanto, portanto, enfim, não é uma opinião pessoal, é aquilo que tem sido também, como eu dizia, a jurisprudência dos tribunais internacionais, e é importante que nós atualizemos a nossa legislação para enquadrar todas estas situações, porque aquilo que está a acontecer na prática é que nós não temos um sistema que esteja a funcionar e que consiga punir este tipo de situações. Se alguém é discriminado no acesso à habitação, no acesso a um trabalho, seja aquilo que for, não tem uma forma neste momento de conseguir reagir contra essa discriminação. Isso não é aceitável.
1: Antes de duas boas-vindas a Rita Matias, do Partido Chega também, e antes de lhe pedir também um comentário ao que já ouviu aqui do António Rodrigues e do Paulo Moacho, perguntava, o Chega considera que existe uma tensão entre o que diz a Constituição sobre liberdade de expressão e este artigo 240, porque nas palavras, no que se pode ler neste diploma, na prática acaba por haver uma criminalização do delito de opinião. É isso que leva o Chega aqui a balizar, vá lá, os limites da ação penal no que diz respeito à liberdade de expressão?
4: Antes de mais, muito obrigada pelo convite. Sem dúvida, é isso que leva o Partido Chega a querer que fique expressamente consagrado neste artigo, mais do que a liberdade de expressão, também a liberdade académica e, sobretudo, a objeção de consciência, um direito que tem sido colocado cada vez mais em causa, e já que se vai levar a cabo este debate, então que se consagre isto, porque a verdade é que, infelizmente, a liberdade de expressão tem sido considerada discurso de ódio, ao contrário do que o Paulo Moacho dizia. Basta perceber que uma simples frase como dizer que os meus filhos não têm vaga na creche porque os critérios que existem atualmente priorizam a entrada de crianças imigrantes, já é considerado discurso de ódio quando, mais do que liberdade de expressão, é uma mera constatação de um facto. Mas também não queria deixar de comentar o facto de dizerem que cresce na sociedade portuguesa o crime de incitamento ao ódio e à violência e que nem temos sequer quantificação adequada quanto à matéria. E eu acredito que não, porque se nós pensarmos na última semana, os episódios que nós vimos recentemente certamente não vêm quantificados nas estatísticas oficiais, porque se pensarmos que houve uma parada LGBT no fim de semana, onde a faixa principal, a tarja principal, dizia, e vou dizer da forma mais educada possível, que se lixa a lei, que arda o Parlamento, é considerado para os proponentes de esquerda e para a iniciativa de cidadãos liberdade de expressão e não é considerado como discurso de ódio e crime de incitamento. Já, por exemplo, a greve geral que terminou com aqueles desacatos, aquelas personalidades que estiveram nos desacatos em particular, envergavam tarjas e estandartes que diziam 13, 12 ou acabe. Quem não conhece estas terminologias numéricas ou esta sigla, são siglas que significam todos os polícias são canalhas. E, portanto, eram pessoas que estavam numa atitude provocatória e que claramente estavam à espera de poder desencadear os desacatos que nós depois conhecemos. Mas, uma vez mais, acredito que isto não venha contemplado como crime de incitamento ao ódio e à violência. E poderia dizer, bom, mas então o Chega quereria ter uma legislação ainda mais apertada no que toca a esta matéria para evitar estes abusos. A questão é que a forma como isto depois está a ser utilizado por tribunais, e nós temos várias jurisprudências do ponto de vista internacional, é sempre para criminalizar posturas e atitudes de direita e para desculpabilizar aquilo que para a esquerda vai sendo cada vez mais normalizado, e repare que estes dois exemplos que dei é um tipo de violência mais associado à esquerda. E portanto vemos com alguma preocupação esta iniciativa de cidadãos e acho que é preciso ter em conta, por exemplo, o parecer do Conselho Superior do Ministério Público, quando alerta para algumas coisas. Em primeiro lugar, para as penas serem potencialmente excessivas.
1: Estamos a falar até 6 anos, não é?
4: Até 8 anos, diz a proposta.
1: Está ao lado do livro, não é?
4: Não, sim, é uma das propostas que tem um alargamento até 8 anos de prisão e o Ministério Público considera isto, de facto, uma pena excessiva. E é, se compararmos quando, por exemplo, com o crime de violação, onde a pena máxima, se não houver o cúmulo de penas, é até 10 anos. Portanto, há uma desproporção do tema. Outro problema levantado pelo Conselho Superior do Ministério Público tem que ver com a coerência do sistema penal. E outro ainda que nos parece também igualmente alarmante são as dificuldades dificuldades de prova. Como é que nós conseguimos provar, por exemplo, no arrendamento de uma casa, que aquela pessoa é excluída em função de ser imigrante, por exemplo, ou em função de ser de uma determinada etnia ou de um determinado grupo? E ainda assim, ainda que esse critério seja o decisivo para que um proprietário não decida arrendar a sua casa àquela pessoa em particular, estamos desta forma a querer impor limites sobre o direito de propriedade. Portanto, já estamos a dizer que aquelas pessoas podem ser criminalizadas por não aceitar determinados grupos que já sabem com os quais vão ter problemas, que eventualmente até já têm um histórico anterior de tipo de problemas. Portanto, parece-nos que há uma tentativa de criminalizar excessivamente conflitos sociais que tinham outras formas de ser regulados e de ser resolvidos na sociedade portuguesa. E, portanto, vemos com muito receio estas propostas e a postura do Chega prende-se com tentar consagrar, de facto, a liberdade de expressão, a liberdade académica e, sobretudo, a objeção de consciência.
1: E o Chega não concorda, como dizia há pouco António Rodrigues, que seria, talvez, pelo primeiro conhecer os dados concretos, nomeadamente através do relatório anual de segurança interna e depois, então, legislar? Ou considera que é preciso avançar já, mesmo sem ter essa base científica, digamos assim?
4: A verdade é que de ano após ano nós vamos vendo os dados e este viés que eu dizia de que os relatórios oficiais não contemplam aquilo que acontece na prática é evidente. Eu posso já aqui fazer uma antevisão de que o relatório de segurança interna de 2026 não vai contemplar a passada manifestação da marcha LGBT, onde o Parlamento tinha uma ameaça que arda o Parlamento, ou também não vai contemplar a violência dos manifestantes na greve geral em que tinham tarjas contra as forças policiais, porque é o que acontece sucessivamente. Já aconteceu na greve geral do ano passado, aconteceu nas manifestações pela habitação. Portanto, eu acho que nós podemos continuar a esperar ad eterno pelos resultados, ou podemos simplesmente concluir que os resultados nunca vão transcrever a realidade, porque as pessoas não confiam nas instituições e não se aproximam e não apresentam queixas, ou porque às vezes também há um viés de quem interpreta e de quem tem a missão de comunicar os dados.
1: Antes de ir ao António Rodrigues, também de regressar ao António Rodrigues, e como o Paulo Moacho também, em certa medida, o projeto do livro foi aqui mencionado, perguntava se quer responder a estas críticas que ouvimos de Rita Matias.
3: Na primeira intervenção que faz, disse logo duas mentiras. Em primeiro lugar, que as regras que estão estipuladas de acesso às creches privilegiam filhos de imigrantes, o que não é verdade, já várias vezes foi desmentido. E a segunda mentira, de que a faixa principal da Marcha do Orgulho LGBT e de Lisboa tinha uma ameaça ao Parlamento, é absolutamente falso. Todas as fotografias do Morchon, a faixa principal dizia Marcha do Orgulho LGBT e mais de Lisboa, como diz todos os anos. A Rita Matias é claramente nunca foi à marcha e, portanto, nunca a viu e não sabe do que é que está a falar. Está a inventar. Está, objetivamente, a tentar, enfim, dizer coisas como nós ouvimos aqui, de que um proprietário de uma habitação que a tenha para arrendar no mercado pode recusar arrendar a alguém pela sua cor de pele porque assume que essa pessoa, por ter essa cor de pele, automaticamente vai ser uma pessoa problemática. Ora, isto é que é, quer dizer, é o exemplo mais claro do que é que significa discriminação e do que é que significa racismo. É assumir que alguém, por ter determinada cor de pele ou por ter determinada característica, que automaticamente essa pessoa tem algum tipo de característica negativa, como, por exemplo, não ir pagar a renda. Isto é falso. Isto é objetivamente falso. Mas percebe-se também porque é que desde 2019 é que nós vemos esta explosão dos números do discurso de ódio. Isso também está ligado a forças políticas, nomeadamente o Chega, na qual a Rita Matias milita e é deputada, que objetivamente promovem este tipo de discurso e promovem o ódio e promovem o racismo. Chega há umas semanas, marcou um debate na Assembleia da República, no seguimento de um caso que tinha a ver com um jogador de futebol e com aquilo que aconteceu, para dizer que não havia racismo na sociedade portuguesa. Para dizer que não havia racismo na sociedade portuguesa.
1: Sim, já vamos, Rita, já vamos assim. Deixa só o Paulo terminar.
4: Não, preciso para dizer que parece-me que a moderação coração deve garantir que eu não sou acusada de fazer parte de uma associação criminosa nem de cometer crimes por parte de um outro interveniente, porque eu não fiz tais acusações.
5: Rita,
4: eu
5: podia ter... a Rita é que disse que alguém pode não, que alguém pode ver recusada,
4: está no
5: ser arrendada a casa pela sua cor de pele.
1: Então vamos um de cada vez, por favor.
4: As suas casas a quem bem entender. Os proprietários podem ter os seus critérios e o Paulo Mastro tem que perceber que não vivemos numa ditadura do livre, graças a Deus.
5: Mas não é uma ditadura, não é uma ditadura, é exatamente o contrário. Rita Matias quer é ter a plena liberdade de poder discriminar contra quem quiser, de poder separar as pessoas pela sua cor de pele, pela sua orientação sexual. É exatamente isso que a Rita Matias quer e que o Chega quer. E tentar normalizar isto como uma coisa aceitável na sociedade portuguesa. Não é aceitável na sociedade portuguesa, como não é qualquer tipo de discriminação, seja em função do género, seja em função da orientação sexual, seja em função da origem étnico-racial. E, portanto, aquilo que o Chega faz na proposta que apresenta é uma coisa que não existe sequer no direito penal português, que é tentar incluir a objeção de consciência e uma pretensa liberdade académica como uma forma de exclusão da prática de um crime. Aquilo que o Chega quer é que se possam praticar crimes sem qualquer problema, em que se possa incitar ao ódio, em que, por exemplo, se inclui fazer a apologia de crimes de genocídio, de crimes contra a humanidade, que é aquilo que está no artigo 240, número 2, com total impunidade. É isto que
1: então vamos deixar a Rita responder. Paulo, já regressa a si e o António ainda está em lista de espera. Rita?
4: Não, isso para dizer que se tenho visto manifestações que fazem apologias a genocídios e a eliminação física de territórios, são as manifestações em que o LIVRE participa, nomeadamente sobre a Palestina, onde propõe a eliminação física do Estado de Israel. Não é a Rita Matias nem é o Chega que
5: isso
4: está
5: é falso,
4: nesse
5: é?
4: Tipo de manifestações.
5: O genocídio é o que está acontecendo no terreno na Palestina.
4: Muito bem, mas não propomos, eu
5: bem.
4: Que tenho a mesma posição e não proponho a eliminação do Estado de Israel, já o Paulo Moás gosta
5: não.
4: De dizer
5: eu também não.
4: From the river to the sea, não. O que significa não. A eliminação física do
5: nunca
4: Estado.
5: Me ouviu dizer isso.
4: O que significa a eliminação do Estado de Israel?
1: Deixe-me ouvir então aqui o António Rodrigues perante este debate. É líquido pensar, António Rodrigues, que com esta recomendação o PSD, defendendo que deve haver primeiro dados concretos no RASI, não irá viabilizar estas propostas que estão em debate? Ou acredita que pode haver caminho na especialidade?
2: Aparentemente, quando se quer discordar, caminhamos para outro tipo de discussões que não têm a ver com aquela discussão que nós temos que ir em Portugal. Um primeiro facto é que o radicalismo tem crescido em Portugal e isso tem-se visto de um lado e do outro. Nas várias marchas, a Rita Matias falava de uma e eu reconheço que há ali um manifesto de exagero e há ali uma necessidade de toda a sociedade de demonstrar o seu repúdio por manifestações daquele tipo, que é recusar todas as instituições do Estado, a começar pelo Parlamento, mas acima de tudo o primado da lei, mas eu diria que, relativamente aos diplomas que nós temos em cima da mesa, eles fogem também muito da realidade, porque não é por um aumento de penas que se consegue diminuir os casos que têm aumentado na sociedade portuguesa. Não é discutir se isto é liberdade de expressão ou se são crimes de ódio, porque, no fundo, tudo isto contribui para que se normalize este tipo de discussão e acabem por haver mais atos, acabem por haver mais expressões, acabem por haver maiores comportamentos indivíduos por parte de terceiros que acham que têm o espaço à direita e à esquerda de poderem dizer o que quiserem. Uns relativamente a uma raça, outros relativamente a outra, qualquer tipo de situação. E é isso que nós temos que travar. Porque assim como houve a marcha do LGBT, também houve um ataque à marcha pela paz, também houve os desacatos na marcha da greve geral, na sequência da greve geral. E portanto, é esse tipo de situações a que nós temos que dizer em primeiro lugar para a sociedade portuguesa. Não podemos tolerar este tipo de comportamentos, nem eles podem ser normalizados em campo nenhum. Nem não podemos ser pedagogos pela lei e deixar de parte as políticas públicas. E por isso estamos de acordo que é necessário fortalecer a intervenção, nomeadamente do Estado, do Governo, através dos vários ministérios, relativamente a esse tipo de atos que é preciso contrariar e deixar claro. A insultar alguém ou ter uma qualquer prática que seja de discriminação tem que ser repudiada normalmente por todos. por todos em qualquer lado, porque hoje em dia é normal chamar nomes dentro de um autocarro, é normal passar debaixo de um prédio e dizer ou lançar um insulto qualquer, e às vezes, e é isso que é mais grave, é que quase começa a ser normal um insulto ou um incitamento ao ódio dentro do próprio Parlamento sobre a designação de que estamos em liberdade de expressão. E nada disto é tolerável, porque isto é tudo exemplo que depois se projeta para fora, que não há lei nenhuma que trave.
1: E, portanto, considera que existe não existe um equilíbrio...
2: Diga. Para que com serenidade se possa voltar a falar deste assunto da discriminação. Por isso eu dizia, o nosso projeto tem 2 anos, não foi discutido o ano passado porque, entretanto, a legislatura terminou, mas estamos agora disponíveis para discutir não só o nosso projeto, mas também os outros partidos que aí estão, e a iniciativa de cidadãos, que, realço, é um esforço significativo, mas podemos não concordar inteiramente com ela. E, realço, algumas questões que eu concordo até com a Rita Matias relativamente às questões de podermos ter liberdade de expressão, não aceitar que algumas situações possam ser, ou todas essas situações possam ser consideradas incitamento ao ódio, porque a nossa questão não é um incitamento. A nossa questão é que se consiga fazer perceber às pessoas, a todas, que é tempo de acabar com estes radicalismos e é tempo também de acabar com a normalização deste tipo de comportamentos. E o nosso projeto tinha isso presente, porque queria que se discutisse a questão da discriminação, seja ela qual for na sua dimensão. Qualquer que seja essa dimensão, porque ninguém é portador da verdade absoluta, nem à direita, nem à esquerda, e, portanto, o que é importante é que todos nós tenhamos a convicção que algo tem que ser feito, nomeadamente por parte de quem desempenha ou desenvolve campanhas públicas, que já foi anunciado pela parte do Governo, quer pelo Ministério da Administração Interna, quer pelo Ministério do Trabalho na sua expressão social, quer por todas as outras dimensões que são passíveis de serem feitas. O importante neste momento não é discutir se se pune com 6 ou com 8 anos, se ou com 4 ou 8 anos, não é a questão das penas. Nós, aliás, não somos adeptos do aumento de penas em tudo. E fizemos no passado, sempre rejeitámos que quebrar qualquer tipo de iniciativa, ou sempre aceitamos, sempre não recusámos o aumento de penas como forma de conseguir construir novas políticas. As políticas públicas aqui têm que ser dirigidas à pluralidade, porque é a pluralidade que exerce isso, porque se sente impune. Mas também não é criminalizando tudo e com penas mais elevadas que se consegue impedir este tipo de comportamentos no quadro daquilo que nós pretendemos. E no quadro que todos nós pretendemos é que diminuam, se não cessem, pelo menos, todas as atitudes de discriminação que pode haver.
1: António Rodrigues, nós sabemos que muitas vezes o debate hoje se acontece online, aliás, os projetos também, no caso do LIVRE, por exemplo, fala também das plataformas digitais. Como é que é possível, António Rodrigues, fazer este equilíbrio que agora dizia que é necessário entre o que é a liberdade de expressão e a proteção de eventuais vítimas de discriminação?
2: Pois no online é mais fácil porque isto é visível, nós todos temos conhecimento e vemos como é que isso se dissemina. Também há outro tipo de dados que também já se podem ceder no online, como os casos de terrorismo. Nós podemos assumir que nesta matéria, e isso está previsto também ser discutido no âmbito destes projetos, que no online, desde que haja prova, que isso consiga constituir um crime de ódio. E portanto, no online é fácil. O que alguns pretendem agora é que se inverta o ónus da prova e qualquer uma pessoa pode apresentar uma queixa dizendo que foi insultada e que a responsabilidade de provar que não é verdade é da parte daquele que é acusado e não do acusador. E isso é complicado até face à própria lei portuguesa, nesta lógica de que qualquer uma pessoa também pode dizer que foi insultada, não havendo qualquer tipo de prova, a não ser a palavra daquele que é acusado. Percebemos aquilo que normalmente vai atingir as pessoas relativamente a esta matéria, percebemos que isto acontece com a intensidade que não deveria acontecer, mas... havendo prova, isso já está regulado na lei e não é por aí que nós vamos deixar de poder agir. Aí podemos agir e podemos agir com acuidade e com rigor. Agora, no resto, torna-se muito difícil porque essa situação vai entrar naquela situação normal do acusado e acusador sem qualquer tipo de comprovação ou sem qualquer tipo de testemunhos. Havendo testemunhos, claro, é outra situação, mas se haver testemunhos também volta a ser crime porque é passível de poder vir a ser acusado uma pessoa, desde que se possa comprovar que ela o fez.
1: E Paulo Mocho, como é que responde a esta acusação de que, de facto, aqui pode haver uma inversão do ónus da prova e enfim, alguém ser acusado de um crime por outra pessoa sem eventualmente haver alguma substância nessa acusação?
6: Olha, eu nem sequer compreendo do que é que o António Rodrigues estava a falar, muito honestamente, porque pelo menos no projeto do livro não há qualquer tipo de inversão do ónus da prova. Aquilo que há é a criminalização de uma conduta de discriminação, se ela acontecer. Agora, naturalmente que ela tem que ser provada, e tem que ser provada em tribunal como em qualquer crime. E, portanto, se não houver meios de prova que permitam demonstrar essa acusação não vai, enfim, ninguém vai ser condenado sem ter as provas, naturalmente.
1: Quer dizer, estávamos aqui a falar no exemplo que a Rita, já agora, que o exemplo que a Rita Matias aqui trouxe, de alguém que se recusa a alugar uma casa a alguém. Como é possível perceber as motivações por trás dessa recusa?
6: Nós sabemos as dificuldades de prova neste tipo de crimes, como existe em alguns outros. Isso não é só por si um argumento para não criminalizar determinada conduta, por uma razão: a criminalização de determinadas condutas é também um sinal social que se dá a todas as pessoas do que é aceitável e do que é que não é aceitável. Questão diferente é depois conseguir provar em tribunal que determinado facto aconteceu ou não. Aquilo que não pode acontecer é a impunidade, porque neste momento alguém que queira fazer discriminar dessa forma, nesse contexto do aluguer de casa, e que escreva um e-mail a dizer, a responder à pessoa diretamente, a dizer: eu não alugo apartamentos a pessoas negras, ou não alugo a pessoas de qualquer, ou pessoas homossexuais, ou o que for, não tem qualquer tipo de sanção, não é criminalizado, nem sequer a contraordenação, porque o sistema que existe, e aqui, que neste momento não está a funcionar e não está a tramitar queixas, desde 2024, que não tem uma única decisão, e portanto, neste momento estamos aqui no domínio da total impunidade. E de permitir que a discriminação aconteça sem que nada aconteça. E também é preciso dizer que também nestes dois anos nada foi feito para que a Kikdre possa estar a funcionar. Também é uma parte do problema. Agora, aqui a questão principal é valorar de forma diferente quer uma conduta seja feita em privado. Se eu disser, se alguém discriminar alguém diretamente na rua, nada acontece e não é crime, mas se o fizer de uma forma pública ou num meio destinado à divulgação, aí já pode haver uma criminalização. Qual é que é a diferença? Claro que num caso tem a possibilidade da divulgação e portanto tem mais efeito, porque vai se calhar ser feito à frente de mais pessoas, mas na substância aquilo que lá está é uma discriminação a alguém por determinada característica, e portanto a valoração que nós devemos fazer é exatamente a mesma. Depois, questão diferente é se em determinado caso há provas que demonstrem que aquele facto aconteceu mesmo ou se nada existe. Mas isso, em qualquer crime, qualquer pessoa pode acusar outra pessoa de um crime e depois tem que o provar, e o Ministério Público também tem que investigar. Isso é o que acontece sempre num Estado de Direito.
1: Rita Matias estava aqui a falar aqui por baixo, diga.
4: Sim, estava a falar por baixo porque houve uma questão que foi colocada pelo Paulo Moacho na ronda anterior e que não tivemos oportunidade de clarificar, que tinha a ver com o projeto do Chega, nomeadamente com a defesa da objeção de consciência, e isto parece-me um ponto super importante, porque nós vimos projetos do LIVRE e do Partido Socialista na legislatura anterior querer limitar a objeção de consciência, por exemplo, no que toca à interrupção voluntária da gravidez, que é um eufemismo para dizer aborto. O Código Penal português continua a considerar o aborto um mal. É por isto que no Código Penal este ato de fim de vida de um bebê está apenas despenalizado e não é legal. E é por isto que nós temos que garantir que no futuro não vamos ter médicos a ser processados por se recusarem a tirar a vida a um feto, a um embrião, da barriga da sua mãe. Como quem diz também que temos que garantir a objeção de consciência, por exemplo, para quem se recuse a administrar ou a receber determinadas vacinas porque não tem segurança nem tem estudos suficientes para as mesmas, ou para professores e pais que se recusam a expor a crianças ou ter as crianças expostas à ideologia de género nas escolas. E este direito está cada vez mais sob ataque. Portanto, acho que este é um ponto que tem que ser levado à discussão também, e que me parecia importante sublinhar, porque este sim é fácil de provar. Muitas das questões que o LIVRE estava a levantar ficam no campo da suposição, do achismo, e até acho que é de suponhar que o representante do LIVRE foi incapaz de condenar a tarja que propunha que o Parlamento ardesse ou os desacatos contra a polícia praticados por aqueles manifestantes que referimos. Na minha intervenção não fiz qualquer menção a cores de pele e ao direito a discriminar pessoas. Apenas mencionei que é difícil provar que alguém não arrenda a casa a alguém porque
6: não,
4: aquela
6: Rita, disse uma minoria que poder escolher quem é que arrenda.
4: Deve-se poder escolher a quem arrenda, claro. Sem dúvida, porque ainda então, é um direito do senhorio e não há uma imposição até que se alugar à primeira pessoa. Sim, mas isso é a partir do momento em que há uma escolha, há sempre o direito a discriminar, a valorizar aquela pessoa em função de outra. Agora, nós não temos como provar que o critério foi esse ou foi outro qualquer. E o LIVRE quer criar aqui um clima de perseguição, que já nos parece que está suficientemente consagrado no Código Penal Português. E isto parece-nos um avanço muito grande, mas eu realmente queria dizer que isto é muito importante. O direito à objeção de consciência já foi posto em causa na legislatura anterior pelo Partido Socialista e acompanhado pelo LIVRE e pela esquerda radical, e nós queremos realmente consagrar que nenhum médico seja obrigado a interromper a vida de uma criança porque uma lei do Partido Socialista assim o dita.
6: Isso também não estava em nenhum projeto, desculpe lá, mas isso também
4: estava,
6: é mentira, Rita. Mas tem que ler os projetos antes de trazer temas laterais para o debate.
4: O projeto do Partido Socialista
1: nesta altura o Partido Socialista não está aqui.
4: Mas para que fique claro, estava no projeto do Partido Socialista que tinha o alargamento para as 16 semanas de gravidez.
1: Mas vamos recentrar agora.
4: Semanas, aliás,
6: nenhum dos projetos acabava com a objeção de consciência. Agora regulava e clarificava as situações em que há objeção de consciência. Mas esse não é o tema do debate hoje.
1: Sim, exatamente. Vamos retomar. Vamos recentrar, Paulo Moage. E porque há pouco António Rodrigues também estava aqui a fazer algum comentário quando Paulo Moage estava a falar há instantes. Regresso ao António Rodrigues, já estamos a caminhar para a reta final deste debate para lhe perguntar, para fazer obviamente o comentário que quiser fazer, mas também para lhe perguntar, e é a pergunta que vou dirigir a todos em jeito de fecho deste debate, se uma democracia deve tolerar discursos que são considerados ofensivos, desde que não incitem à violência, ou seja, como é que se define aqui a linha entre aquilo que é incitamento à violência ou uma altura em que os discursos e as posições estão tão polarizadas e extremadas?
2: É difícil encontrar sempre o fiel da balança entre as duas realidades, nomeadamente em duas realidades tão relevantes quanto é a liberdade de expressão e, obviamente, as consequências daquilo que é o ódio ou a discriminação de comportamentos. Mas, naturalmente, que a sensibilidade, devo dizer também que a sensibilidade de cada um também é diferente consoante a sua própria forma de estar na vida. O limite destas situações tem a ver com o respeito com instituições, como eu dizia há pouco. Dizer, como se dizia numa tarja, arde ao Parlamento, é obviamente provocatório, não é dirigido a ninguém diretamente, mas é um incitamento ao ódio e é uma radicalização de posição. Como, ao contrário, quando acontecem também insultos relativamente a raças ou comunidades que o sejam, também elas próprias incitam ódio e também não são atos diretos de comportamento direto. Agora, quando há a identificação do destinatário direto de um tipo de atuação, esse tem que ser punido diretamente. Não se pode punir alguém que fala em termos subjetivos e universais, mas quando se age contra alguém em concreto, quando alguém dirige palavras a alguém, quando alguém quer minimizar ou reduzir a condição de alguém, isso tem que haver aqui um comportamento forte por parte dos poderes públicos relativamente a esta matéria, e julgo que é assim que também os tribunais têm considerado esse tipo de situação, a montante e a usando. E, portanto, acho que o fiel da balança, sendo embora difícil, vai ter que, só no caso concreto, é que é possível de aferir qual é que é o resultado final. E como eu dizia há pouco, não é a lei que acaba por determinar isto, é os comportamentos e o juízo e a forma como nós conseguimos provar o impacto e o modo como elas foram produzidas, as afirmações ou os atos que levaram a isso.
1: E a Rita Matias, também para arrematar aqui este debate, perguntava-lhe também a mesma questão, até qual é o limite que se pode traçar numa democracia entre aquilo que é considerado um discurso ofensivo e aquilo que pode ser considerado como incitando à violência. Rita Matias, penso que há alguma dificuldade. Agora já regressa a Rita Matias, pergunto ao Paulo Moacho, coloco a mesma questão, já ouviu, onde colocar esta linha?
7: Eu acho que ao longo dos séculos até, na verdade, já se tem conseguido encontrar esta linha. Não há nenhum direito que seja absoluto, não é? Todos nós temos vários direitos e, enfim, os direitos de uns limitam os direitos também dos outros. E os vários tribunais já têm conseguido encontrar jurisprudência em vários casos que põem a delimitação. Aquilo que está aqui em causa não é criminalizar uma opinião ou uma ideia. Não é isso que está em causa, é criminalizar condutas, é pessoas que fazem incitação à discriminação, ao ódio, que recusam o acesso a alguém. Imagina uma situação em que alguém tem um estabelecimento de saúde privado, por exemplo, e esse proprietário pode recusar prestar serviços de saúde a alguém pela sua cor da pele. Nós achamos que isto é aceitável? Eu acho que não é aceitável e, portanto, é exatamente isso que está aqui em causa, nós pormos a linha no que é aceitável e no que é que não é aceitável. Infelizmente, na nossa sociedade está-se a normalizar cada vez mais, também muito por culpa de alguns atores políticos, uns que o fazem ativamente, outros que acabam, de alguma forma, por contemporizar e por relativizar aquilo que está em causa, e não é à toa, volto a dizer, que a partir de 2019, os números de crimes de ódio reportados explodem no nosso país e que, no fundo, acabam por criar uma situação em que se normaliza o racismo, torna-se normal ser racista e atacar as pessoas num autocarro simplesmente pela sua cor de pele.
1: Temos mesmo que fechar.
7: Temos de ser muito claros a dizer que não é aceitável na nossa sociedade.
1: E para fechar, Rita Matias, agora sim, perguntava-lhe onde colocar esta linha.
4: Dizia eu que há 50 anos, como deve imaginar, no meu entender, que considero que existem discursos contra a família, contra a vida, contra as instituições, contra a tradição, tudo aquilo que eu atribuo um valor que certamente, se calhar, o Paulo Moacho não atribui. E, portanto, eu prefiro um Estado que peque pela falta de intervenção do que peque pelo excesso. Porque nós lembramos-nos ainda no tempo da outra senhora no Estado Novo, o que é que significa o excesso de intervenção. Eu acho que o tempo do lápis azul já terminou. E choca muito que agora seja a nova esquerda a querer trazer esses tempos de censura, de controlo, de policiamento do pensamento, porque isso nunca trouxe nada de bom às democracias nem às sociedades ocidentais.
1: Eu agradeço a Rita Matias do Partido Chega, Paulo Moacho do Livre e também António Rodrigues do Partido Social Democrata terem participado neste debate aqui na TSF, neste Conselho de Líderes.

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1: A grande vantagem da escrita é que é infinita, e não só infinita enquanto dura, como o amor definido em poema por Vinícius de Moraes. A escrita te persigo, a tal que é uma infinitude de possibilidades, aprendia com Alberto em O Pequeno Demiurgo, que começava assim. Escrevo barco, e uma quilha fende o vastíssimo mar, e as árvores crescem dos espaços enevoados. Entre olhar e olhar, movem-se animais presos à terra com suas plumagens de ferro e de orvalho de ouro quando a lua se eclipsa, comunicando-lhes o cio e a nómada alegria de viver. É esta ideia que me move ao balançar-me, depois de séries, novelas e entretenimento televisivo, ao formato de filme e telefilme, com a adaptação de Loucura, o conto do enorme Mário de Sacarneiro, integrado na Antologia 37, ou com um argumento original na segunda temporada de Contado por Mulheres. Para quem escreve e se define como feminista, isto também faz a diferença.
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2: Primeiro foi a calçada portuguesa, que deve ter sido inventada pelos ortopedistas. A calçada portuguesa nem é um pavimento, é uma armadilha. Quando não nos mata, ou quem nos visita também não nos engorda, dá-nos umas muletas. É o que os turistas levam de cá, uma prótese e dois parafusos. Quando os removem dos membros, já lá nos seus países, aplicam-lhes então um ímã e põem no frigorífico. Selfies por cá, só na fila do aeroporto, porque quando se põe um pé na rua, ou seja, na calçada portuguesa, já não é fotografia, é radiografia. Entretanto, fala-se de uma crise na habitação, mas os portugueses já deviam ter todos o seu castelo, porque se há coisa que encontram com frequência, é pedras no seu caminho. Com todo o respeito, quem ainda mora em casa dos pais é porque é preguiçoso. A autarquia sempre disponibilizou, e gratuitamente, os materiais de construção. Mas para este controle populacional, a calçada portuguesa é particularmente eficaz quando há uma pequena inclinação. Não é preciso ser íngreme. Uma ligeira inclinação já resulta. Se estiver a chover, não existe calçado próprio para tal combinação de fatores e a queda é inevitável. Mas não é indispensável que esteja a chover, atenção. Uma chuva só acelera o processo. Se o céu estiver limpo e o tempo agradável, é então aquele polimento perfeito que entra em ação. Uma obra de quem se espalhou antes, porque quando a sola desliza descontrolada, enverniza. Apesar de tudo isto,

0: Prémio Jornal de Notícias, uma das provas mais importantes do ciclismo nacional. A primeira de 5 etapas tem início em Viana do Castelo. Hugo Miguel Taveira.
1: A largada dá-se na Costa Minhota, junto à Praia do Norte. Numa etapa que percorre o Alto Minho, os ciclistas pedalam em direção à fronteira com Espanha, passando por Ponte de Lima e Ponte da Barca até chegar a Monção. Depois disso, a etapa percorre as margens do Rio Minho, por Valença, Vila Nova de Cerveira e Caminha. Aí, os melhores ciclistas nacionais começam a descer o mapa para retornar à casa de partida. São quase 150 km de percurso, com o maior tendência para favorecer os sprinters. Os últimos 3 quilómetros fazem-se em linha reta em frente ao mar da Praia do Norte. Ainda assim, esta primeira etapa conta com uma subida de montanha de segunda categoria entre Sabadim e Portela. Para a edição número 35 do Grande Prémio Jornal de Notícias, participam 14 equipas portuguesas e uma espanhola. O campeão do ano passado, o argentino Nicolás Tivani, ia partir com o dorsal número 1 na prova deste ano. No entanto, uma lesão de última hora retira da competição um dos grandes favoritos à vitória final.
0: O Grande Prémio Jornal de Notícias termina no próximo domingo com um contrarrelógio na Maia. A TSF vai acompanhar toda a prova com reportagem de Hugo Miguel Taveira. Em Kiev, escutou-se o fado esta noite. Um concerto organizado pela Embaixada de Portugal, Instituto Camões, foi o primeiro concerto de fado na capital ucraniana desde a invasão do país pela Rússia. A fadista Sara Paixão fez a estreia num concerto com vários convidados para assinalar o 10 de junho. O jornalista André Luiz Alves, em serviço especial para a TSF, assistiu ao concerto na Filarmónica de Kiev.
2: Foi o primeiro concerto de fado desde a invasão em larga escala aqui na Ucrânia e foi um concerto organizado pela Embaixada de Portugal e também pelo Instituto Camões em Kiev. O embaixador português em Kiev, Luís Cabasso, já tinha esta ideia há algum tempo. Eu lembro de falar com ele precisamente dessa ideia de trazer músicos de fado, que já tinham vindo à Ucrânia várias vezes, e foi a partir daí que surgiu, portanto, o Ricardo Martins, a guitarra, e o Bruno David, a viola, já tinham estado na Ucrânia em 2018, portanto já são reincidentes, já conheciam o país, e resolveram trazer a fadista Sara Paixão, que veio a brilhantar com a sua voz quente, e foi de facto um concerto memorável. O público estava em êxtase, houve encore duas vezes, e os aplausos não paravam. De facto, foi uma noite aqui em Kiev bastante interessante, com um toque muito português. Houve vários convidados e houve também o público que, de facto, acarinhou este concerto de fado aqui na antecipação das celebrações do Dia de Portugal.
0: Fado em Kiev para celebrar Portugal na Ucrânia.
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1: Agora 7h12 nesta manhã de quarta-feira. Bom dia. Previsão de céu pouco nublado ou limpo no continente, com o vento a soprar por vezes forte na faixa costeira ocidental e nas terras altas. Hoje há também previsão de subida da temperatura máxima, exceto no Sol da Venda Algarvio, onde se prevê uma descida. Na Madeira, previsão de céu pouco nublado. Nos Açores, períodos de céu muito nublado e até a possibilidade de aguaceiros apenas no grupo central. Quanto às máximas, 23 graus para Ponta Delgada, 25 é a máxima para o Porto e para o Funchal, 28 graus de máxima para Coimbra e para Lisboa, máxima de 30 graus para Braga, pode chegar aos 32 em Faro, 34 é a máxima para Beja, 35 a máxima para Évora.
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5: Atravessou a fronteira de Mansinho, hoje a espanhola Movilex anunciou que bateu um recorde histórico em Portugal ao ultrapassar 7 mil toneladas de resíduos tratados em 2025. Com a Naturpaiva, a central de reciclagem de equipamentos elétricos e eletrónicos localizada no norte do país, em Castelo de Paiva. É o que adianta Luís García Torre Mocha, o CEO desta empresa de Badajoz.
6: Naturpaiva é uma companhia portuguesa, 100% capital
7: portuguesa. Naturpaiva é uma empresa portuguesa com 100% capital português, que pertence ao nosso grupo empresarial espanhol. Neste momento recolhe resíduos elétricos e eletrónicos em todo o país, tanto no norte como no centro, como no sul de Portugal, e recicla-os ali em Castelo de Paiva. Em 2025 foram mais de 7 mil toneladas de todo o tipo de aparelhos elétricos e eletrónicos, o que significa que multiplicou praticamente por 6 o volume desde que começou a atividade, em agosto de 2022.
6: O volume desde que começou a atividade, que foi em agosto de 2022.
5: O negócio, que começou há 3 anos, com 12 pessoas em Portugal, agora soma 40 pessoas à equipa e quer contratar mais 7 a 8 trabalhadores, estando aberta a outras oportunidades noutras regiões do país.
7: Nós temos um plano estratégico global a nível do grupo que prevê um investimento de 14 milhões de euros. E o que queremos em Portugal, nesta unidade em Castelo do Paiva, é aumentar o tratamento de resíduos e incorporar outros tipos de equipamentos, alguns que ainda não tratamos ali naquela fábrica, para que possamos dizer que todos os resíduos se tratam em Portugal e geram valor em Portugal. A ideia é aumentar a equipa na fábrica em cerca de 7 pessoas. Começámos com 12 trabalhadores em 2022 e atualmente já crescemos até às 42 pessoas. A ideia é crescer e contratar mais 7 ou 8 pessoas ainda este ano. Depois de equiparmos a unidade de Castelo do Paiva com outras linhas de produção, como empresa, teremos a obrigação de olhar para outras possibilidades de negócio, seja qual for a zona geográfica do território português. Temos sempre que analisar quaisquer oportunidades de crescimento, tanto em tratamento quanto em recolha.
6: Que pudiera haber oportunidad de crecer en, tanto en tratamiento como en recogidas.
5: Especializada então na gestão, tratamento e recuperação de resíduos de equipamentos elétricos e eletrónicos, e já com 5 fábricas em Espanha, espera a nova diretiva europeia para tornar o setor mais competitivo e com planos de crescer 600% em 5 anos.
6: Nosotros tenemos actualmente contrato con las principales gestoras de todo tipo.
7: Atualmente nós temos contrato com as principais geradoras de todos os tipos de fluxos de resíduos. A Movilex é uma empresa espanhola que teve a sua origem em Badajoz e atualmente temos 5 fábricas em Espanha. Em Badajoz, em Alicante, em Valência, em Barcelona e em Burgos. Agora temos o objetivo de crescer entre 8 a 11% em 2026 face a 2025. Porque se olharmos para o ano passado em relação a 2024, ainda é maior entre agosto de 2022 até dezembro de 2025, multiplicamos por 6 o crescimento. Ou seja, nós tivemos um aumento muito importante, pois praticamente em 3 anos crescemos 600%. Logo estamos a falar de um crescimento muito importante.
6: Estamos falando de um crescimento muito importante.
5: Em Portugal, o grupo espanhol Movilex quer crescer mais 7 a 11% este ano.
1: Ana Maria Ramos.
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1: Agora, sempre solidários, é o Prémio Manuel António da Mota, hoje num trabalho de Cláudia Patrício Silva com a Associação Corações com Coroa.
8: Apoiar, informar e capacitar é o lema da Corações com Coroa, uma associação que luta pelo empoderamento de raparigas e mulheres. Fundada em 2012 pela atriz e apresentadora Catarina Furtado, começou por ser uma forma de apoiar jovens estudantes. Helena Viegas, representante da Corações com Coroa, revela que já foram atribuídas mais de 50 bolsas de estudo.
9: Por um projeto inicial da associação, nós atribuímos até hoje 56 bolsas de estudo e as bolsas são bolsas de continuidade, ou seja, as raparigas são apoiadas durante todo o percurso universitário com um valor mensal e também com o apoio das assistentes sociais e das psicólogas da associação.
8: A Corações com Coroa também já apoiou mais de 900 mulheres com consultas gratuitas de psicologia.
9: O que é feito são consultas gratuitas para raparigas e mulheres, dando depois um apoio personalizado em parceria com várias outras associações. Na sua maioria, muitas delas são famílias monoparentais, estão em situações de procura de emprego, têm problemas de regularização de documentação, etc. E, portanto, a Corações com Coroa dá esse apoio e reencaminha para as respostas.
8: A associação tem ainda projetos nas escolas, onde promove peças de teatro e debates sobre a violência no namoro. Helena Viegas defende que o trabalho que é feito pela Corações com Coroa é capaz de mudar vidas.
9: As histórias das nossas bolseiras são todas elas bastante marcantes e há algumas que eu conheço, as histórias das bolseiras que estão neste momento já na sua vida profissional, realizadas com a sua vida. Há uma que me marcou especialmente pela escolha que foi feita, porque foi uma menina que esteve institucionalizada e que teve apoio e que depois escolheu também ela ser assistente social e poder, no fundo, retribuir à sociedade um trabalho que tinha sido feito com ela, e isso marcou-me bastante.
8: A Corações com Coroa tem ainda um café em Lisboa que serve de apoio ao projeto da associação.
1: Sempre Solidários é uma parceria da TSF, Fundação Manuel António da Mota e Mota Angel. Nesta manhã, um trabalho de Cláudia Patrício Silva com o som de Joaquim Dias.
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1: Agora 7h21 nesta manhã de quarta-feira, com música de Miguel Araújo, que esgotou todos os concertos da apresentação do novo álbum Por Fora Ninguém Diria. Vai atuar também de novo nos Coliseus com António Zambujo no início do próximo ano. Nesta manhã ouvimos O Elogio da Preguiça.

0: A Vida Num Só Dia, os Rádio Macalda regressa aos palcos em setembro e em outubro as datas de Lisboa já esgotaram, duas datas em Lisboa já esgotadas, ainda há bilhetes, mas para o espetáculo do Porto, no Coliseu do Porto, no dia 15 de outubro.
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0: São 7:30, bom dia, 6:30 nos Açores e nos temas em destaque nesta manhã. Cristina Lehmann, o Irão atacou posições dos Estados Unidos no Golfo Pérsico.
1: Foram cerca de 20 alvos contra a frota dos Estados Unidos, estacionada no Bahrein, e uma base aérea norte-americana na Jordânia. Os ataques aconteceram em resposta à ofensiva dos Estados Unidos contra alvos iranianos junto ao Estreito de Hormuz. Teherão adianta que os ataques norte-americanos danificaram uma torre de telecomunicações e dois reservatórios de água na cidade portuária de Sirik. António José Seguro faz hoje o primeiro discurso no Dia de Portugal. As comemorações oficiais acontecem na cidade de Angra do Heroísmo, na ilha açoriana da Terceira. Marcelo Rebelo de Sousa também vai estar na cerimónia, será o único antigo presidente a marcar presença na Terceira. A TSF acompanha as comemorações numa emissão especial depois das 11:30. O mês passado foi o segundo maio mais quente de sempre no planeta. Os dados do Copérnico, o Programa Europeu de Observação da Terra, indicam que maio teve temperaturas excepcionalmente elevadas no Oceano Pacífico Tropical e uma das ondas de calor mais intensas na Europa Ocidental. Portugal, França, Reino Unido e Irlanda são apontados como exemplos onde foram batidos recordes de temperatura máxima. As pessoas com deficiência saem hoje à rua em Lisboa para assinalar o Dia Europeu da Vida Independente. Os organizadores dizem que a marcha acontece num momento particularmente crítico. Destacam três pontos que consideram urgentes: o risco de introdução de uma condição de recursos no acesso à assistência pessoal, o desfasamento da nova estratégia para os direitos das pessoas com deficiência e o perigo do pacote laboral para as vidas das pessoas com deficiência. É oficial, Marco Silva é o novo treinador do Benfica, o contrato é válido por 2 anos, com mais um de opção. O anúncio foi feito pelo clube encarnado, que formalizou também a saída de José Mourinho em comunicado enviado ontem à noite à Comissão do Mercado e Valores Mobiliários.
0: Manhã de quarta-feira, com 14 graus no Porto, estão 16 em Lisboa, 18 no Funchal e em Ponta Delgada, estão 23 graus em Faro. Nesta quarta-feira, com previsão de subida de temperatura, daqui a pouco temos mais um perfil de uma seleção do Mundial 2026, no caso, o perfil de um dos anfitriões, o México, para ouvir já a seguir.
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0: 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O Mundial começa já amanhã e já a seguir temos o perfil de uma das seleções, no caso, um dos anfitriões. 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
0: O México vai abrir amanhã o Mundial no jogo contra a África do Sul e há relato na TSF. Agora o perfil do México com Hugo Miguel Taveira.
5: Desde 1986 que não há Mundial sem México, nos últimos 20 anos não há México sem Guillermo Ochoa. O lendário guarda-redes prepara-se para bater um recorde. Ao lado de Ronaldo e Messi, vai para o 6º campeonato do mundo da carreira.
11: Nadie ha logrado hacer seis.
12: Ninguém conseguiu fazer seis mundiais. Se fosse simples, teríamos muitos jogadores a fazê-lo. É um desafio para mim, que eu escolhi e que assumi. Não é fácil, mas vamos ver até onde posso chegar.
5: Na altura desta entrevista ao 00, Ochoa vestia a camisola dos portugueses do AVS. No livro de memórias do Guardião, o emblema da Vila das Aves ficará sempre gravado como o penúltimo clube da carreira. Este mundial será a última dança de uma das grandes figuras do futebol mexicano. Assim que terminar o torneio, Guillermo Ochoa pendura as luvas aos 40 anos.
11: Me gustan los retos grandes.
12: Gosto de grandes desafios. Sinto-me inspirado e motivado pelo estádio cheio, pelos hinos e por representar o meu país. Acho que é a coisa mais bonita que se pode viver como futebolista e como ser humano.
5: Jogar um Mundial em casa é um privilégio para poucos, mas há quem tenha a oportunidade de repetir a experiência. Em 1986, o México caiu nos quartos de final, nos penaltis frente à Alemanha. No ataque da equipa anfitriã estava Javier Aguirre, nada mais, nada menos do que o atual selecionador mexicano. Quis o destino que Aguirre fosse expulso ao minuto 90 desse jogo. Caso não tivesse visto o cartão vermelho, o México jogaria todo o prolongamento com mais um jogador, já que a Alemanha também já tinha um jogador expulso.
13: Se acabou, a Alemanha ganhou. Em penaltis, a Alemanha dobla a México e é o próximo rival de França.
5: Ainda hoje, os mexicanos sonham com o que poderia ter sido esse campeonato do mundo. Antes de ser substituído por Rafa Márquez, o seu atual adjunto, Javier Aguirre tem uma última chance de redenção em frente ao povo do seu país.
0: O perfil do México com o Miguel Taveira. O México que abre amanhã o Mundial com a África do Sul e há relato na TSF.
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0: Agora estamos a 20 minutos das 8.
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0: E falamos de origem nacional. Em 5 episódios temáticos abordamos a valorização da produção nacional. Visa aproximar o público do programa e do selo Portugal Sou Eu, um projeto com financiamento do Compete 2030, Portugal 2030 e União Europeia. O segundo episódio tem como tema gastronomia e identidade e a convidada é a cozinheira Filipa Gomes.
15: Origem nacional, na verdade a primeira ideia que me vem à cabeça remete para a minha infância, porque eu cresci numa família de produtores. Os meus avós eram agricultores, tinham hortas. Os meus pais já não, mas os meus avós eram, e eu até aos 6 anos cresci com eles, na aldeia onde nasci, onde cresci, onde tive até aos 24 anos. Portanto, para mim, origem nacional é muito isso: as couves, as vacas, as galinhas, o tomate, a batata, o pão que nos chegava à casa todas as manhãs. Eu acho que, de alguma forma, todos revisitamos muito a nossa infância e as nossas origens. E eu acho que o meu caminho até lá foi essencial depois para aquilo que eu faço hoje em dia, e de alguma forma reflete todas as coisas que eu vou fazendo, mesmo que quem olhe não diga que eu faça só coisas ligadas à minha origem portuguesa, mas necessariamente a minha origem portuguesa é muito marcante naquilo que eu faço no dia-a-dia. Azeite, super portugalidade, é um dos pilares da nossa dieta mediterrânica. Mas há mil. Para mim, por exemplo, eu diria o pão, diria a manteiga, diria os vegetais, o peixe, a carne. A mesa é o ponto de encontro, e é... eu acho que é o ponto de encontro da nossa, lá está, da nossa base gastronómica, da nossa memória coletiva, das nossas emoções, do passar de mensagens de geração em geração. Não há pouca coisa que me dê tanta alegria como eu conseguir juntar à mesa eu, o meu marido, os meus pais, os meus sogros, os meus filhos, tios, sempre com a comida como testemunho. Quanto mais conhecemos a sua origem, mais importante aquele produto se torna para nós. Eu trouxe um objeto que para mim me é muito, muito querido. É um objeto que era da minha avó, que infelizmente já não está connosco.
12: Como é que se chama?
15: Chama-se carretilha, ou cortador de massa.
12: Carretilha.
15: Carretilha. E a minha avó usava sempre que fazia filhoses, e a minha avó dizia filhoses no plural. Há quem diga que está errado, mas para mim continua a ser filhoses. E serve para cortar a massa, não é? Ela tendia a massa e depois cortava, e as filhoses ficavam com aquela forma assim arredondada. Servia também para fazer os cortes centrais. E isto para mim é um objeto que simboliza um ritual anual que acontecia sempre, do qual eu depois também fazia parte. E era quase uma coisa religiosa. Era um acontecimento lá em casa, e para mim este objeto
12: diz-lhe muito.
15: Diz muito e representa a minha avó e a herança que a minha avó e a minha família me têm em passado. Gostas de Portugal, gostas do que é nosso, gostas daquela laranja sumarenta, daquele azeite intenso. Então, este selo é o que te garante todas estas características que tu estás constantemente à procura num produto.
0: Agora há 17 minutos das 8 horas, daqui a pouco com o mundo digital e também a memória de elefante.
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0: Para ouvir na próxima hora, parece mentira. Hoje Zé Pedro Silva fala de amistosos. Agora, Rui Tucayana fala-nos de novidades do mundo digital.
17: O Circle to Search da Google vai passar a detectar imagens manipuladas ou totalmente criadas por inteligência artificial. Isto desde que essas imagens respeitem as regras, algo que vai contra o propósito de algumas imagens trabalhadas com inteligência artificial e cujo objetivo é mesmo o de espalhar desinformação. A tecnologia baseia-se no sistema SendID, desenvolvido pela Google, uma ferramenta que adiciona aos ficheiros um marcador, uma marca de água digital e invisível aos nossos olhos. Para além do Circle to Search nos telemóveis, o sistema está a ser expandido para o navegador Chrome e para o motor de busca da Google. Ele é capaz de avisar se uma imagem foi ou não trabalhada pela inteligência artificial. Não só isso, como em casos específicos, consegue dizer que telemóvel é que tirou a fotografia original e o que é que foi alterado posteriormente. O problema é que quem tiver essa vontade não vai ter dificuldade em contornar ou fazer desaparecer os tais marcadores invisíveis. E assim, mesmo que a imagem seja falsa, este sistema da Google, aliás, ao falhar essa detecção, até pode convencer o utilizador de que a imagem é verdadeira quando afinal ela foi alterada por IA, mas não tem a marca de água digital. Ainda assim, outras empresas acreditam na bondade e na eficácia desta iniciativa da Google. É o caso da OpenAI, que faz o ChatGPT, e da NVIDIA, que também aderiu a este projeto.
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0: Manhã de quarta-feira, agora com a memória de elefante, todos os dias com Mário Fernando e Manuel Costa Monteiro. Voltemos aos nomes da música que expandiram o seu raio de ação para lá daquele que constituiu o seu núcleo central de atuação. E um dos mais marcantes e dos mais criativos foi o canadiano Robbie Robertson. Desde os tempos em que fez digressões ao lado de Bob Dylan, até à criação da The Band, um dos grupos sem os quais não é possível fazer a história da música. Este Robertson que trago é o da carreira a solo, numa viragem que trouxe o lado mais experimentalista e, diria, mais arriscado do percurso dele. Como exemplo fica Fallen Angel, o tema de abertura do álbum de estreia a solo de Robertson, e que consiste numa homenagem a Richard Manuel, membro da The Band, que cometeu suicídio em 1986. Refletindo sobre este Fallen Angel, numa entrevista de 87, Robertson expressou a opinião de que as vocalizações durante a introdução lembravam as tendências vocais de Manuel. A canção contou com a participação de Garth Hudson, que também tocou com Robertson na The Band, e de Peter Gabriel, que contribuiu com teclados e voz.

0: E, Manel, qual o próximo passo amanhã?
1: Apenas a voz e um tambor no Festival Jazz de Montreux e uma cantora brasileira.
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3: Bom dia, 7h58, menos uma hora nos Açores.
4: A noite foi de troca de ataques entre o Irão e os Estados Unidos. Teherão pede aos países vizinhos que proíbam o uso de instalações por parte dos norte-americanos. O serviço do INEM demora mais 6 minutos a responder aos pedidos críticos de que é recomendável. Portugal faz hoje o último teste antes do Mundial de Futebol.
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3: Neste feriado de 10 de junho, a previsão é de um dia com o céu pouco nublado ou limpo, com o vento a soprar por vezes forte na faixa costeira ocidental e nas terras altas, hoje também com subida de temperatura. Na Madeira, céu pouco nublado, nos Açores, períodos de céu muito nublado, máximas que podem chegar aos 35 graus em Évora, 34 é máxima para Beja, 33 para Castelo Branco e para Porto Alegre, máxima de 32 para Faro, máxima de 30 para Braga, 28 para Coimbra e Lisboa, 25 para o Porto e para o Funchal, 23 é máxima para Ponta Delgada. Na TSF, edição das 8 da manhã, Cristina Leiman.
4: O Irão e os Estados Unidos envolveram-se numa nova frente de acusações e ataques esta noite. Primeiro, os Estados Unidos lançaram uma onda de ataques contra alvos iranianos em resposta ao abate de um helicóptero norte-americano na costa de Oman. Os dois tripulantes do helicóptero escaparam com vida, mas Donald Trump prometeu uma resposta proporcional ao que disse ser uma agressão injustificada. A resposta não tardou. A aviação dos Estados Unidos atacou alvos do Irão junto ao estreito de Hormuz. Teherão adianta que os ataques norte-americanos danificaram uma torre de telecomunicações e 2 reservatórios de água na cidade portuária de Sirik, junto ao estreito de Hormuz. Na resposta, o Irão lançou mísseis e drones contra a frota dos Estados Unidos, estacionada no Bahrein, e uma base aérea militar na Jordânia. Os ataques podem não ficar por aqui. O Irão avisa para uma resposta mais severa se os Estados Unidos continuarem com aquilo que Teherão descreve como uma agressão. Nas últimas horas, o Ministério dos Negócios Estrangeiros iraniano defendeu também que os outros países do Golfo têm responsabilidade legal e moral de impedir os ataques norte-americanos contra o Irão a partir das bases nesses países. O INEM demora cerca de 14 minutos a responder aos casos mais críticos. São mais 6 minutos do tempo que é recomendado. As contas são do próprio Instituto Nacional de Emergência Médica, revelados ao Jornal Público. O presidente do INEM, Luís Cabral, admite ao público que a resposta está a melhorar, mas está ainda longe das metas que gostaria de ver cumpridas. A Ilha Terceira, nos Açores, é palco das celebrações oficiais do Dia de Portugal, que hoje se assinala. A cerimónia militar está marcada para pouco depois das 11, hora do continente, menos uma hora nos Açores. António José Seguro vai fazer o primeiro discurso como Presidente da República no 10 de junho. Ontem à noite, o antigo Presidente, Marcelo Rebelo de Sousa, juntou-se à comitiva nas comemorações. Esteve na primeira fila do espetáculo musical em Angra do Heroísmo. Pouco depois da meia-noite, houve fogo de artifício. Francisco Nascimento.
5: Fogo de artifício para assinalar a entrada no 10 de junho. Centenas de açorianos juntaram-se ao Presidente da República e a membros do Governo na Baía de Angra para assistir ao espetáculo. Antes, escutaram-se artistas locais.
6: Que

na Praça Velha, junto à Câmara Municipal, o antigo Presidente da República, Marcelo Rebelo de Sousa, juntou-se às celebrações. Na primeira fila, separado de seguro apenas pela Primeira-Dama e pelo Presidente da Assembleia dos Açores.

0: Marcelo Rebelo de Sousa, que é de resto o único antigo Presidente da República a marcar presença na Ilha Terceira para as comemorações do Dia de Portugal. A cerimónia militar vai ser um momento alto, com o primeiro discurso de António José Seguro no 10 de junho. Às 7 da tarde, menos uma hora nos Açores, o Presidente da República vai arriar a bandeira nacional.
1: Francisco Nascimento, repórter TSF, que acompanha na Ilha Terceira as comemorações do Dia de Portugal. Depois das 11, a TSF abre emissão especial para seguir os discursos da cerimónia. O mês passado foi o segundo maio mais quente de sempre no planeta Terra. Os dados do Copérnicos, o Programa Europeu de Observação do Globo, indicam que maio teve temperaturas excepcionalmente elevadas no Oceano Pacífico Tropical e uma das ondas de calor mais intensas na Europa Ocidental. Portugal, França, Reino Unido e Irlanda são apontados como exemplos onde foram batidos recordes de temperatura máxima. E a partir de amanhã, as temperaturas vão subir. A partir das 9 da manhã de amanhã, quase todo o território do continente vai estar em aviso amarelo, com a previsão de calor. Em algumas zonas do país, os termómetros devem subir cerca de 10 graus a partir de amanhã. Na sexta-feira, a temperatura máxima vai variar entre os 35 e os 40 graus em quase todo o país. Só o distrito de Faro não terá avisos da meteorologia. É oficial, Marco Silva é o novo treinador do Benfica. O contrato é válido por 2 anos, com mais um de opção. O anúncio foi feito pelo clube encarnado ontem à noite, que formalizou também a saída de José Mourinho. Para o comentador de futebol da TSF, José Pedro Marques, este é o tempo de ventos de mudança no Benfica.
2: Pela perspectiva do Benfica, será tempo de ter uma nova aragem, um novo técnico que vai tentar, com certeza, unir as hostes benfiquistas à volta do projeto desportivo que agora se inicia. O Benfica recomeça novamente com um treinador uma pré-temporada que vai ser curta. O Benfica já começa no dia 25 deste mês e um mês depois tem logo um primeiro compromisso muito importante naquilo que poderá ser a sua projeção desportiva na próxima época. E, portanto, vamos ver se agora as hostes benfiquistas se conseguem unir à volta de Marco Silva, do seu projeto desportivo. E depois, durante a temporada, também veremos se, ao primeiro percalço, haverá capacidade.

0: 6 mil pessoas foram deslocadas à força. A Amnistia Internacional afirma que a situação se deve, em parte, à falta de ação por parte da comunidade internacional e pede medidas como a proibição de viagens e o congelamento de bens contra os responsáveis israelitas diretamente implicados nestes atos, incluindo o primeiro-ministro de Israel. Israel, que nas últimas horas ordenou à população de duas cidades do sul do Líbano que abandonassem as próprias casas e se deslocassem para o norte do país perante a ameaça de novos ataques. Portugal, França, Reino Unido e Irlanda enfrentaram condições particularmente severas durante aquele que foi considerado o segundo maio mais quente de sempre. Os dados do Copérnicos, o Programa Europeu de Observação da Terra, indicam que maio teve temperaturas excepcionalmente elevadas no Oceano Pacífico Tropical e uma das ondas de calor mais intensas na Europa Ocidental. E a partir de amanhã, as temperaturas voltam também a subir. Todos os distritos de Portugal continental vão estar sob aviso amarelo, excepto Faro. Em algumas zonas do país, durante o dia de amanhã, os termómetros podem mesmo subir cerca de 10 graus. E na sexta-feira, a temperatura máxima vai variar entre os 35 e os 40 graus em quase todo o país.
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0: 10 e 14.
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0: quente.
1: E nesta manhã voltamos ao programa à distância que nos aproxima em véspera do Mundial de Futebol, que começa amanhã. Recebemos uma professora de ginástica oriunda de um dos países organizadores do torneio. Sílvia Vélez é mexicana, vive no Porto há 8 anos e é promotora de laços culturais entre Portugal e o México. A distância que nos aproxima, com a edição de Nelson Santos.

0: estamos de volta ao continente americano, mais concretamente à América do Norte. Sob a proteção de Quetzalcoatl, evocamos com alegria o Dia de los Muertos. Lembramos as civilizações maia e azteca no país com a maior população hispanofalante do mundo. Com quase 2 milhões de quilómetros quadrados, é terra de fortes contrastes entre ricos e pobres, entre as areias de Cancún e as aldeias rurais, o mesmo lugar dos inspiradores patrimónios Unesco, e são muitos, e do violento narcotráfico. Em vésperas de mais um Mundial de Futebol a arrancar na cidade do México, recebemos uma convidada para quem o desporto é para todos. Da pátria de Frida Kahlo, Pancho Villa ou Salma Hayek, trazemos à mesa tacos, burritos, pozole e brindamos com tequila. Hoje, a distância aproxima-nos do México.
1: Hola, mi nombre es Silvia Chávez Vélez y estoy en el programa La Distancia que nos aproxima, en la radio TSF.

0: Silvia Chaves Vélez, 40 anos, em Portugal desde 2018, nasceu em Coyoacán, na área metropolitana da Cidade do México. É designer de comunicação e a presidente da Rede Global MX, capítulo Portugal, organismo que estreita laços entre o México e Portugal, promove dinâmicas sociais entre os dois países, portanto, parece-me a pessoa certa para este programa, onde destacamos semanalmente histórias de integração e naturais de outros países. Olá Silvia, bem-vinda, está nos nossos estúdios na TSF Porto. O que há de mais comum entre portugueses e mexicanos? O que nos faz parecer a todos do mesmo país, diria?
1: Obrigada por me convidar. Eu quero dizer que o que nos aproxima, para mim, é... pessoalmente acho que é a alegria, essa parte de fazer piada de vida, mas num sentido da inteligência, num sentido de que a felicidade de viver hoje, da alegria, é muito importante para a saúde. Portanto, para mim, a alegria dos portugueses, o sentir-me pertinho, o carinho, acho que isso é o que nos aproxima.
0: Sim, e a língua, que não é assim tão diferente, está cá há 7, 8 anos e já fala mais português do que espanhol. Muito bem. Qual é o seu trabalho em concreto? É presidente da Rede Global MX de México, em Portugal. É também coordenadora da região Europa, desta mesma RGMX. Promove eventos e contactos entre pessoas e instituições dos dois lados?
1: Sim. Então, presidente da Rede Global MX no capítulo Portugal foi há muito pouco tempo. Na realidade, é um voluntariado. Os mexicanos que moramos à volta do mundo temos relações com o nosso país de origem, com instituições, com diferentes projetos, basicamente uma rede de talentos de mexicanos à volta do mundo, que nos organizamos para realizar projetos de impacto, para que o talento que saiu do México continue a aportar o nosso país, mas também para os países onde agora nós moramos. Uhum. E então surgiu já há muito tempo este... é uma associação civil, Rede Global MX, e nós temos colaborações também através das instituições, como é o Instituto das Mexicanas e Mexicanos no exterior. E pronto, eu estou aqui a organizar com os membros da Rede do Portugal. São mexicanos que moram em todo o país. Sim. E fazemos projetos na tecnologia, nas artes, diferentes áreas como a educação, o desporto, e criamos esses vínculos que nós temos no México e os vínculos que fazemos no nosso novo país para fazer coisas de impacto para todos como comunidade. Uhum. E pela parte da coordenação europeia, há várias coordenadoras neste momento e eu sou uma delas, e o objetivo é colaborar para representar os países da região da Europa com projetos de impacto e da mesma maneira beneficiar populações do México e da Europa.
0: Uhum. Muito bem, é como me disse numa pequena nota descritiva, uma ponte viva, cultural e associativa entre duas nações geograficamente distantes, mas unidas por histórias de partilha e de afetos. Portanto, é um dispositivo que tenta procurar talentos mexicanos na diáspora. Já conseguimos identificar aqui em Portugal um, dois exemplos desses talentos?
1: Sim, claro. Nós temos mais do que um exemplo de talentos e de diáspora mexicana cá no Portugal. Eu acho que aqui, propriamente, no nosso capítulo, a parte cultural é uma parte forte. Há muitos mexicanos que moram lá em Lisboa, mas também cá é forte a quantidade de mexicanos em Portugal, no Porto. Uhum. E pronto, é de diferentes áreas. Eu confesso que eu fui convidada pelo meu marido, e a razão pela qual eu estou cá em Portugal, ele é um engenheiro, é um doutor nas telecomunicações, ele estudou em Aveiro e com o tempo ficou português, por isso é que depois eu cheguei como a sua mulher. Ele foi encontrado por esta rede de talentos e ela foi adicionada desde que surgiu o capítulo Portugal e aos poucos meses fui convidada para fazer parte do projeto.
0: Pois, eu já lhe ia perguntar, porque diz ter-se mudado por razões pessoais. Muito bem, foi portanto o amor que também a trouxe aqui para Portugal. Diga-me, está muito ligada à comunidade mexicana aqui em Portugal? Os mexicanos estão ligados entre si? Segundo o último relatório da AIMA, não são assim tantos, rondam os 1.500, mas estes números não devem estar atualizados. Os mexicanos fazem por ter contactos entre si, organizam eventos e atividades?
1: Sim, claro que sim. Eu acho que essa é uma coisa fantástica. Não sei, claro, não somos tantos mexicanos como lá no nosso país, mas nós organizamos não só as festas que são típicas, nós juntamos para organizar diversas atividades. Realmente somos, não diria que somos tão poucos, mas estamos realmente em contacto, sim.
0: E o que é que notou aqui diferente? Penso que surpreendeu-se pela positiva com este país, Portugal. Provavelmente não tinha vindo cá ainda. Desde 2018 está cá. O que é que destaca pela positiva e já agora também pela negativa?
1: Pronto, pela positiva, eu acho que não é nem sequer o meu lar estar a pensar na vida de parte positiva e negativa. Para mim é muito importante manter-me sempre positiva, mesmo sabendo que nem tudo é bom e que para chegar às coisas boas sempre tens que passar por as coisas que não são tão boas, por isso acho que faz parte da vida e eu acho mais coisas em comum do que diferentes. Eu acho que somos, na parte da humanidade, muito parecidos e isso é que eu tenho gostado mais, a partilha com os portugueses que me ensinaram a sua cultura, a riqueza cultural que tem cá, muita coisa que com o meu lar, sim, claro, foi partilhado desde os meus amigos portugueses, que eles não valorizavam do seu próprio país, só quando eu referia, porque para mim, ainda estou aqui há 8 anos, para mim sinto-me, confesso, muitas das vezes como uma turista que está a admirar o seu país, a sua natureza, a sua grandeza e nas particularidades, e sempre me surpreendem, sempre estou-me a surpreender por Portugal. Pela parte de fora, acho que antigamente, antes de morar cá, não tinha maneira nem sequer de imaginar o fantástico que é o Portugal. E refiro-me à parte também profissional, que eu desenvolvo na ginástica para todos, mas também como designer. Sim. E na ginástica para todos, para mim, tinha a perspectiva de que era um país muito pequeno, com uma população pequena, mas na realidade, desde o primeiro instante que eu cheguei a ficar perto da comunidade cá de Portugal, da ginástica para todos, que é... têm sido fantásticos comigo, têm-me recebido desde o primeiro momento muito bem. Fazem coisas grandes, fazem coisas fantásticas e em quantidade de pessoas eu fico surpreendida porque é muito mais do que eu sempre tive a experiência. O Portugal é grande para mim.
0: Ainda bem, é bom ouvir isso. Esta questão da ginástica para todos, pronto, tem muitas ligações à ginástica, mesmo a nível da Federação Mexicana da Modalidade. Em que é que difere das outras disciplinas, digamos, mais profissionalizadas, da ginástica rítmica ou acrobática? Ginástica para todos é mesmo para todos, pessoas de todas as idades?
1: Sim, a ginástica para todos é pura, é só magia, é uma situação filosófica de vida muito profunda que toca pessoas de todas as idades, mesmo é uma modalidade de 0 anos até deixar de viver cá na Terra, porque se faz ginástica desde a filosofia da diversão, do fitness, dos elementos da ginástica, dos movimentos que são os fundamentos. E esta é a parte mais bonita, que é a volta do friendship, da amizade. E é uma coisa que se faz forever na filosofia. Isto quer dizer, se faz para toda a vida. Portanto, sim, é para todos. E Portugal vai ter o próximo ano o Mundial de Ginástica. Assim como temos o Mundial de Futebol, também temos o Mundial de Ginástica. E de ginástica para todos. Portanto, eu pertenço a um grupo, por exemplo, desse grupo de ginastas que foram da uma modalidade competitiva. No meu caso, estive na ginástica artística feminina. E quando tinha há 20 anos a visão que a minha carreira como ginasta ia acabar, surgiu a possibilidade de encontrar-me com esta modalidade bonita, que é a ginástica para todos, que me apaixonou, porque de facto faz que continue a ser ginasta para toda a vida, mas que partilhe isto com todas as pessoas à volta do mundo, mesmo que nunca tenham praticado o desporto.
0: Bom, vamos escutar música do México, a primeira escolha musical de Silvia Chávez Vélez, com sons do seu país. Traz-nos os La Santa Cecília, com um bolero dos anos 50, mas aqui numa versão já deste milénio, não é?
1: Sim, espero que gostem muito.
0: La Santa Cecília, nuestro juramento. Já voltamos à conversa.

0: Nuestro Juramento, um típico tema de amor, originalmente gravado em 1956, há 70 anos, portanto, pelo cantor equatoriano Julio Jaramillo. Mas nesta versão dos La Santa Cecília, acaba Silvia Chaves Velez, nossa convidada mexicana de hoje, por haver mais ligações a Portugal, porque há poucos anos, há pouco tempo, celebraram-se os 160 anos de ligações entre Portugal e México, não foi?
1: Foi, nós celebramos justamente em Tivoli e fiquei muito contente com ser convidada por este evento que organizou também a Embaixada do México em Portugal. Convidaram-me lá em Tivoli, lá em Lisboa, e foi a fadista Carminho que partilhou o cenário com a Santa Cecília. Por isso eu queria muito que esta música fosse partilhada também com vocês.
0: E acabamos de escutá-la, e é bem representativa do estilo mexicano, com um certo toque mariachi, mas adaptada aos tempos de hoje. Pelo que estive a investigar, estes Santa Cecília são quatro mexicanos radicados em Los Angeles, certo?
1: Certo.
0: Uhum. São então no estado norte-americano, que já foi mexicano, assim como temos hoje no México a Baja Califórnia, ou o estado de Chihuahua, que faz fronteira com o Texas, que também já foi mexicano por alturas da independência de 1821. Essa foi a data que marcou o fim da Nova Espanha, foi essa a designação do território durante 300 anos sob a coroa espanhola, e o nome oficial do México hoje é Estados Unidos Mexicanos, a exemplo dos Estados Unidos da América, país que, apesar de tudo, continua a ser o maior parceiro comercial do México. 80% das exportações mexicanas seguem para os States. Esta questão da imigração é curiosa, nem sempre positiva, mas vemos que há várias camadas de imigração. O México é também ele um destino apetecível para imigrantes, ilegais ou não, de países como as Honduras, Guatemala ou El Salvador, que são países muito mais pobres. Neste sentido, o México é um país mais bem resolvido economicamente, digamos, do que a Guatemala ou o vizinho, mesmo Belize, talvez. As Honduras, no México, continuam a passar por lá imigrantes destes países, certo?
1: Sim, a imigração acho que é um ato que se faz por diversas razões. Nós temos muitos imigrantes, que é claro, o destino não é o México, acho que é só o que se passa no meu país. O destino não é o México, é a América. Uhum. E posso dizer que em questões culturais, em questões de outro género, que não é propriamente só a economia, são países também muito ricos, mas sim, claramente as pessoas procuram uma vida melhor, e pode ser, não é a única, não é a razão pela qual as pessoas fazem, emigrem, mas é um problema realmente desde essa visão, não é, da economia, de porque não se deixa atrás só o teu país, não se deixa muito mais do que isso, e é um tema mais profundo.
0: Uhum. Claro que sim. E depois temos toda a questão americana, que não vamos abordar aqui. E falando de festa, de coisas positivas, de nações que celebram umas com as outras, na próxima quinta-feira, dia 11, arranca no México o Mundial 2026, co-organizado com os Estados Unidos e o Canadá. É a terceira vez que o México participa na organização do torneio, depois de 1970 e 1986. Os primeiros jogos deste Mundial são mesmo na cidade do México e em Guadalajara. O México, África do Sul, e o Chequia, Coreia do Sul. A seleção portuguesa estreia-se no dia 17 frente à Colômbia, em Houston, no Texas. É diferente da ginástica. Acredito que a Silvia não tem tanto aquele interesse especial pelo futebol, mas ainda assim é um grande evento, não é?
1: Sim, claro. Também temos a cidade de Monterrey. Nós temos três cidades lá no México.
0: Também vai receber alguns jogos, sim?
1: Sim. E pronto, nós... E acho que eu há pouco tempo estive na cidade do México e já se sentia um ambiente realmente de mundial. Há quem tem as suas relações mais profundas sempre a organização de um evento em países como o nosso, no mexicano, que tem tanta controvérsia em diferentes temas. Nem toda a gente pensa nas mesmas coisas, mas eu acho que de maneira que eu vivo o desporto, de maneira em que eu acho que também traz as coisas muito boas, saudáveis, e são um desafio. Tenho partilhado também um bocadinho experiência, não muito de perto, mas sei de mexicanos que estou cheia de orgulho delas, que fazem também parte da rede global dos mexicanos no estrangeiro e da Europa, e fazem parte da organização deste evento gigantesco. Portanto, também ser desportivamente dos desafios que representam organizar um evento desta magnitude, e tenho visto também coisas muito positivas, pelo qual também, mesmo que não é o meu desporto, eu tenho na minha família um irmão que foi futebolista na primeira divisão, mas perto sempre do desporto, também do futebol, e eu acho que também eu estou muito emocionada com que o Mundial vai celebrar, e o México faz parte destes, e deste formato tão diferente que,
0: com tantas seleções
1: fora das seleções dos países.
0: Em três países,
1: antigamente, sim, nós tivemos eu não vivi, não é? Eu vivi após, vamos dizer, do Mundial. Eu era mesmo.
0: O México 86.
1: Sim, 86, eu tinha um ano de nascida. E só é a história, não é, o que para mim representou, mas sei que só foi o México, tipo, o foco foi o nosso país. Nesta vez também o formato parece-me que nós sempre apostar, não é, por novas coisas, e vamos ver como é que corre. Acho que vai correr bem, e eu sou da ideia de que temos que ser muito corajosos para inovar, para fazer coisas diferentes e ver que novas coisas podemos crescer com todas estas ideias, e as coisas sempre evoluir. Confio em que vai correr muito bem.
0: Vamos esperar todos que sim. Eu lembro-me desse Mundial de 86, a célebre Ola, a onda mexicana.
1: A Ola.
0: A Ola, no Azteca Stadium. Bem, ficou marcante nessa altura. O México portou-se bem na organização, foi uma festa para todo o mundo. A seleção portuguesa teve alguns problemas, mesmo o chamado caso de Saltillo, a cidade de Saltillo, lá, polémicas que existiram entre os jogadores. Mas é interessante, eu às vezes estou por mim a falar de futebol, não é das coisas mais ilustres, intelectualmente talvez, para muita gente, o futebol, mas a verdade é que é o vetor que junta gente de todo o lado, e pela positiva. Qual seria agora o acontecimento no mundo que leva uma seleção iraniana a jogar futebol nos Estados Unidos? Só mesmo o desporto consegue isso. E lá estarão também outras seleções africanas com problemas a nível político, etc. Nesse aspecto é um desporto agregador.
1: Sim, sim. Eu me apaixono também muito pelo desporto, porque mesmo que às vezes são atribuídas a situações que são de política ou de outro género, por exemplo, para mim, de facto, estar a ser parte desta construção desde o meu lugar, desde onde eu consigo me assumir a um mundial, neste caso de ginástica, para mim os mundiais de ginástica ou o mundial desportivo também são atos de paz. Também são atos do que custa, porque custa, não são muitos esforços, muitas direções, mas somos as pessoas a falar, em dizer que nós podemos conviver neste mundo com a paz, com todos juntos, como irmãos, não é? E com pessoas muito saudáveis, tanto física como mentalmente, que é um trabalho de constância, de disciplina e de coisas muito boas. Por isso, para mim, sempre será um orgulho, não é? Estes espaços desportivos para gritar paz no mundo.
0: Exatamente. Atos de paz onde a multiculturalidade é perfeitamente possível. Se surgir no calendário dos jogos um Portugal-México, acho que consigo adivinhar por qual seleção vai torcer, certo?
1: É assim, eu acho que essa é a pergunta que me fizeram desde que eu cheguei a Portugal. Porque como eu cheguei diretamente ao Clube de Ginástica Português, eu confesso que aquele momento está marcante. O meu pequenino me dizer, estava um jogo de Portugal, então eles perguntaram se a Silvia é portuguesa. Já eu cheguei e eles disseram, a Silvia já é portuguesa. E eu e dizendo, mas tenho de dizer qual é a equipa da Silvia. Tenho de dizer, tipo, era uma prova naquele momento. Sim. E eu disse-lhe assim, eu adoro Portugal e a minha terra também agora, mas se eu levo até o México e faço até a mesma pergunta, o que me vais dizer? E um pequenininho diz-me, percebi, sempre o Portugal, porque o Portugal está no teu coração, portanto o meu México está no coração e o Portugal na minha terra, mas também é o meu coração, mas é a minha terra também agora, é a minha casa e posso dizer que eu estou muito engraçado. Há pouco tempo eu vi um periodista, vamos dizer, no México.
0: Jornalista, sim.
1: Um jornalista a perguntar às pessoas na rua quem que queria que ganhasse o Mundial, se o México ou o Portugal. Era essa a pergunta. E a gente no México, não houve alguma pessoa, uma pessoa que disseram México. Todos no México diziam Portugal, porque eles querem muito que o Cristiano Ronaldo fique campeão do mundo.
0: É
1: literal.
0: Mexicanos
1: é o amor que tem por Cristiano. Sim.
0: Relações com Portugal, preferem que Portugal seja campeão por causa do Cristiano Ronaldo.
1: Nem sequer acho que tem relações com Portugal, porque é a gente da cidade do México que foi entrevistada ao azar, e é muito, para mim foi muito engraçado ver como todos estavam a responder Portugal, não, ou seja, não há hipótese para todos, era primeiro Portugal do que o México, e eu fiquei surpreendida.
0: De facto, é o valor intangível de Cristiano Ronaldo. Em vários programas que fiz aqui, também conhecem-no logo e ligam a Portugal o nome Cristiano Ronaldo. 41 anos, que ele seja muito feliz e a seleção de Portugal, e já agora do México também, tenham sucesso neste Mundial 2026. O México é hoje uma economia emergente de 133 milhões de pessoas, está no top 10 dos mais visitados do mundo. Falamos de um destino turístico com pirâmides das civilizações Olmeca, Maia, Azteca, o Museu Frida Kahlo, Acapulco ou Cancún, o estado de Jalisco, a Riviera Maia, a Península Yucatán, sei lá, a enorme cidade do México, o Palácio das Belas Artes e o Museu Nacional de Antropologia. Silvia, o que é mesmo imperdível no México?
1: Pronto, a cidade do México, eu senti-me há muitos anos como peixe na água e gostou-me de sair dela, confesso. E acho que nem sequer poderia dizer que é o lugar que é imperdível, porque parece um mundo dentro do mundo.
0: Sim.
1: A cidade do México mesmo.
0: São 20 milhões de pessoas na área metropolitana da cidade.
1: Sim, é uma experiência única de vida ir para a cidade do México, viver, comer, tudo na cidade do México é mesmo às vezes diferente. Sim, tem coisas muito particulares, mas sobretudo muita cultura, muita arte, muito de tudo. Mas é um gigante. Mas na realidade, imperdível no México, para mim, seria as praias do México.
0: As praias.
1: A diversidade que há, não é só o mais turístico, não é? É os animais que tu podes encontrar lá, e a diversidade, tipo, tu podes ir desde o deserto até a selva, até as coisas mais maravilhosas que nem sequer podes imaginar. O México é um país fantástico, portanto, ir a parte que não é tão turística, eu acho que ainda podes apreciar mais a verdadeira natureza.
0: Sim.
1: Do país.
0: É um país mega diverso, com muitas espécies endémicas, e no que respeita a esta paz de mente que a Silvia também promove na sua ginástica para todos, esta ligação à terra, aos animais, à vida, acaba por ser muito mais fascinante do que os centros urbanos.
1: Sim, absolutamente, porque é uma mistura entre o que foi o nosso passado, está ali vivo. Para mim, eu sei que já não há partes que já não estão ali, não é? Tipo, os aztecas, não é? Já não estão mesmo ali, mas há culturas vivas. Se tu vais um bocadinho ao interior do país, às nossas línguas e às pessoas e às comunidades e os lugares continuam vivos. E essa é a magia do país, viver aquela parte cultural que está ali, não é? Ouvir línguas que são próprias do país, as tradições, os lugares espetaculares e que é uma aventura que acho que se vive lá.
0: Sim, seriam necessárias talvez algumas semanas para absorver toda a cultura e magia mexicana. E a gastronomia? Temos a portuguesa também, acredito que goste dos pratos que já provou aqui. Sim. Mas a mexicana também é muito conhecida em todo o mundo. Quais são as coisas de que não abdica de uma e de outra cozinha?
1: Há uma razão pela qual eu fico em Portugal e a comida. Eu não poderia estar a viver num país onde a comida não é boa. E eu, sim, até acho que poderia ter voltado só por essa razão. Mas o Portugal, a causa das pessoas, no primeiro lugar, e da comida, em segundo lugar, e depois, claro, a beleza cultural que tem o Portugal, estou aqui. Mas referente à comida, confesso que eu adoro os pratos portugueses e eu não, nesse momento, claro, já há muitos anos que eu nunca sou a mesma pessoa. Claro que sou mexicana e como muita comida mexicana, mas também no meu dia a dia é português, ou seja, eu faço os pratos portugueses. Eu que não gosto realmente é a comida rápida.
0: Sim.
1: Isso é que eu não gosto para nada, mas também faço, não vou dizer que não, mas a carne alentejana é a minha favorita. Uhum. E adoro francesinhas, adoro realmente muitos pratos. Provavelmente a semana 3 vezes a semana como mexicano e o resto é só português.
0: E aí no Porto os pratos são bem servidos e a comida é ótima. Não é?
1: Muito boa, muito boa. E eu sempre adiciono, confesso que eu sou das pessoas que é na minha carteira, eu sim tenho ali o piripiri. E eu sempre estou num lugar, sim, porque o Portugal, felizmente, para mim, tem picante bom. Eu consigo arranjar picante muito bom aqui. E a comida que nós temos no México, claro, é muita, mas é também como aqui no Portugal, não é? Tu tens por regiões pratos que só se comem naqueles sítios e que só sabem quando comes naquele lugar. Lá no México acontece a mesma coisa. Nós podemos dizer que, graças a Deus, também já o exterior conhecem o pozole e as enchiladas e muitos pratos que são tradicionais, mas lá na nossa terra, por exemplo, na terra dos meus avós, eles moram em Guadalajara.
0: Guadalajara.
1: E, sim. E lá, perto da lagoa de Chapala, que é perto de Michoacán também, que é outro estado, tem uma comida que eu só como lá. Portanto, é a minha comida favorita, das minhas favoritas. E tem um estilo para cozinhar e comidas muitas diversas. Por exemplo, do que é a cozinha em Guadalajara, do que é a cozinha, por exemplo, no norte do país, ou mesmo na Cidade do México, que é totalmente outro folclore.
0: Claro, é um mundo dentro do mundo, mesmo em termos gastronómicos. Aqui em Portugal, gosta de comer a comida típica nos locais próprios. Nestes 8 anos já teve a oportunidade de viajar por quase todo o país? Tem preferências para além do Porto?
1: Gostaria realmente viajar por todo o país. Tempo que sempre está a faltar para fazer isso. Mas sim, felizmente tenho viajado e experimentado a sua comida de norte a sul. E a última viagem que eu fiz foi ao Jerez. Foi para Lindoso também. E costumo ir sempre. Eu gosto, adoro comer a comida local. Isso, experimentar, é uma parte da magia também, da cultura. Sim, normalmente costumo comer o local.
0: Sim. E o Jerez é uma zona fantástica. Não há
1: sim.
0: Hoje estivemos com o México e ainda estamos. Uma nação que, apesar da independência conturbada no século XIX e dos problemas com o narcotráfico e a violência assassina entre cartéis, tem o segundo melhor PIB da América Latina só atrás do Brasil e está entre as 15 maiores economias do mundo. A juntar aos nomes de ilustres mexicanos que referi no início do programa, temos também Diego Rivera, Emiliano Zapata, Otávio Paz, o Cantinflas, Guilherme Del Toro, Kate Von D, El Santo. Bom, juntei aqui nomes de várias áreas e eras. E na música, Carlos Santana ou Consuelo Velásquez. Não sei, talvez seja com um clássico dela que vamos terminar o programa de hoje. Falámos aqui em alguns temas da Susi 4. Afinal, vamos para o Bésame Mucho ou para Sabor a Mi, Silvia?
1: Sabor a Mim.
0: Sabor a Mim, é a escolha que vamos ter na música. Porque esta canção também tem muita ligação com a Silvia, porque foi trabalhada para espetáculos de ginástica.
1: Sim, sim. Foi em 2023 que surgiu um projeto justamente da Rede Global, com esta intenção de gerar um projeto, vamos dizer, que fosse viável para fazer a distância, e com o apoio da Federação Mexicana de Ginástica, que eu fazia parte deste comitê, de maneira ainda formal, e queria muito que outras pessoas soubessem o que era fazer a ginástica como mexicano, a experiência de representar o país. Vem de um sentimento bem profundo em que, quando saí do país, também no meu próprio país, às vezes estava este comentário de já não és mexicano, não é? E é uma coisa horrível, porque nunca vou deixar de fazer, ninguém me vai tirar a minha nacionalidade, o meu amor e a minha vida no México. E o que eu fiz foi também partilhar isto, porque encontrei que a volta dos mexicanos no exterior às vezes também tem este sentimento, e ter a oportunidade de representar o país vivendo, morando no exterior e com pessoas que é um projeto fantástico realmente este. Nós chamamos o Estado 33, porque nós no México temos 32 estados, uhum. Portanto, todos aqueles que moramos fora do país somos o Estado 33. E a nossa equipa de ginástica, para todos, chama-se assim, é o Estado 33. Tem participado gente jovem, de todas as idades, vamos dizer, que, por exemplo, a experiência mais bonita foi meninos que nunca viveram, não é? Porque nós temos também, vamos dizer, filhos de portugueses mexicanos, muitos, que têm crescido em Portugal ou em outras partes do mundo, mas nunca têm vivido no México. Portanto, viver essas raízes, ou eu, por exemplo, não ia, vamos dizer, muitas pessoas que já são portuguesas, porque casaram com português, ou de outras nacionalidades, também ter esta experiência de sentir-te mexicano, não é? De viver a tua outra nacionalidade, não é? Portanto, foi um projeto que surgiu e que se via meio ao México. Portanto, nós escolhemos uma parte desta música, Sabor a Mim, para representar esta equipa do Estado 33 na Amsterdam.
0: E a vossa apresentação chamava-se Sabor a México, e por este esforço no estrangeiro, o governo do México concedeu-lhe mesmo o prémio Otley por abrir caminho a outros mexicanos no mundo.
1: Sim, foi fantástico que o desporto para todos, fosse reconhecido a nível do governo, que foi este prémio, que foi um prémio que foi para nós, para todos, na realidade, assim, para o desporto, para todos. E o governo reconheceu e agradeço muito isto, porque a experiência foi para justamente a Ginastrada Mundial na edição passada, e foi incrível. E pronto, que continue a ginástica para todos e esta equipa linda.
0: Vamos fechar com Sabor a Mi, de Susi 4, uma jovem mexicana que inspira o seu nome na norte-americana Susi 4, e vai dar para imaginar os movimentos belos da ginástica ao som deste Sabor a Mi. Obrigado por ter vindo ao programa à distância que nos aproxima na TSF, cara Silvia Velez. Muchas gracias.
1: Obrigada.
0: Para a semana, outros sons, outros aromas e sabores, e mais uma história de vida internacional que vale a pena aqui ser contada. Conto consigo.

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1: E 58 menos uma hora nos Açores.

0: presidente do Sindicato dos Técnicos de Emergência Pré-Hospitalar, defende que os tempos de resposta acima do que é recomendado vêm comprovar o fracasso da estratégia do presidente do INEM. José Mourinho diz que foi uma honra e um privilégio poder treinar o Benfica. Na mensagem de despedida, o treinador agradeceu a Rui Costa pela oportunidade. E daqui a uns minutos começam as comemorações do Dia de Portugal, em Angra do Heroísmo. Neste jornal vamos até ao local onde decorre a cerimónia para perceber como estão os ânimos.
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2: E nesta manhã de 10 de junho estão agora 25 graus em Faro, estão 22 em Lisboa, 21 graus no Porto, 20 em Ponta Delgada e no Funchal, máximas que podem chegar aos 32 graus em Faro, 30 em Braga, 28 em Coimbra e em Lisboa, 25 no Porto e no Funchal, 23 é a máxima para Ponta Delgada. Na TSF, a edição das 11 da manhã, Cláudia Patrício Silva.
0: Faltam poucos minutos para começar a cerimónia militar do Dia de Portugal de Camões e das Comunidades Portuguesas. São comemorações que decorrem em Angra do Heroísmo, na Ilha Terceira, no arquipélago dos Açores. António José Seguro discursa hoje pela primeira vez numa cerimónia militar comemorativa do Dia de Portugal. Antes está também agendada a intervenção do professor universitário Miguel Monjardino. Em direto, a partir de Cerrado do Bailão, em Angra do Heroísmo, está o repórter da TSF, Francisco Nascimento. Francisco, bom dia. Já há muita gente à espera?
3: Já muitos açorianos, principalmente, que nos últimos minutos têm estado a percorrer ali uma zona verde junto ao Cerrado do Bailão. É nessa zona, um jardim, que vão assistir a esta cerimónia militar, que é o ponto alto das comemorações do 10 de junho aqui na Ilha Terceira. Essas são as entidades que não são públicas, açorianos principalmente, que vêm aqui até esta zona para assistir às comemorações, mas ao longo dos últimos minutos já têm chegado muitas entidades oficiais, também políticos. Ora, José Luís Carneiro, o secretário-geral do Partido Socialista, já está sentado na primeira fila de um destes, locais, dos palanques, onde para assistir a esses discursos. José Luís Carneiro, secretário-geral do PS, que está sentado, curiosamente, ao lado de Amadeu Guerra, o Procurador-Geral da República. Para esta hora está prevista a chegada do Primeiro-Ministro, a seguir do Presidente da Assembleia da República, mais por volta das 10:10, hora local, mais uma hora em Lisboa, e o Presidente da República vai chegar aqui a Cerrado do Bailão às 10:15, 11:15 em Lisboa, e nesse momento vai escutar-se o hino nacional e também em simultâneo a salva de 21 tiros por parte das unidades de artilharia do Exército, e será esse o momento para o arranque das comemorações aqui em Cerrado do Bailão. Os discursos estão previstos para mais perto do meio-dia. O primeiro discurso de Miguel Monjardino, um investigador especialista em geopolítica, que preside estas comemorações, ele que é natural aqui da Ilha Terceira, de Angra do Heroísmo, e a seguir a esse discurso vai tomar a palavra o Presidente da República, António José Seguro, naquele que será o primeiro discurso do novo Presidente no 10 de junho. Aqui no Cerrado do Bailão, vista privilegiada para a Fortaleza de São João Batista, que também marca de alguma forma esta Ilha Terceira, é um dos pontos centrais da Ilha Terceira e com a bandeira nacional ao alto, bem visível aqui desde o Cerrado do Bailão, onde estão as forças militares e aguardam também, claro está, pela chegada do Presidente da República para o arranque dessa cerimónia, onde já estão, diria, uma centena de cidadãos para assistir a este ponto alto das celebrações do 10 de junho.
0: E a TSF vai ter uma emissão especial para seguir esses mesmos discursos da cerimónia de 10 de junho. O presidente do Sindicato dos Técnicos de Emergência Pré-Hospitalar não fica surpreendido com os tempos de resposta do INEM acima do recomendado para situações críticas. Dados do INEM, divulgados pelo Jornal Público, revelam que nos primeiros 5 meses do ano, em média, entre a triagem telefónica e a chegada ao local, o INEM demora cerca de 14 minutos, quando o recomendado são 8, para os casos de prioridade máxima. Rui Lázaro diz que estes tempos só comprovam o fracasso da estratégia do presidente do Instituto Nacional de Emergência Médica.
4: Revela um enorme falhanço da estratégia do seu presidente do INEM. Ele, quando chegou e no início do ano, disse-nos que as situações urgentes, mas menos graves, podiam ter uma resposta em 60 a 120 minutos, sendo que as restantes teriam uma resposta entre 8 a 16. Pois bem, perante o que conhecemos agora, que em média o tempo de resposta nas situações mais graves ronda os 14 minutos. É um dado que qualquer sistema de emergência médica não pode aceitar. Não é aceitável que mais de metade ou cerca de metade tenha uma resposta completamente fora de tempo.
0: O sindicato já pediu que se reverta à chamada refundação do INEM. Rui Lázaro receia que, se isso não acontecer, os resultados possam ser ainda piores.
4: Nas medidas que conhecemos desta refundação do INEM, o Governo propõe-se a retirar 100 ambulâncias do sistema, sendo que 44 passarão a ser viaturas ligeiras, portanto sem capacidade de transporte, e outras 56 são transformadas em 40, integradas nas BLS, na retaguarda para fazer transportes interhospitalares. Não é retirar 100 ambulâncias do sistema, que o sistema vai responder mais rápido em menos tempo. Pelo contrário, tememos que estes dados vão ainda piorar se esta estratégia não for interrompida entretanto, daí estarmos a apelar a todos os deputados também da República, mas também já apelamos ao Sr. Presidente da República para que possam pôr um termo a esta estratégia que nos está a conduzir para resultados maus, infelizmente, e com desfecho trágico para muitos cidadãos, o que lamentamos.
0: Em declarações ao público, Luís Cabral, presidente do INEM, admite que há melhorias a fazer, mas sublinha que desde o início do ano o tempo médio de resposta diminuiu 2 minutos. A televisão estatal iraniana adianta que cerca de 20 mil pessoas ficaram sem acesso à água potável numa cidade portuária no sul do Irão após os bombardeamentos norte-americanos contra 2 reservatórios. O Ministério dos Negócios Estrangeiros do Irão afirma também que a diplomacia com os Estados Unidos foi prejudicada pelos ataques de ontem. Os Estados Unidos, que lançaram uma onda de ataques contra alvos iranianos junto ao Estreito de Hormuz, em resposta ao abate de um helicóptero norte-americano na costa de Oman. Em resposta, o Irão lançou mais de 20 drones e mísseis contra a frota dos Estados Unidos, estacionada no Bahrein, e uma base aérea na Jordânia. 1.317 migrantes morreram a tentar chegar à costa espanhola nos primeiros 5 meses deste ano. São contas feitas pela organização Caminhando Fronteiras. 129 destes migrantes eram menores de idade e 27 embarcações desapareceram com todas as pessoas a bordo. A rota pelo Atlântico continua a ser a mais mortífera, apesar de ter registado uma diminuição de 72% nas chegadas, mas foi o roteiro do Estreito de Gibraltar que duplicou o número de vítimas. O relatório é publicado antes da visita do Papa às Ilhas Canárias, uma das zonas que mais recebe os migrantes vindos de barco. Leão 14 denunciou repetidamente a exclusão e a discriminação das pessoas que migram. E subiu para 46 o número de mortes provocadas pelo terremoto de magnitude 7.8 que atingiu o sul das Filipinas. O último balanço oficial apontava para 41 vítimas, são agora 46. O número de desaparecidos também mais do que triplicou, eram 4, são agora 17. O tremor de terra de segunda-feira sacudiu a ilha de Mindanao, derrubou prédios e provocou deslizamentos de terra. José Mourinho agradece a Rui Costa pela oportunidade de treinar o Benfica. Na mensagem de despedida, publicada nas redes sociais, o técnico

0: vai encontrar uma base na Jordânia.
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3: Se puderes ouvir, escuta. Se puderes escutar, atenta. Bem-vindos à Escuta do Mundo. Hoje são nossos convidados a Catarina Carvalho, que é jornalista e diretora da Mensagem de Lisboa.
4: Olá, Nuno.
3: Olá. E o João Nuno Pinto, realizador, e recentemente acabou, aliás, hoje, precisamente, de estrear, vai estrear logo à noite, 18 Buracos para o Paraíso, que é a tua última longa-metragem, não é? Bem-vindos.
5: Obrigado.
3: Vamos começar precisamente por este filme, 18 Buracos para o Paraíso, um subtítulo, um retrato sobre a desigualdade, pertença e colapso ambiental. É assim que ele tem sido apresentado. Estamos em pleno Alentejo, um Alentejo que é real, mas ao mesmo tempo é como se fosse o futuro próximo, ou o futuro mesmo já.
5: Eu diria o presente.
3: O presente, não é? E portanto temos aqui uma herdade que é a pertença de uma família que está ali, digamos, na hipótese de passar para a fase seguinte, que neste caso seria vender para aquilo poder vir a ser um campo de golfe, eventualmente.
5: Exato.
3: Mas o que está ali é um retrato de Portugal contemporâneo.
5: É um retrato de tantas histórias, né? As famosas partilhas, uhum. As heranças, os terrenos que as propriedades que herdamos, uhum. E que resultam em desavenças familiares, muitas vezes, ou resultam do abandono. Muitas tiveram tempos felizes, uhum. E depois resultam no abandono.

0: no afetivo desses lugares.
1: Aqui a história é da Fernanda Polakow, que...
0: Polakow,
1: peço desculpa, ascendência ucraniana, tinhas me dito aqui.
0: Sim, ela é brasileira, esse nome vem da Ucrânia lá de 1900 e trocou passo.
1: Aqui é em Alfenina, mas sim, mas é brasileira, vive em Portugal, trabalha contigo, já tinha trabalhado no teu filme anterior, Mosquito, não é? Para além disso, vivem juntos, não é? Portanto, fica aqui, digamos, a revelação também do aspecto mais familiar, mas o que é importante aqui para a nossa história é que ambos fizeram este filme e escreveram-no de origem. Porque a ideia de contar esta história agora?
0: Olha, a história começa nesta vontade de contar esta história, vem da Fernanda, de uma história pessoal, porque ela cresceu numa propriedade, neste caso no Brasil, numa fazenda muito grande, que teve os seus tempos áureos, onde a família toda reunida, crianças felizes, verões intermináveis. E hoje em dia, essa fazenda está ao abandono. E esse abandono reflete-se nas rachaduras, na água que entra, na falta de vida que entretanto esta casa passa a ter. Continua a ter a sua piscina, continua a ter os seus relvados bem cuidados, mas porquê? Porque vive lá gente que viveu a vida inteira, que são os caseiros, as pessoas que cuidam da terra. E hoje em dia a propriedade está à venda e levanta-se esta questão, que é o que será das pessoas que viveram lá a vida toda? Que não conhecem outro lugar, que chamam aquela terra a sua terra e, no entanto, não têm uma palavra a dizer sobre a venda daquele lugar, sobre o que vai acontecer, nem têm benefício nenhum sobre a venda. Portanto, alguém que herdou, mas que não liga muito, se vê aquilo mais como um peso financeiro, eventualmente um dia irá ganhar alguns milhões. Quem vive lá, quem cuida, quem combate os incêndios, quem cuida da terra, quem cuida... vai ficar sem casa, vai ficar sem lugar depois de uma vida inteira. E portanto a pergunta e o questionamento parte deste questionamento, não é? O que será e o que vai ser feito destas pessoas?
1: E vocês transpuseram essa história para o Alentejo, não é?
0: Então,
1: para o tempo atual.
0: Então, nós, entretanto, viemos. Aconteceu na altura, aconteceu um fenómeno que se repete em alguns países, mas pronto, no Brasil, que chama-se Bolsonaro. Quando ele ganhou as eleições, foi um momento em que nós vivíamos no Brasil na altura, e foi uma altura que eu decidi, tipo, não sou brasileiro suficiente para viver sob a égide deste lunático, e viemos viver para Portugal.
1: Ou mais exatamente, não sou lunático suficiente para viver sob a égide deste brasileiro.
0: Exato.
1: Nesse caso.
0: Não, e é uma coisa muito... Nós ainda não estamos nesse lugar.
1: Sim.
0: Mas é muito estranho acordar no dia seguinte e olhar para as pessoas que cumprimentas todos os dias, são muito simpáticas, e perceberes que metade daquelas pessoas votaram naquele homem. E um homem que dizia que ia matar a comunista, que preto Sim. tinha que ser não sei o quê, gay tinha que ser Sim. não sei o que mais.
1: Fazia portanto, o elogio dos torturadores.
0: E de repente, tipo, mesmo, já não falando das políticas, só alguém que tinha aquele discurso, e mesmo assim, chegares lá e colocares a cruzinha só porque, se calhar eu não sou preto, portanto não vai acontecer nada. Não, Sim, eu não sou gay, portanto Sim. não vai acontecer nada. Não, é? Não sou comunista, portanto não vai acontecer. Este pensamento, só de pensar nisso, foi uma coisa que. Aquele dia seguinte, nunca mais me esqueço disto, esta sensação do dia seguinte acordar e olhar e perceber que metade destas pessoas foram capazes de fazer isto. Foi uma sensação tão revoltante, tão incómoda, que foi aí que eu decidi, eu não sou capaz de viver aqui.
1: E regressaste a Portugal.
0: Pronto, estamos a desviar do tema, mas regressei a Portugal. Quando nós regressámos no final de 2019, que caiu-nos a pandemia, em cima, fomos viver para o Alentejo. No imediato, fomos viver, no início era só para fugir de Lisboa e de um lockdown num apartamento, a levar as crianças para lá, os meus filhos na altura eram pequeninos, tinham 3, 4 anos, e acabámos por nos apaixonar pelo Alentejo, viver no Alentejo, vivemos lá durante 3 anos. E quando resolvemos começar a trabalhar, porque tínhamos tempo na altura, né? Estávamos em lockdown, então vamos lá começar a escrever este filme, e de repente o filme que já tinha nascido lá atrás, a ideia embrionária, este questionamento, foi, não, mas vamos passá-lo aqui, porque isto também se passa aqui, é uma história universal, também se passa aqui no Alentejo, e no Alentejo havia muito mais coisas a passar-se.
1: Já vamos voltar ao filme e a esta história, ao que se está a passar no Alentejo. Também a nossa convidada, Catarina Carvalho. Catarina, jornalista há muitos anos, foste diretora do Diário Notícias, entre outras coisas, muitas que fizeste, e agora és diretora deste projeto muito particular que se chama A Mensagem de Lisboa. Podes explicar-nos o que é a Mensagem de Lisboa?
2: Ok, a Mensagem de Lisboa é um jornal, é um jornal digital, mas que não se resume a ser um jornal e não se resume a ser digital. Fazemos jornalismo sobretudo com as pessoas de Lisboa, podia dizer da Grande Lisboa, com as histórias que perpassam a cidade e não estão nos mídia. O nosso objetivo é contar as histórias das pessoas que fazem a cidade e não dos políticos que fazem a cidade ou da política que se faz na cidade. Falamos também de muitos temas urbanos que estávamos a falar aqui do campo e da cidade, não é? De ir para o Alentejo e vir do Alentejo. O que é certo é que Lisboa passou por muitas vicissitudes ao longo destes anos, e uma das coisas que nós notamos é que as pessoas estão cada vez mais interessadas no que se passa na sua cidade. Se tem ciclovias, se tem jardins, se há sítios para estar, sobretudo o preço da habitação, como é que se consegue ter uma casa, como é que se consegue intervir no nosso bairro, como é que se consegue viver e trabalhar e viver a cidade. Pronto.
1: E o vosso jornal é um jornal, podemos dizer, em relação a Lisboa, é um jornal de proximidade.
2: É um jornal completamente de proximidade. Nós costumamos brincar a dizer que os nossos repórteres são todos repórteres de 15 minutos, porque as histórias que eles contam estão a 15 minutos da casa deles, muitas vezes isso é verdade.
1: Como aquele conceito da cidade dos 15 minutos.
2: Exatamente, como,
1: né?
2: Aquele conceito urbanístico da cidade dos 15 minutos. E, portanto, nós fazemos, essa é a parte das histórias que nós contamos, e depois essas histórias saíram do mero digital e passaram a ser também outras coisas. Por exemplo, fazemos livros, fizemos já livros. O Ferreira Fernandes, que é cofundador do jornal, escreveu...
1: Ferreira Fernandes é a vossa grande figura, eu diria, tutelar, grande jornalista.
2: Muitas vezes, é o nosso jornalista sénior, muitas vezes o que tem mais ideias fora da caixa, o que é interessante. Ele escreveu vários livros, escreveu um livro com o Nuno Arthur, com o Nuno Saraiva, desculpa, Nuno Arthur.
1: Ainda não,
2: por acaso ainda não, mas já fizeram coisas juntos, é verdade, já fizemos coisas juntos no passado. Ele escreveu um livro sobre Lisboa, que é uma BD de histórias da cidade. Escreveu um livro sobre o Martim Muniz, a Catarina Reis também escreveu um livro sobre o Bruno Candé, que era um lisboeta que foi assassinado por razões raciais, entre outros livros. Então, fazemos livros, fazemos intervenções na cidade, fizemos com uma reportagem precisamente do Ferreira Fernandes, uma obra de Vils, no Cais da Rocha Conde de Óbidos, sobre os refugiados que vieram para Portugal em 1942. Fazemos redações pop-up, ou seja, vamos para sítios, os nossos jornalistas estão com as pessoas dos bairros a contar as histórias desses bairros. Fizemos-lo em Chelas, fizemos em Mamartins, fizemos na Amadora. Fazemos também algumas coisas que são diferentes. Fazemos playlists sobre a cidade, por exemplo. Já comissariámos poemas, um conjunto de poemas sobre Lisboa à Alice. Agora esqueci o nome dela, pronto, não interessa. Comissariámos poemas sobre a cidade. Fazemos muitas coisas que não são. Fazemos encontros de vizinhos, vamos com as pessoas falar sobre o seu bairro. Portanto, saímos da nossa bolha jornalística, que foi uma das coisas mais interessantes nos últimos anos na minha vida, digo isto pessoalmente, já estive aqui nesta casa, nesta mesa onde estamos, já fiz muitas entrevistas, quando o DN era do mesmo grupo da TSF.
1: Alice Neto Souza.
2: Alice Neto Souza. Então posso dizer outra vez, depois podem montar se quiserem. Comissariámos poemas à Alice Neto Souza sobre Lisboa. Portanto, essa ideia de que o jornalista está muito na sua bolha, é um bocado o dono da verdade, tem um sentimento de superioridade em relação a tudo o que se passa à sua volta, ele é que sabe, ele é que diz o que é que está certo e errado, nós não temos nada disso. Nós somos vizinhos da cidade, estamos aqui para contar as histórias da cidade através das pessoas que as fazem.
1: E, portanto, é uma pequena equipa.
2: Muito pequena equipa.
1: Todo o terreno, literalmente.
2: Todo o terreno.
1: E como é que sobrevivem financeiramente?
2: Olha, No início tivemos um pequeno apoio, um grande apoio. No início tivemos um apoio.
1: Patrocínio.
2: Um patrocínio, não, eles são nossos sócios.
1: Uhum.
2: Tivemos um apoio do Grupo Valor do Tempo, que nos apoiou no início, sem eles não, a mensagem
1: são
2: não
1: existia. São os donos da Brasileira.
2: São os donos da Brasileira e foi precisamente por causa disso. Ou seja, a mensagem começou, e é por isso que tem este nome, porque o Café Brasileira, no tempo da pandemia, mudou de mãos e a ideia era o que é que nós podemos fazer no café que seja ligado à cultura e à vida da cidade, que não seja igual ao que já aconteceu na Brasileira, que era muito difícil de igualar, sim, porque era o Fernando Pessoa, o Almada Negreiros, entre outros. E, portanto, a ideia foi fazer um jornal que fosse próximo das pessoas e que pudesse fazer eventos no café, coisa que fizemos e ainda fazemos de vez em quando. Uhum. Fizemos clubes de leitura, fizemos discussões sobre a cidade, fizemos até em estrangeiro, por exemplo, fizemos um debate em inglês sobre as eleições na cidade de Lisboa, fizemos entrevistas lá. E portanto a ideia era esta, era o que é que um café pode dar de novo à cidade? Uhum. E então foi essa a ideia, portanto. Mas voltando à tua pergunta, nos primeiros anos houve sempre aqui uma ideia. Nos últimos dois anos nós somos sustentáveis com a nossa própria atividade, ou seja, fazemos algumas coisas para algumas entidades da cidade. O Corte Inglês é uma delas, temos feito várias conferências com o Corte Inglês, ações conjuntas patrocinadas, como é óbvio. Agora vamos fazer um curso sobre o comércio na cidade, por exemplo. Já fizemos sobre o Martim Muniz, fizemos um sobre o terremoto de Lisboa. Entidades assim, deste ano, fazemos projetos patrocinados, concorremos a bolsas internacionais também. Nacionais não há, porque, como sabemos, o jornalismo não é apoiado em Portugal pelo Estado. Ou seja, é, mas não desta forma. E fazemos também, por exemplo, trabalhámos muito com o Porto de Lisboa nos dois primeiros anos por causa do Vils e mantivemos uma relação com eles de contrato, de negócio.
1: O que vão fazendo é jornalismo sobre a cidade, mas muito ligados às próprias estruturas da cidade.
2: Também, mas não completamente. Nós não temos nenhuma dependência, por exemplo, da Câmara de Lisboa.
1: Sim, o jornalismo é independente e não há, obviamente, não é material patrocinado no sentido.
2: Não, até porque seria um mau negócio, porque nós não falamos de quase nada da Câmara Municipal. Sim.
1: Muito bem. Voltando ao filme do João Nuno Pinto, 18 Buracos para o Paraíso, que está neste momento em exibição a partir de hoje, 10 de junho. Estamos a fazer a nossa primeira emissão a 10 de junho. Este programa repetirá várias vezes, mas este filme está em sala. É um filme que tem ótimos atores, desde logo Margarida Marinho, Beatriz Batarda, Rita Cabasso, o Jorge Andrade, só para citar alguns dos nomes, os principais, creio. Uhum. Também a pessoa, a Márcia Breia, faz uma participação. E, portanto, voltando à história que estavas a contar, estavas no Alentejo e começaste a perceber que a história que tinham começado a escrever no Brasil era perfeitamente adaptável e poderia passar a ser também a história deste lugar no Alentejo. Alentejo que aqui é um bocadinho um microcosmos de Portugal, não é?
0: Este Alentejo que é microcosmos de Portugal, que nós estávamos a presenciar muita coisa a acontecer. As pessoas têm a ideia que o Alentejo é uma terra, é um lugar parado no tempo, e não é. Aquilo está em constante mutação, desde a natureza. Ou seja, viver o Alentejo é presenciar, para já, o maravilhamento da natureza, não é? É perceberes que a primavera começa em fevereiro, quando começam a surgir as pequenas flores, e é perceber as transformações quando há um mínimo de água, de chuva, como a terra reage, quando não há água, como a terra seca, como há uma dependência completa entre o clima, a questão do clima, a questão da água.
1: É um dos temas do filme, a falta de água e os incêndios.
0: E depois perceber a mutação social que está acontecendo no Alentejo também.
1: Uhum.
0: Que é todo o tecido, tudo o que é questão de propriedade. O Alentejo está à venda e está a ser comprado. Ou seja, aquela especulação que nós achamos que é nas grandes cidades, no Alentejo, é completamente, está tudo à venda.
1: Agricultura intensiva,
0: turismo. É assim, esta,
1: sim,
0: é a grande mudança.
1: Sim.
0: Para a agricultura intensiva traz-se os imigrantes, pessoal que a viver em condições miseráveis, trabalham com ordenados miseráveis, mas são os únicos que aguentam o tipo de trabalho que está a ser feito agora no Alentejo. Uhum. E depois há o turismo, e há também não só o turismo e os campos de golfe a serem construídos. Uhum. Quando não há água, e isto era uma coisa que me chocava, que eu falava com criadores de gado e de ovelhas, e diziam, por exemplo, houve um inverno lá rigorosíssimo, não chovia, simplesmente não havia água, as ribeiras estavam todas secas, eles não tinham água para os pastos, portanto não havia pastos, eles não tinham comida para dar aos animais, tinham que recorrer às rações. Ora, o Alentejo já não produz ração, porque agora é olivais intensivo, trocou-se, portanto a ração agora vem de Espanha. E é mais cara,
1: porque eles já não produzem. São os espanhóis que fazem o olival intensivo no Alentejo.
0: Os espanhóis que fazem o olival intensivo no Alentejo, que em Espanha já estão
1: a abandonar,
0: estão proibidos de fazer, já não podem fazer, portanto fazem aqui. E eles diziam, por exemplo, eu falava com criadores de ovelhas, e eles diziam, eu já vendi tudo o que eu podia vender ao matador, mas os matadores já não aceitam mais, porque está toda a gente a fazer o mesmo, e agora restam-me estas ovelhas todas, eu não tenho mais dinheiro para as alimentar. Se vier mais um ano igual a este, eu não sei o que é que é de fazer. As pessoas estavam desesperadas.
1: E a outra camada por cima disso é o turismo, com a construção de unidades hoteleiras ou turismo de habitação, ou campos de golfe, que é a coisa mais alucinante.
0: Ou campos de golfe, a destruírem-se habitats naturais, e depois é esta... Que em Portugal, não é? Existem regras super apertadas. Eu, por exemplo, se quiser fazer... só para ter uma parte aqui, eu fui viver para uma caravana no Alentejo. Foi a forma mais rápida que eu encontrei de ter uma casa fora de Lisboa para fugir à pandemia. Então, e achámos maravilhoso, estávamos felizes. Mas nós não conseguimos legalizar aquilo, porque é uma caravana, com atenção, isto vai fazer um mal ali ao Alentejo, que é uma coisa. E vivemos painéis solares, furo de água, ou seja, estamos completamente independentes off-grid. Nada daquilo consegue ser legalizado, porque há leis restritíssimas neste país que te impedem de fazer seja o que for. Mas se quiseres fazer um campo de golfe, estragares um ecossistema do NAR, estás à vontade. É isto, é que se tiveres capital, podes fazer o que tu quiseres.
1: E este filme parte, digamos, desse retrato,
0: parte
1: desse trabalho de campo que tinhas feito, literalmente um trabalho de campo.
0: Exatamente.
1: E a partir daí constrói esta história, que é um filme bom, de atores, intenso, em que há de facto drama, no sentido de jogo dramático forte. É aquelas irmãs, não é?
0: É parte
1: dramática do filme, mas que espalha um pouco tudo, as relações a quebrarem. Não é?
0: É uma família que se reúne, uma família que tem esta grande propriedade, lindíssima, cheia de água, verde, aquilo parece um oásis, eles querem vender aquilo, porque obviamente não conseguem mais manter aquela propriedade, porque é muito grande, e reúnem-se um último verão lá para desfrutarem com a sua família alargada, uma última vez da propriedade. Só que enquanto estão lá, primeiro acaba a água, portanto eles ficam sem água.
1: Não vamos estragar, vamos fazer. Mas é como se o futuro acelerasse.
0: O futuro acelerasse, eles ficam presos e não conseguem sair.
1: Pois. E isso é tudo isso uma grande metáfora para o nosso país, não é?
0: E há também uma grande apatia por parte destas pessoas, que é uma coisa que eu vejo, que é, de facto, o mundo está a colapsar politicamente, economicamente, ambientalmente.
1: E há uma apatia generalizada.
0: Nós não mudamos nada.
1: Catarina, debruçada como tens estado sobre Lisboa, a grande Lisboa, as mudanças de Lisboa preocupam-te? Estão a seguir também no mau caminho?
2: Uma das coisas que nós temos reparado nos últimos tempos é que há muito mais do que se fala. Ou seja, há muita gente a fazer coisas e a existir que não aparece nas notícias, porque os órgãos de comunicação social estão bastante depauperados e, portanto, não têm tempo de seguir algo fora da agenda, que é o que nós fazemos. Em todo o caso, é óbvio que há uma mudança muito grande nos últimos 5, 10 anos em Lisboa.
1: Pós-pandemia.
2: Sim, o que está a acontecer é muito interessante. Nós viemos da Baixa e hoje, por exemplo, estamos, hoje é feriado, mas amanhã vamos estar no primeiro dia da nossa vida em Arroios. Mudámo-nos agora para um sítio em Arroios.
1: A redação da mensagem.
2: Exatamente. Nós vamos fazer agora uma espécie de road trip, ou seja, uma espécie de itinerância pela cidade.
1: Com as presidências abertas.
2: As redações abertas. A redação vai estar passar os próximos meses em Arroios e depois irá para mais duas outras freguesias de Lisboa, precisamente para conhecermos melhor estes sítios que ainda são da cidade. O que está a acontecer em Lisboa é um pouco isso, é o centro da cidade está muito liofilizado, artificializado, a Baixa tem, as coisas têm um horror ao vazio, a Baixa estava vazia, foi substituída pelo turismo e por Airbnbs e hotéis, enfim, o turismo em geral.
1: Uma espécie de Disneylandia.
2: Eu não gosto de chamar Disneylandia, mas acho que os lisboetas também abandonaram muito a sua cidade. Quando nós íamos à Baixa há 10 anos não havia ninguém, não é? E portanto agora, como as pessoas não são tontas e percebem que aquilo é lindíssimo, não têm as condições de vida, vêm cá meia dúzia de dias e ficam ali. A Baixa, e neste momento está a acontecer o mesmo em Alfama, Moraria, etc., Bairro Alto. O que é que acontece? A cidade está-se a espalhar pelos bairros, não é? Alvalade, Lumiar, aqui, Telheiras, São Domingos de Benfica. Benfica, nós fizemos há cerca de um mês uma mensagem ao vivo, já vamos falar sobre isso, o que é em Benfica, e há muitas histórias para contar em Benfica neste momento, e acho que as pessoas estão a ganhar esta ideia do bairro um pouco mais, até porque estão mais apegadas, sabem que podem perder este sentimento de bairro. O que é que nós estamos a fazer? Nós estamos a acabar com o tecido urbano, que é, e por causa da falta de regras, precisamente. Ou seja, não há regras para construção. Obviamente, quem pode construir para vender a 1 milhão não vai vender a 250 mil. E, portanto, o que está a acontecer é que sem regras, sem um PDM modificado, tu não tens, o tecido social está-se a esvair. E, portanto,
1: as pessoas não têm dinheiro para viver no centro.
2: Têm que viver em algum
1: sítio.
2: Quem vai viver no centro são os muito pobres que ganham, que vivem em condições miseráveis, ou os muito ricos que têm dinheiro para comprar essas casas.
1: Que muitas vezes até alugam.
2: Bem, preferencialmente, porque quando se passa naqueles prédios mais caros de Lisboa, a maior parte das luzes está fechada, são os fundos imobiliários que compram. O que é que eu acho? Acho que, do ponto de vista da mensagem, nós fazemos o nosso trabalho, que é mostrar o que ainda é possível fazer numa cidade, com histórias como a da Dona Florentina, que construiu um jardim com os seus vizinhos, ou o Filipe de Chelas, que construiu um pomar, para falar das coisas que são parecidas, ou, por exemplo, hoje, que tivemos com o senhor do Senegal, que vende cestos do Senegal ali em Arroios. Ou seja, há tecido social a manter. O que é que acontece? Não há uma visão para a cidade. Já não há muitos anos, não é? Não há. O que é que Lisboa quer ser? E como é que se pode criar? Isto não é só Lisboa, hein? Acontece em Nova Iorque, acontece em Paris, acontece em Roma, acontece muito mais em Barcelona, por exemplo. O que nos faz impressão...
1: Mas Barcelona está a responder.
2: Exato. O que nos faz impressão é que nós fomos mais atrás e não percebemos que era isto que ia acontecer, obviamente. Ou seja, usufruímos do dinheiro dos vistos gold, que era preciso na altura, e não soubemos travá-los quando era preciso travar. Porque quando a cidade não é cidade, isto vem de tempos imemoriais, não é da antiguidade, uma cidade é uma cidade que é o sítio onde as pessoas se encontram, é o sítio onde as pessoas conversam, e é da conversa e do encontro que nasce a riqueza, que nascem os números, que nasce tudo o que é um país. E portanto, se nós não protegemos as cidades como não estamos a proteger, e o que está a acontecer em Lisboa está a acontecer também no Porto, não é? É possível ver isso. Portanto, ou nós reagimos, ou nós vamos ter um país mais fraco, um país com mais terceirização, um país com menos ideias originais, um país com menos conversa, um país que fala menos sobre si próprio. Podemos perguntar-nos, é isso que querem os nossos políticos? Se calhar alguns é, outros
1: mas
2: não.
1: Mas é uma questão para deixar só com os políticos. Agora, a conversa é para os dois, abre para os dois. Quer a desertificação do Alentejo e a transformação do Alentejo numa outra coisa, ou das cidades. São problemas paralelos, mas que estão ligados.
2: Sim, claro. São parecidíssimos,
1: aliás. Como é que podemos fazer alguma coisa por isso?
2: Olha, para já...
1: Fazendo filmes, fazendo jornalismo...
2: Fazendo jornalismo, é certo. Fazendo jornalismo de proximidade. Uma vez nós tivemos uma leitora nossa, um membro da mensagem que nos apoia, que nos disse uma coisa que eu acho muito interessante, que é: vocês são os óculos que eu ponho para ver a cidade. Eu achava que conhecia Lisboa, mas não conhecia. E vocês mostram-me a cidade, vocês mostram-me as pequenas coisas que acontecem. Eu acho que há aqui uma parte importante, que é a nossa responsabilidade. Eu estive a falar com um colega nosso do Expresso, que vive agora em Bruxelas, e que estava a dizer que no prédio dele há um grupo do WhatsApp, e quando alguém sai e entra, as pessoas sabem quem é o novo inquilino. As pessoas apoiam a chegada dele com informações sobre a mercearia, sobre o que é que ele há de fazer, quais são os melhores restaurantes, às vezes até o convidam para vir. Nós nos nossos prédios não conhecemos os nossos vizinhos, portanto nós temos medo do que se passa na rua, da insegurança e tal, esses papões, mas nós não conhecemos os nossos vizinhos. Um bocadinho a mensagem é: imagina que Lisboa é um prédio, uhum, e ali a mensagem ajuda a conhecer os seus vizinhos. Portanto, é isso que nós fazemos e gostávamos que houvesse até mais reticularidade nisto.
1: João Nuno Pinto, tens feito cinema e séries também. A última série, creio que foi Matilha?
0: Não, foi a Causa Própria.
1: A Causa Própria, exatamente.
0: Essas séries no plural, na verdade, foi só uma.
1: Fizeste causa Própria. Uma excelente série, com o argumento do Rui Cardoso Martins. E como é que é trabalhar? Tinha estado muitos anos no Brasil, não é? Como é que é trabalhar em cinema e séries em Portugal?
0: Eu tenho a sorte de fazer cinema. Dos meus projetos mais autorais estão no cinema, já ter conseguido fazer pelo menos uma série, e de fazer publicidade também. Uhum. Que é o que me paga a renda, que me paga as contas, porque não é o cinema que paga as contas.
1: Há uma diferença muito grande entre a produção cinematográfica, as condições de produção no Brasil e em Portugal, para além da questão da escala. Bom, tu falaste há pouco no Bolsonaro, nesse momento o Brasil
0: naquele momento colapsou. E o que salvou a indústria brasileira foi o streaming. Os Netflix e a Amazon, não sei, porque lá isso é muito forte. Portanto, foram os privados que seguraram a indústria. Sim. E os profissionais.
1: Depois da pandemia, o Brasil regressou
0: aos poucos.
1: Neste momento, quer dizer, teve dois filmes internacionalmente consagrados.
0: Já tem uma grande indústria, tem grandes profissionais.
2: Não, sabe contar a melhor história.
0: E tem muitas histórias para contar. Tem uma cultura riquíssima, riquíssima. Nós também temos muitas coisas. O que se passa connosco é um bocado. Nós somos muito conservadores.
2: Sim.
0: É muito difícil fugir. Todo o nosso sistema de apoios de fundos, porque assim, não se faz cinema em Portugal sem ter apoio do fundo de cinema, não é? Do ICA, para a produção, de apoio à produção. Se apoio à produção, são júris que, nomeados pelo Instituto de Cinema, normalmente académicos, muitas vezes longe da realidade do que é o cinema, longe do que é. Há filmes que fazem um percurso incrível lá fora, ainda numa fase de escrita e desenvolvimento. Recebem apoios, vão para laboratórios de escrita, de festivais muito, muito restritos, que é muito difícil entrar, e eles fazem esse percurso. E quando chega cá, à parte de apoio à produção, não passam. Porque continuamos a querer falar das mesmas histórias e continuamos a querer premiar currículos. E é um problema que nós temos aqui. Nós damos muita importância ao currículo. Teve em Cana, pronto, então esteve em Cana, vai ter tudo e mais alguma coisa. E não olhamos para o projeto em si. Para o projeto, alguém que tem uma ideia boa merece ir em frente e continuar e ser apoiado.
2: Sobre esta coisa das histórias, e nós já andamos aqui há uns tempos nisto e sabemos o que é que nós procuramos das histórias. Eu não concordo que Portugal não tenha histórias e Lisboa então tem muitas. Eu acho que na própria narração, na ficção escrita, há muito poucas histórias, porque os escritores estão um bocado fechados em buracos, acho eu, e não têm, por exemplo, este contacto com a vida do dia-a-dia que nós temos. Mas também há outro ponto que eu acho que é o jornalismo também não fornece histórias, ou seja, o jornalismo também está muito formal, muito formalizado, muito fechado nas mesmas coisas institucionais, e não conta as histórias que possam ser a sparkle, que possam ser a faúlha para acontecer isso. Quando nós começamos o nosso também foi na pandemia, por acaso, tem o mesmo tempo deste filme, começámos na pandemia e perguntaram-nos assim no programa do Fernando Alvim: vocês se calhar daqui a um ano já não têm histórias para contar. E eu disse, rimo, não é? Porque quem conhece Lisboa sabe que Lisboa, tanto na atualidade como no passado, tem muitas histórias para contar. Nós estávamos a construir esse futuro e nós rimos. E hoje não temos mãos para contar essas histórias, ou olhos.
0: Exato,
2: ou
0: não histórias, mas há uma questão também, que é passar essas histórias, todas as histórias, para a linguagem cinematográfica.
2: Claro.
0: É tem uma técnica muito específica. Claro. E nós não temos também uma escola de guionismo. Uhum. O nosso cinema é muito baseado no cinema de autor, em que o realizador é que escreve os seus filmes, ele faz tudo. E portanto, e esta escola que nós tivemos, não é uma escola, mas é um pensamento, é uma cultura de cinematográfica que vem, não é, do cinema francês e uhum. desse lado, que nós mantivemos e adubámos essa terra, não é, dessa maneira de pensar o cinema, criou-nos problemas hoje em dia, que é secou tudo à volta. Uhum. E secou uma indústria e técnicos, nomeadamente guionistas, que soubessem, que tivessem as ferramentas e trabalhassem o suficiente para desenvolver skills, não é?
1: Certo, competência.
0: Competência para trabalhar a linguagem cinematográfica.
1: E, entretanto, o que é que vocês têm estado a escutar nos últimos tempos?
2: Olha, eu tenho estado a escutar ainda hoje um podcast chamado Inside Trump's Head, que é basicamente dentro da cabeça de Trump, do Daily Beast, que é feito com o Michael Wolff, que foi aquele autor daqueles dois livros muito importantes sobre Trump na sua primeira legislatura, e a Joanna Coles, que é do Daily Beast agora, que é a diretora do Daily Beast, e é sobre esta figura tão cinematográfica que é Donald Trump na nossa atualidade. É um podcast.
1: É um podcast. Deve ter histórias todos os dias.
2: Várias. Eles não têm tempo para falar de todas, sim.
1: És uma ouvinte regular de podcast?
2: Não sou nada.
1: Não.
2: Sou super desatenta e quando começo a ouvir já estou com a cabeça noutro sítio. A mensagem faz alguns podcasts, mas eu não sou. Mas este acho especialmente interessante porque é uma visão de dentro que os jornais tradicionais não me estão a dar.
1: João Nuno Pinto, o que é que tens estado a escutar?
0: Olha, quando... Neste momento, quando estou sozinho, estou a escutar um podcast também, The Rest is History, e neste momento é sobre a Batalha de Maratona, entre persas e atenienses.
1: Sim, então interessa-te a história?
0: Gosto de história, para mim é um lado lúdico, estar a ouvir este podcast sobre história e sobre acontecimentos históricos, é uma maneira de eu desligar do presente e viajar no tempo.
2: Eu é ao contrário, não é?
0: já ouvi também, porque eles têm um que é o podcast The Rest is Politics, onde fala muito do Trump. Okay. Chegou uma altura que já não consegui mais ouvir o Trump.
1: Imagino. E portanto, imagino que estejas a desenvolver novos projetos de que ainda não podes falar, não é?
0: Sim.
1: Mas agora vamos falar deste filme, portanto, 18 Buracos para o Paraíso, está em exibição em todo o país, não é? E o que é que tu poderias dizer para as pessoas irem ver? O que é que tu sentes que seria aqui o gancho ou a faúlha, como dizia a Catarina, que pode despertar o interesse das pessoas para ver o filme? Já falámos aqui, é um retrato do país que temos, não é?
0: Sim, olha, eu acho que é um género que faz pouco em Portugal, não tem tradição no nosso cinema, que é a luta de classes. Uhum. E é um filme sobre a luta de classes, muito atual.
1: É sobre a luta de classes com várias camadas,
0: com várias
1: também
0: camadas.
1: Sobre as questões climáticas, o que está a acontecer no Alentejo.
0: Está tudo ligado.
1: As relações familiares.
0: As relações familiares.
1: A transformação, digamos, do modelo económico de um lugar. Está tudo lá.
0: Está tudo lá. Porque está tudo interligado. A meu ver, é difícil falar de uma coisa sem depois começar a puxar esse novelo e não vir tudo atrás.
1: Tem um belíssimo conjunto de atores.
0: E tem isso. E tem um conjunto. É assim, ainda ontem vinha um artigo do José Vieira Mendes, no Visão, 4 páginas na Visão, que achei maravilhoso, fiquei muito honrado, muito emocionado a ler aquilo, mas eu falava exatamente destas atrizes em estado de graça, as três atrizes, e é muito difícil. Às vezes penso, nomeações, não é? Eu adorava que fossem nomeadas, e é muito difícil. Qual delas?
1: As três Margarida estão... Marinho, Beatriz Batarda, Rita Cabasso, estão as três muito, muito excelentes os papéis.
0: E tem
1: que
0: uma
1: elas
0: coisa
1: fazem.
0: Também que é um filme que, apesar de tratar de ser temas muito sérios, ele tem um sarcasmo e uma ironia que as duas sessões que eu fiz até agora, duas sessões em Portugal, uma no Indie Lisboa, foi a apresentação do filme em Portugal, outra no Festival de Santarém, que foi o filme de encerramento, que é um festival só dedicado a temas de rurais e do meio ambiente, e as pessoas riam muito. Ou seja, apesar de ser um filme
1: certo.
0: um drama.
1: É um drama, mas tem ali umas partes de facto cómicas.
0: Tem umas partes que são. Exato. É. Tem uma ironia, um sarcasmo, uma
1: comédia,
0: acidez.
1: Comédia humana.
0: Que, assim. Exato. Que...
1: Catarina, estás também a organizar uma coisa que vai acontecer agora mesmo.
2: É
1: no dia 20 e 21 de junho, solstício de verão, não é? No Centro Cultural de Belém, que é um festival de histórias verdadeiras. O que é isto?
2: Exatamente. Então, nos últimos anos, a mensagem tem vindo a pôr estas histórias que eu falei em palco, com os seus protagonistas. Ou seja, nós temos as pessoas que são as protagonistas, não são jornalistas, são as pessoas protagonistas destas histórias que vão a palco contá-las.
1: Portanto, é uma espécie de jornalismo ao vivo.
2: É jornalismo ao vivo.
1: Exatamente. Com os jornalistas e com as pessoas que eles entrevistaram.
2: Sendo que não são entrevistas, são histórias contadas, com princípio, meio e fim. O trabalho jornalístico está anterior, nós curamos as histórias. E vamos ter, durante dois dias, como a espinha dorsal são essas histórias verdadeiras contadas ao vivo, mas vamos também alargar um pouco, como estamos a fazer 5 anos e o CCB abriu-nos as portas para fazermos este festival durante dois dias. Vamos também discutir o próprio jornalismo, factos e ficções, e portanto vamos ter um debate sobre o que é isto do jornalismo ao vivo e como é que ele está a reinventar as formas de contar histórias e a forma de chegar às pessoas. Vamos ter uma conversa sobre fotografia, sobre como é que a fotografia conta melhores histórias. Vamos ter jornalismo ao vivo para crianças, em que as crianças vão participar na conversa com convidados surpresa, mas bastante interessantes. Depois vão ser a seu tempo anunciados, e vamos ter um debate sobre jornalismo factos e ficções, no qual tu vais participar, entre outras pessoas, e portanto são dois dias, de manhã e de tarde, exatamente,
1: sábado dia 20, domingo dia 21 de junho, entrada livre
2: no Centro Cultural de Belém, para discutir o jornalismo e sobretudo para deliciar-me-nos com as histórias que esta cidade ainda tem para contar.
1: Muito bem, como habitualmente a atividade do âmbito cultural do El Corte Inglês, para esta semana queremos destacar a atividade infantil, precisamente, A Hora do Conto, pelo Paula Luís, que realiza-se ao domingo, nos dias 14 e 28 de junho, pelas 11 da manhã, na livraria do El Corte Inglês. É uma atividade infantil, portanto, dedicada às crianças, mas no fundo é para as famílias todas. E vamos destacar também, no dia 17 de junho, aqui já não para crianças, mas no ciclo de conferências Conhecer os Clássicos, Max Avelar, de Multatuli, uma conferência por Patrícia Couto. E também em destaque vai estar em Gaia, no âmbito cultural do El Corte Inglês, em Gaia, no dia 18 de junho, pelas 18h30, uma sessão sobre o Manifesto Comunista, o próprio, de Karl Marx e Friedrich Engels, numa conferência por José Neves. Entretanto, e para terminarmos então, relembrar, 18 Buracos para o Paraíso está em exibição a partir de 10 de junho em todas as salas de cinema. Vão ver, vale mesmo a pena ver. E como habitualmente, resta-me dizer que este programa teve a sonoplastia de João Félix Pereira, José Guerreiro, Alexandre Lima e Abel Paiva, e o vídeo da Ana António. E a vocês agradeço muito terem cá estado, e até uma próxima. Vamos então fixar 20 e 21 de junho, Festival de Histórias Verdadeiras, para abrir aqui no solstício, para abrirmos o verão com histórias e com jornalismo. A mensagem ao vivo, a Catarina Carvalho, nossa convidada, é coordenadora geral do projeto. E então, 18 Buracos para o Paraíso, João Nuno Pinto, muito obrigado aos dois.
2: Obrigada.
1: Todo mundo continua nos horários habituais e sempre em podcast.
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0: Boa tarde, são 2h58, menos uma hora nos Açores.
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0: Para amanhã, a previsão de sol com uma subida das temperaturas máximas, 35 graus em Lisboa, 32 no Porto e em Faro, Évora e Santarém, com as temperaturas mais altas de 38 graus. Na Madeira, também a previsão de sol com 26 graus de temperatura máxima no Funchal e nos Açores, aguaceiros, nos grupos Central e Ocidental, temperatura máxima de 21 graus em Ponta Delgada. Edição das 3 da tarde, Paula Dias.
1: Esperança e também diálogo. O Presidente da República quer diálogo em tempo de trincheiras e coragem para fazer escolhas difíceis. No primeiro discurso do 10 de junho, nos Açores, na Ilha Terceira, António José Seguro deixou pequenos avisos e não se concentrou na política internacional, apesar de ter escolhido para presidir às comemorações deste dia um especialista em geopolítica, Francisco Nascimento.
3: Num tempo de trincheiras, António José Seguro quer desviar o país dos populismos.
4: Neste tempo, faltam-nos cada vez mais as palavras do meio. Aquelas que não nascem entre muros, mas nos espaços abertos. As que não ficam sitiadas nem sitiam, mas que se abrem como convite ao diálogo e ao encontro. São mais de tolerância do que de exclusão. Mais de disponibilidade do que de afastamento.
3: Coragem é uma das palavras do meio.
4: Este é um tempo que nos pede coragem. A coragem prática de fazer escolhas difíceis sem ceder ao populismo. De dizer a verdade mesmo quando é desconfortável. De investir no futuro mesmo quando o presente aperta. De defender o interesse de longo prazo, mesmo quando o ciclo eleitoral empurra para o curto prazo.
3: E em diálogo entre as forças políticas, num Parlamento fragmentado, são necessárias medidas, desde logo para os jovens, para que o talento não emigre.
4: Com honestidade, o Estado e as empresas têm de reconhecer que o mercado de trabalho ainda não aprendeu a recompensar adequadamente o conhecimento e a inovação. E isso é inaceitável e temos de o alterar. Ao contrário da ladainha habitual, Portugal não pode cair no fatalismo, nem ficar à espera de milagres.
3: O aviso fica feito para o Estado e para as empresas. Nos Açores, ponto estratégico entre a Europa e o continente americano, o Presidente pede o reforço das relações entre os aliados.
4: Sempre no respeito mútuo do que está assumido, seja com o país, seja com a comunidade internacional e com a Carta das Nações Unidas. E na minha perspectiva, uma situação não está dissociada das outras.
3: Bem mais incisivo sobre o mundo em guerra foi Miguel Monjardino, presidente das comemorações e especialista em geopolítica.
5: Nos próximos anos, teremos de navegar em ondas semelhantes à da Nazaré. Este não é o tempo de enterrarmos a cabeça na areia e negar os factos. Este é o tempo de deixarmos para trás o campo de sonhos em que temos vivido.
3: Porque o amanhã não é longe demais, ao contrário do que cantam os Rádio Macau.
1: Depois do discurso do Presidente da República, nas reações partidárias, Pedro Pinto, líder parlamentar do Chega, acredita que o Primeiro-Ministro não deve ter gostado muito deste discurso do Presidente.
6: Luís Montenegro, que estava aqui também presente, deve ter ficado com as orelhas a arder, porque tudo aquilo que nós ouvimos o Sr. Presidente da República dizer é tudo aquilo que nós defendemos para o país. Um país com qualidade, com bons salários, com muito trabalho, e é isso que nós defendemos.
1: Numa outra reação do secretário-geral do Partido Socialista, José Luís Carneiro, ele considerou que o discurso do Presidente dá energia e também motivação.
7: Há aqui uma mensagem de apelo ao diálogo, à concertação e ao compromisso para colocarmos os nossos propósitos fundamentais do desenvolvimento humano no centro das nossas prioridades. Portanto, um discurso muito substantivo e que dá força, energia e que nos inspira para o futuro do nosso país.
1: Já Isabel Mendes Lopes, líder parlamentar do LIVRE, destacou a referência à descentralização.
8: Parece-nos que é muito simbólico que o Presidente da República ter escolhido fazer o seu primeiro 10 de junho a partir aqui da Ilha Terceira, nestes 50 anos de autonomia das regiões autónomas, e o discurso frisou essa importância da coesão nacional e de Portugal ter de contar com todos, com todas as pessoas, mas também com todos os territórios. E também uma coisa muito importante, que é descentralização não significa falta de coesão, muito pelo contrário, e isso para o LIVRE é muito relevante porque aponta um caminho de uma maior descentralização, no entender do LIVRE, de uma regionalização que funciona como a coesão nacional.
1: No caso de Paulo Raimundo, o secretário-geral do PCP sublinhou o apelo ao compromisso num país com voz própria.
9: Nós estamos inseridos no mundo global. Nós temos responsabilidades internacionais, nós pertencemos à União Europeia, isso é tudo um facto, mas Portugal tem uma voz própria. Portugal tem uma palavra própria sobre os acontecimentos e sobre os desenvolvimentos. E tem uma coisa para cumprir que se chama a Constituição da República Portuguesa.
1: Na análise que fez na emissão especial da TSF, Inês Cardoso, diretora-geral da Notícias Ilimitadas, destacou que desta vez o discurso do Presidente da República não fica marcado por mensagens fortes para o Governo.
10: Não houve, de facto, grandes recados diretos que possam ser endereçados a Luís Montenegro, embora tenha havido, como é evidente e esperado, uma análise daquilo que são as prioridades para o país, e diria que uma das mensagens mais fortes é de que a política não pode ceder à tentação do curto prazo e tem de combater o populismo que, de certa forma, nos tem procurado dividir num país que muitas vezes tem enfrentado o ressentimento e o conflito consigo próprio.
1: Leitura de Inês Cardoso em relação ao discurso de António José Seguro, Presidente da República, neste dia 10 de junho. No dia de Portugal, o secretário de Estado norte-americano Marco Rubio felicitou os portugueses e referiu-se a Portugal como um dos parceiros mais antigos e sólidos dos Estados Unidos. Marco Rubio garante que a amizade entre os dois países se mantém forte, uma amizade que se aprofundou ao longo do tempo. Numa mensagem divulgada pelo Departamento de Estado, Marco Rubio lembrou ainda os mais de 1 milhão e 300 mil americanos que reivindicam a ascendência portuguesa, incluindo muitos com fortes laços aos Açores. O Papa Leão XIV vai inaugurar mais logo a Torre de Jesus da Sagrada Família em Barcelona. A inauguração coincide com o centenário da morte do arquiteto da Basílica, António Gaudí. É um dos eventos mais destacados na cidade de Condal. Joana Rei.
11: Na cúpula da Sagrada Família está montada desde o início do ano a cruz que coroa a Torre de Jesus, a mais alta do templo. Com quatro braços e uma altura de 17 metros, a cruz dá à Basílica a altura total de 172 metros e meio e faz da Sagrada Família a igreja mais alta do mundo. O suficientemente alta para ser vista desde qualquer parte da cidade, mas nunca mais alta do que a obra de Deus, a montanha de Montjuïc, que serve de topo ao horizonte de Barcelona.
12: Gaudí pensou numa grande igreja onde se relacionam a arquitetura, a arte e o simbolismo cristão. Ao longe, conseguimos ver uma torre no centro, a Torre de Jesus Cristo, que acaba com uma cruz de quatro braços.
11: Jordi Fauli é o arquiteto que desde 2012 tem a responsabilidade de continuar a obra de António Gaudí, que começou a construir-se há 144 anos. Ele é a cara visível de uma equipa de 11 pessoas que trabalha sem descanso para terminar a obra mais emblemática da cidade.
13: Seguro que sabia que
12: Gaudí nem sabia de certeza que o que deixava ia acabar por se construir. Por isso deixou maquetes, deixou elementos muito detalhados, reunia-se nos fins de semana com alguns arquitetos jovens e explicava-lhes o projeto, porque sabia que era a forma de lhe dar continuidade e por isso fez uma fachada, porque esta fachada serviu de exemplo.
11: Para a cruz as instruções eram precisas, seria uma cruz tridimensional, com quatro braços em forma de boca de sino. Devia contemplar-se de qualquer parte da cidade, mas devia ser também um miradouro que pudesse oferecer as melhores vistas.
12: Será uma cruz branca, de cerâmica branca, esmaltada e com aberturas em todos os braços para que entre a luz no interior, para que possamos ver o exterior desde o interior e que possamos vislumbrar no braço superior a presença do poder de Deus.
11: Maurício Sierra, o arquiteto responsável pelo projeto da cruz, conta que foi um desafio.
13: É o elemento mais alto da Sagrada Família e
12: é o elemento mais alto da Sagrada Família. Tem de ser uma cruz muito leve para que, no caso de um terremoto, não faça o efeito de pêndulo, mas tem de pesar o suficiente para que o vento não a deite abaixo.
11: A solução chegou quando se encontrou o material ideal.
12: Há um material que se chama cimento de alta resistência, quatro vezes mais resistente que o cimento convencional e que permite-nos fazer uma pele com apenas 5 cm de espessura, o que é muito leve, mas muito resistente ao mesmo tempo.
11: O culminar da Torre de Jesus no ano do centenário da morte de António Gaudí é um dos acontecimentos mais importantes dos últimos anos no que diz respeito à Sagrada Família, mais ainda quando coincide com a visita do Papa a Barcelona. Hoje, Leão XIV preside uma missa solene pelo centenário da morte de Gaudí. Depois da missa, vai inaugurar e benzer a Torre de Jesus.
1: Sagrada Família em Barcelona, uma obra ainda inacabada, vai ser abençoada pelo Papa Leão XIV ao final desta tarde. O presidente dos Estados Unidos deixou já um aviso ao Irão: o país vai ter de pagar o preço por demorar demasiado tempo a negociar. São declarações que surgem depois dos ataques e contra-ataques entre os dois países na última noite. Donald Trump insiste que as forças armadas iranianas foram completamente derrotadas. Na troca de palavras mais recente, o Irão considera que os Estados Unidos prejudicaram os esforços diplomáticos em curso, depois dos norte-americanos terem lançado uma onda de ataques contra alvos iranianos junto ao Estreito de Hormuz. Foi uma resposta ao abate de um helicóptero norte-americano. Depois disso, o Irã lançou mais de 20 drones e mísseis contra a frota dos Estados Unidos e também ataques contra bases norte-americanas no Bahrein e na Jordânia. As autoridades em Hong Kong apresentaram hoje a acusação contra 7 pessoas e 2 empresas por causa do incêndio num arranha-céus residencial em novembro do ano passado.

0: cidade turística e capital da Ilha Espanhola de Maiorca, no Mediterrâneo Ocidental, e aí está o árbitro que equipa de amarelo, calção preto, meias negras, vai chamando os jogadores para o centro do terreno porque vai recomeçar a partida com Portugal a vencer por 1-0. Roberto Martínez parecia um treinador de futsal. É essa a imagem que podemos recriar na cabeça de quem nos ouve, chamar todos os jogadores, e parecia uma pausa técnica, como se usa no futsal, como dizia a Rita, e bem, de tablet na mão, a dar indicações aos jogadores. Pontapé de saída, já se volta a jogar no Estádio Municipal de Leiria. A Nigéria a perder 1-0 diante de Portugal. Vamos ver qual é a capacidade de reação. Portugal agora a ser mais apoiado, a vir mais apoio das bancadas. Está praticamente cheio o estádio Dr. Magalhães Pessoa, Rita.
1: Já não havia bilhetes para este jogo. Isso pode-se verificar também a olhar para as bancadas. Vai-se ensaiando aqui uma onda, é já natural nos jogos da seleção.
0: Olá, mexicanas. Nas bancadas vão-se divertindo os adeptos. E por falar em México, já sabe, amanhã Portugal vai estar na abertura do Campeonato do Mundo México-África do Sul, para acompanhar com toda a análise, não só dessa partida, mas também perspectivar, a TSF a perspectivar aquilo que vai acontecer neste Campeonato do Mundo, onde Portugal vai participar pela 9ª vez. Aí está Portugal a jogar com Ruben Dias, o central pela direita, baixa Vitinha. Vitinha devolve novamente a Ruben Dias, chama o jogo Francisco Trincão, muito perto da lateral, dá para Ruben Dias. Ruben Dias para Vitinha, baixa entre os centrais, agora é Gonçalo Inácio, a tentar passe, é para Bruno Fernandes. A Bruno Fernandes tem nas costas um adversário, vai ter que dar para Vitinha, parece o terceiro central, o médio do PSG, a baixar entre os centrais para a construção, vai entrar no grande círculo, não, ameaça, tem a morder-lhe os calcanhares. Um jogador da Nigéria, grande passe de Vitinha para Dalot, pode ser o segundo do Portugal. Calvin Massa e corta, olha Bruno Fernandes, limpa a seleção nigeriana, mais uma boa transição do Portugal.
1: Mais um bom ensaio coletivo, desta vez a sair da cabeça e dos pés de Vitinha, passe na desmarcação para Diogo Dalot, que chegar à bola em corrida, depois faz um cruzamento para dentro da área onde estava Cristiano Ronaldo e também Pedro Neto. Acaba por ser Pedro Neto a chegar à bola, mas acaba até por fazer falta e por isso a dar livre para a Ninja.
0: Marcelo Cunha, é um gosto ver jogar Vitinha, a bola chega-lhe ao pé, a qualquer um dos pés, a música toca de outra maneira.
2: O jogo está fácil para Vitinha, pouco pressionado, mete bolas nas costas com grande facilidade, acelerando por dentro em condução também, mas sobretudo com o espaço nas costas que Portugal tem à disposição, consegue facilmente lançar as entradas de Pedro Neto e de Nelson Semedo, mas Diogo Dalot, taticamente, está a ser muito valioso para Portugal com estes movimentos de trás para a frente, no golo, desde logo, agora novamente. Portanto, este posicionamento agressivo, subido da Nigéria, está a facilitar as coisas a Portugal em termos ofensivos. Vale lembrar que o Congo não jogará desta forma, vai ser uma equipa que se protege mais e por isso vai criar outro tipo de dificuldade à equipa portuguesa.
0: Mas vai dar Portugal neste Mundial, é o que perspectiva Pedro Proença, já o disse repetidas vezes, que assim seja. O presidente da Federação Portuguesa de Futebol acredita, e os portugueses também. Vamos ver o que dá. Para já, Portugal vai vencendo neste último jogo de preparação a seleção da Nigéria por 1-0 com o golo de Pedro Neto, do jogador do Chelsea. Aí está Portugal a jogar tranquilamente agora. Vai baixando precisamente Nelson Semedo, zona central, a jogar com Gonçalo Inácio, a adiantar para Pedro Neto. Agora é Bruno Fernandes, zona central, a libertar para o lado esquerdo, Diogo Dalot tentava fazer o passe para Pedro Neto, mas a bola escapa-se pela linha final.
1: A intenção era boa, combinação em zonas interiores entre Pedro Neto e Bruno Fernandes, e depois Diogo Dalot cria a desmarcação novamente de Pedro Neto, mas a bola sai-lhe muito mal dos pés e sai diretamente pela linha final.
0: Outra vez lisa para a Nigéria.
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0: Outra pontapé de baliza que vai ser cobrado por passe, joga curtinho para o guarda-redes, está dentro da pequena área, vai agora pontapé a bola para a frente de ataque, salta João Neves, atenção a Gonçalo Inácio novamente em dificuldades, mas desta vez foi colocada à prova, se assim quisermos, por João Neves. Sorte de Gonçalo Inácio, sofre falta nas costas, Rita.
1: Novamente a ser empurrado pelas costas, a cair Gonçalo Inácio.

0: por isso a terminar esta pressão da Nigéria e novo livre para a equipa portuguesa.
1: Agora não ficar muito bem na fotografia João Neves, mas também é tão pequenino que foi lá de cabeça, mas a bola saiu-lhe muito mal e colocou ali em dificuldades Gonçalo Inácio. Ainda assim, a livre beneficiar a equipa de Portugal. Falta sobre o central do Sporting. Livre já abatido. Portugal desce pelo lado direito com toda a calma, com muita lentidão. Atenção a Nelson Semedo. Agora vai disparado. Lado direito vai entrar na grande área. É travado em falta, considera o árbitro.
0: Uma desmarcação em velocidade de Nelson Semedo depois de um passe de Francisco Trincão. É empurrado o camisola 2 português. Cai junto à lateral da grande área e por isso Portugal vai beneficiar de um livre que vai ser um canto mais curto para ser batido do lado direito do ataque.
1: É na face da grande área, lado esquerdo da área da Nigéria, lado direito da forma como ataca Portugal, como dizia a Rita. Livre para ser cobrado, parece-me Pedro Neto, daqui. Parece-me um jogador do Chelsea. A quem vai bater este pontapé livre, está muito longe, no lado completamente oposto àquilo que estamos, mas é mesmo Pedro Neto a quem vai levantar. Portugal povoou muito a área da Nigéria. Atenção ao cruzamento, a sacode da equipa nigeriana, ainda o pontapé, grande defesa! Era um golaço de Bruno Fernandes, Rita da Silva Vieira.
0: Bola batida ao primeiro posto por Pedro Neto, acaba por sobrar para a grande área, onde aparece Bruno Fernandes, enche o pé a meia altura e remata para uma bela defesa do guarda-redes da Nigéria, à canto para Portugal, para ser batido do lado esquerdo, precisamente por Bruno Fernandes.
1: A dar espetáculo, melhor jogador da Premier League da época 25-26. A mostrar-se um jogo, Bruno Fernandes. Canto cobrado, precisamente por Bruno Fernandes. Atenção, que perigo! Cristiano Ronaldo! Agora ele perto de fazer o segundo para Portugal.
0: Movimento típico de Cristiano Ronaldo, de trás para a frente, mais alto, sozinho, sem marcação. A bola acaba por sair um pouco por cima da baliza da Nigéria.
1: 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A estreia é de hoje, uma semana em Houston, nos Estados Unidos, frente ao Congo. A TSF já a caminho do Campeonato do Mundo. Lá está a Nigéria. É um jogador a fazer costas a um adversário. É Akor Adams. A Nigéria tenta sair pelo lado esquerdo com o lateral Bruno Onyemaechi. Vem para a zona central. Atenção ao passe. É perigoso. É para Akor Adams. Vai correr para a grande área de Portugal. Agora a combinar-se com Moses Simons. Chama o lateral direito. Cruzamento para a área. Sacote. A defensiva de Portugal. Gonçalo Inácio. Agora bem de cabeça. E depois há falta, diz o árbitro.
0: A falta sobre João Neves. Tentava redupiar em frente do jogador da Nigéria. O jogador do Paris Saint-Germain acaba por ganhar falta mesmo à saída da área portuguesa.
1: Livre já cobrado por Vitinha. Aí jogando com muita classe à frente dos defesas centrais de Portugal. Voltam a animar-se os adeptos em Leiria com Portugal a vencer por 1-0 com o golo de Pedro Neto aos 23 minutos desta primeira parte. Aí está a Nigéria a roubar bola. É Ndidi, o capitão, vai para o relvado, diz que há falta o árbitro espanhol.
0: Falta de Nelson Semedo para tentar travar o ataque da Nigéria.
1: Bem, pressa a Nigéria, vai fazendo aqui este particular. O selecionador já disse que é importante esta equipa somar minutos para continuar a crescer-se e, como dizia o Tomás, com toda a propriedade há pouco, é uma seleção recheada de grandes valores. Falta o resto. Aí está Bruno Onyemaechi. Vai subindo pelo lado esquerdo, dá para Moses Simon. Recebe colado à linha lateral, vai para cima de Ruben Dias. Atenção, é muito rápido este jogador, também com muitos anos da Premier League. Olha a Nigéria, cruzamento, corta! Nelson, ou melhor, Gonçalo Inácio. Tenta sair Portugal, não consegue, olha a Nigéria. Agora sim, Portugal a ficar com bola e lá vai Pedro Neto. Deixa ficar em Bruno Fernandes. Devolução para Pedro Neto, já invadiu uma canto da Nigéria. Trava o jogo Portugal. Combinação com Bruno Fernandes e o corte é de Ndidi, está em todo lado.
0: Tentativa atabalhoada de Portugal sair para o ataque, sai também para aquecer um batalhão de jogadores portugueses. Roberto Martínez prometeu fazer 11 alterações, dar minutos a todos e deverá já acontecer ao intervalo.
1: Olha Portugal com Francisco Trincão, remata Trincão por cima! grande iniciativa do jogador do Sporting, a bola não passa nada longe da baliza, Rita.
0: É mais um belo trabalho de Francisco Trincão sozinho pelo corredor central, passa pelos defesas da Nigéria, depois à entrada da área, remata com muita força e passa a centímetros da barra da baliza da Nigéria.
1: Está a crescer Portugal, Tomás?
2: Trincão está a abrir o livro nesta fase do jogo, participa com grande qualidade no golo de Portugal e desde então já isolou Nelson Semedo novamente pelo lado direito e agora tem esta iniciativa individual. Portugal está a conseguir encontrar mais vezes Bruno Fernandes e Trincão.
1: Olha, a Nigéria pode marcar, a Nigéria vai fazer golo! Marca a Nigéria! E atenção que Portugal não fica nada bem na fotografia. Defesa de manteiga e está feito o empate, Rita. Conta lá.
0: Camisola 21, Calvin Bassa e a conseguir ultrapassar a defesa portuguesa que se atrapalhou, falha de comunicação tremenda por parte da defensiva portuguesa. Ficaram dois jogadores da Nigéria sozinhos, frente a frente com o Diogo Costa e depois Bassa e acaba por rematar sem qualquer oposição do guarda-redes nacional. Está feito o empate da Nigéria mesmo à porta do intervalo.
1: É incrível, Tomás da Cunha, um defesa central que marca numa saída em transição. É um defesa central que empata o jogo num lance de... num lance corrido.
2: E novamente Gonçalo Inácio deixar a desejar na abordagem ao duelo. Compromete a seleção de Portugal. Não me parece que a forma de pressionar de Roberto Martínez com referência ao homem proteja Gonçalo Inácio, mas assim sendo, é um jogador que pode estar a perder o comboio da titularidade. É o que parece nesta fase. Fica ligado a este gol sofrido pela seleção nacional, depois com Calvin Bassi a aparecer de forma surpreendente na área de Diogo Costa.
1: Agora com 39 minutos da primeira parte, vamos entrar nos últimos 5 minutos da primeira parte em Leiria e o resultado está assim. Atenção, Portugal 1, Nigéria também 1.
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1: Bem, que Portugal não vá assim para o Campeonato do Mundo. Errou muito neste golo do empate, mas não foi a primeira vez. Já por diversas vezes, Portugal a demonstrar que tem ali qualquer coisa para trabalhar, sobretudo no eixo defensivo, com Gonçalo Inácio a não se entender nada bem com os seus companheiros de setor. Lançamento efetuado pela Nigéria, Bruno Onyemachi a transportar a bola para perto de Calvin Bassi. Pontapé na frente, tentava sair a Nigéria, mas curtinho, recolhe Portugal, já recuperou bem Cristiano Ronaldo, a jogar de primeira para Bruno Fernandes, a soltar na esquerda, Pedro Neto, atenção, Pedro Neto não passa, não passa pelo lateral, Akpan, atenção à Nigéria, mas grande recuperação, é Francisco Trincão a recuperar, Rita.
0: Vem em corrida, o camisola 16 português, depois de uma falha de Pedro Neto a deixar contra-ataque da equipa da Nigéria completa, Rubem Dias de carrinho corte.
1: Ficou gelado Roberto Martínez com o golo da Nigéria, nem se mexeu, braços cruzados e continua assim o selecionador nacional ali na área técnica, Rita.
0: Vai olhando para o jogo, certamente conversar com os jogadores ao intervalo e também fazer várias alterações. São muitos jogadores que estão em aquecimento. Dar nota também de que Akar Adams viu o cartão amarelo depois do jogo com a Nigéria. Já há dois jogadores da Nigéria amarelados nesta primeira parte.
1: E afinal o golo foi de Akar Adams, não é? Parecia-nos Calvin Bassi, mas talvez o Calvin Bassi fosse quem... talvez tivesse sido ele quem fez a assistência, mas o golo... A assistência foi de Deli Bashiro e o autor do golo foi Akar Adams, ao minuto 37, a empatar para a Nigéria. O que era muito preocupante, ser um defesa central num lance de bola corrida, marcar Portugal. Mas foi o avançado do Sevilha, Akar Adams, a fazer o golo da igualdade. Tenta reagir Portugal, agora a encaixar-se junto ao posto esquerdo, o guarda-redes da Nigéria, sem problemas, Vitor.
0: Agarra a bola tranquilamente e agora vai repor também através do lançamento com a mão, manda a equipa subir e agora sim a bola já nos pés dos jogadores da Nigéria.
1: Muitos jogadores de Portugal em exercícios de aquecimento, como dizíamos, Portugal tem cá todos os convocados, à exceção de Rafael Leão, que foi expulso, como se recordam, frente ao Chile no Estádio Nacional do Jamor e, portanto, não pode dar o contributo hoje à seleção portuguesa. Portugal que vai jogando na sua defensiva, tudo muito lento, jogadores muito espaçados. Vitinha sempre a baixar entre os centrais, estica o braço, vai pedindo movimentação aos companheiros. Lá está Vitinha, passa-lhe nas costas agora com o Salinas, e Portugal muito lento. Vitinha não solta a bola, só agora a endossa para Ruben Dias. Ruben Dias para Nelson Semedo, a devolução para Ruben Dias. Ruben Dias vai transportando o jogo, mais ou menos a meio campo de Portugal, dá para Gonçalo Inácio, dá o pisca para o lado esquerdo para Diogo Dalot, adianta para Pedro Neto, tenta furar entre dois jogadores, perdeu, mas em falta considera o árbitro.
0: Cai Pedro Neto no relvado, acaba por ser empurrado pelos jogadores da Nigéria, por isso Portugal a ganhar um livre em cima da linha divisória.
1: É, no choque a Nigéria ganha todas, se não for legal é ilegal. Muito fortes fisicamente os jogadores nigerianos. Portugal esteve a vencer por 1-0 com golo de Pedro Neto aos 23 minutos, mas a Nigéria empatou aos 37. Durou pouco, que é bom para a seleção portuguesa. Aí está a Vitinha agora a jogar, mais um grande passe. Era para Nelson Semedo, atenção, sobra para Bruno Fernandes, levanta, pode ser Cristiano Ronaldo, não chega! Grande jogada de Portugal, não chega o capitão da equipa das esquinas.
0: Classe de Bruno Fernandes, percebeu que não tinha ângulo para rematar, colocou a bola picada a atravessar a área portuguesa e depois Cristiano Ronaldo a voar, a tentar chegar a esta bola, não conseguiu e deixou fugir. Ainda foi lá Pedro Neto tentar recuperar a bola, acaba a Nigéria por ganhar um lançamento mesmo no primeiro terço do terreno.
1: Vão valendo os passes sensacionais de Vitinha, de Bruno Fernandes, sinal mais nesse capítulo para os dois jogadores, para o jogador do PSG e também do Man United. Agora uma falta assinalada pelo árbitro.
0: Cai Francisco Trincão no relvado, em dificuldades o avançado do Sporting, depois de ter sofrido falta pelos jogadores da Nigéria. Aproxima-se o árbitro espanhol do avançado português, que agora sim está recuperado. O livre vai ser batido mesmo no corredor central, a meio do meio campo ofensivo português.
1: É a saída do grande círculo, Ruben Dias está junto à bola, tem perto Vitinha, manda avançar-se o jogador do Paris Saint-Germain, campeão da Europa. Aí está Ruben Dias, diz que vai enviar a bola para a área, está de braço esticado, Portugal todo acolado à grande área, estão todos os jogadores praticamente na grande área da Nigéria, mas sai a jogar Portugal, afinal sai a jogar com Vitinha, mas para isto era melhor não estar a fazer nada. Atenção à Nigéria, sai agora pelo lado esquerdo com Ayobi, mas mais forte o jogador de Portugal, Bruno Fernandes.
0: Acaba por ser o Bruno Fernandes que estava mais para trás para bater o livre e acaba por ser ele também a recuperar o contra-ataque da Nigéria, mal batido o livre português e depois Bruno Fernandes a emendar o erro e a travar o ataque da Nigéria.
1: Parece que estão nervosos os jogadores de Portugal. Há aqui muita coisa para trabalhar-se, Tomás. Muitos erros no capítulo do passe. Agora viu-se num pontapé livre facílimo. Desentenderam-se os jogadores de Portugal.
2: Não está a ser um jogo fácil e deixa alguns sinais de alarme, porque estamos a cerca de uma semana.
1: Sete dias.
2: Exatamente.
1: Não é?
2: a precisamente uma semana do começo do Mundial e a Nigéria nem sequer vai participar na competição. Obviamente tem havido muitas surpresas, até para equipas como França, Espanha, nem todas têm conseguido grandes resultados, mas do ponto de vista ofensivo há alguma precipitação do lado de Portugal. Agora boa jogada.
1: Bem jogada por Portugal, Cristiano Ronaldo a soltar para o lado direito, atenção, cruzamento, Vitinha, pode ser, amarra o guarda-redes, Maduco, ok.
0: É mais uma bela jogada coletiva, agora Cristiano Ronaldo em zona central a descobrir, Francisco Trincão do lado direito, cruzamento para a área e não aparece ninguém a conseguir finalizar.
1: Mais 3 minutos, não é, Rita? Para além dos 45 é o tempo de compensação dado pelo árbitro espanhol. Palmas a compasso no estádio Doutor Magalhães Pessoa em Leiria com 1-1 no marcador. Estamos já em período adicional, em tempo de descontos. A Nigéria vai trocando a bola na sua defensiva. A bola vai ter com o guarda-redes ok. Guarda-redes que cumpre a terceira época na Udinese. Joga na Série A, numa das boas equipas do campeonato italiano. Ayobi, este joga no Fulham. Há para Calvin Bassi, para o companheiro de Fulham, ambos treinados por Marco Silva, já o dissemos. Lá vai a Nigéria, lado esquerdo com Bruno Onyemaechi. Vai para cima de Nelson Semedo, cruzamento efetuado, corte de Ruben Dias. Mas vai carregar a seleção da Nigéria com o Ndidi, espaço para Ndidi, atenção ao remate, vai dar canto para a Nigéria. Mas tanto espaço, Rita.
0: Tinha muito espaço o Ndidi para conseguir fazer o remate, não teve a melhor finalização e a bola acaba por sair lentamente pela linha final, muito ao lado da baliza de Diogo Costa, e por isso há ainda um desvio na defensiva portuguesa, porque há canto para a equipa da Nigéria.
1: Tanto espaço concedido a Ndidi, teve tempo para tudo, ajeitar a bola, dar uns passos para a frente, armar o remate, sorte que a bola bateu no jogador de Portugal e por isso pontapé de canto. É para ser cobrado do lado direito, Deli Matiro, camisola 10 nas costas, é muito bom jogador este jogador, que também atua em Itália e na Lazio. Olha o pontapé de canto, a Nigéria ameaça o golo, bola no lado direito outra vez, Deli Matiro, bateu o pontapé de canto, está de novo com a bola, puxa para a zona final, chama o jogo Calvin Bassi. Calvin Bassi na frente de ataque, vai dar a bola para Akpan, cruzamento, atenção à Nigéria, sacode Ruben Dias, mas há fora de jogo, está levantada a bandeirola.
0: Levanta a bandeirola, o árbitro da partida, Ruben Dias a vencer nas alturas, e vai ser ele a cobrar o livre com a ajuda de João Neves.
1: Ai, ai, ai, Portugal, tens de fazer mais e melhor. O campeonato do mundo vai tocar de outra maneira. Olha Portugal, Pedro Neto está na grande área, isolado. Vai para o relvado sem falta, diz o árbitro, e ganha canto Portugal. Não, está levantada a bandeirola.
0: Foi tirado fora de jogo a Pedro Neto, que acaba por cair dentro da área da Nigéria, corpo a corpo com o defesa africano. Acaba por cair Pedro Neto, mas estava adiantado em relação à linha defensiva da Nigéria e por isso livre para a equipa visitante.
1: É ok, o guarda-redes da Nigéria, quem manda subir os companheiros, coloca a bola fora da grande área. Vai lá movimentá-la de novo com as mãos, ajeita a bola e manda subir toda a gente para a frente de ataque. Pode ser o último lance deste período de compensação. A bola chega ao ataque da Nigéria, mas apita o árbitro e intervalo em Leiria, no estádio Dr. Magalhães Pessoa. Ao intervalo temos Portugal 1, Nigéria também 1.
0: Não há tempo para mais, tudo para os balneários. O primeiro foi mesmo Roberto Martínez, cara trancada em direção ao balneário, perseguido por Cristiano Ronaldo, que sai em corrida para os balneários. Abordagem diferente tem a equipa da Nigéria, que está reunida num círculo, os 11 jogadores a conversarem uns com os outros num pequeno círculo ao lado do grande círculo central deste relevado. O selecionador está à espera também que os jogadores desmobilizem e regressem ao balneário, o que está a acontecer agora, para depois poder falar com eles.
1: Tomás da Cunha, qual é a tua leitura a estes 45 mais 3 da primeira parte?
2: Jogo difícil para Portugal e até algo dividido, eu diria. Um bocadinho mais de Portugal, até em termos de criação de oportunidades, mas não foi uma primeira parte de domínio. Longe disso, o que até é bastante bom para, de facto, criar algumas complicações à seleção nacional. Ofensivamente, houve riqueza, parece-me que esta estrutura ofensiva serviu para atacar profundidade com Nelson Semedo do lado direito e Pedro Neto à esquerda, também com algumas chegadas de Diogo Dalot de forma surpreendente, como por exemplo no golo de Portugal. Nem sempre houve paciência para explorar o quadrado da zona central. Vitinha e João Neves mais atrás, Bruno Fernandes e Trincão, quando receberam naquele espaço, criaram oportunidades. Depois, defensivamente, a pressão de Portugal andou sempre muito, muito confusa, porque não é agressiva e determinada nas zonas subidas, muitas vezes deixou a Nigéria descobrir o homem livre, e quando houve uma tentativa de jogo mais direto à procura do Akor Adams, sobretudo o Gonçalo Inácio sentiu dificuldades, e fica também ligado ao gol sofrido por Portugal. Parece-me que Martínez, com os jogadores que tem à disposição, vai ter de ponderar se esta é de facto a melhor solução defensiva para a equipa de Portugal. Agora deverá haver muitas trocas desde já ao intervalo.
1: Portugal marcou aos 23 minutos por Pedro Neto, mas a Nigéria empatava aos 37, golo do avançado do Sevilha, Akor Adams, 1-1 ao intervalo. Mário Fernando, vamos ver agora o que nos reserva a segunda parte.
4: Já voltaremos a Leiria. Agora Paulo Fernandes Ribeiro, para conferirmos também os outros dados que estão marcando esta noite de quarta-feira.
5: A esta hora continua a lavrar um incêndio na zona de Mato, em Odmira, no Alentejo.
4: Alentejo mobiliza 137 operacionais de várias corporações. Durante a tarde de hoje, os bombeiros tiveram de defender das chamas um conjunto de casas, perigo afastado graças à intervenção dos bombeiros. Em declarações à TSF, Luís Oliveira, comandante dos bombeiros de Odmira, adianta que há uma frente ativa ainda a preocupar os operacionais.
5: Até atualmente o incêndio tem uma frente ativa que está a ceder aos meios de combate. Atualmente não temos pontos sensíveis, habitações ou pessoas. Pronto, é difícil acesso e tem algumas habitações na proximidade, apesar de não estarem em risco atualmente. O que nos preocupa é a alteração do sentido do vento e que possa nos causar aqui algum transtorno em termos de evolução do incêndio.
4: Chegaram a estar envolvidos 6 meios aéreos nas operações para este fogo em zona de mato. Mantém ainda uma frente ativa. O comandante Luís Oliveira prevê que vai ser uma noite longa.
5: Temos também o apoio de máquinas de arrasto no local para consolidar o perímetro do incêndio e vamos trabalhar pela noite dentro a consolidar o rescaldo de todo o perímetro do incêndio para que não soframos surpresas em termos de reacendimentos. E esperemos que consigamos ter um incêndio dominado dentro em breve.
4: As previsões de Luís Oliveira, o comandante dos bombeiros voluntários de Odmira, há ainda outro incêndio ativo a norte, na freguesia de Val do Sende, no município de Terras do Bor, localizado no Parque Nacional da Peneda-Gerês. No local estão cerca de 60 operacionais, um meio aéreo esteve envolvido no teatro das operações. O risco de incêndio agravado pela subida da temperatura, Portugal continental vai registar temperaturas elevadas com aumento gradual até ao próximo sábado. A meteorologista do IPMA, Instituto Português do Mar e da Atmosfera, Maria João Frade, confirma na TSF que o aumento da temperatura será registado na generalidade do território.
6: Para os próximos dias, vamos ter uma subida de temperatura, será acentuada nos valores da máxima para o dia de amanhã, em especial no litoral oeste ou no litoral norte e centro. Depois o restante litoral oeste, provavelmente no dia 12. É um episódio de tempo quente, entre os dias 11 e 13, na generalidade do território.
4: Maria João Frades do IPMA, na sexta-feira vai ser o dia mais quente, a temperatura máxima vai variar entre 35 e 40 graus na generalidade do território. O Presidente da República deixa um agradecimento especial aos açorianos no encerramento das comemorações do 10 de junho. António José Seguro admite que nunca vai esquecer o momento, até porque foi o primeiro dia de Portugal como chefe de Estado, Francisco Nascimento.
7: António José Seguro chegou a pé para encerrar as comemorações do Dia de Portugal. Foi recebido com um longo aplauso das centenas de pessoas que foram até ao pátio da Alfândega para o arriar da bandeira. A bandeira desceu ao som do hino nacional, foi dobrada e devolvida por um militar ao Presidente da República, que a entregou à Presidente da Câmara Municipal de Angra do Heroísmo. No final, um agradecimento ao mar de gente.
8: É uma vista que jamais esquecerei, está bem?
9: Obrigada.
8: É o meu primeiro 10 de junho como Presidente da República e é uma alegria e uma emoção muito grande ver os vossos rostos. Sentir Portugal em cada rosto e sentir que o coração é o que nos une. Somos, de facto, uma grande família e um grande povo. Muito obrigado à Angra do Heroísmo, muito obrigado à Praia da Vitória, muito obrigado à Ilha Terceira. Bem-ajam aos Açores. Viva Portugal! Viva!
7: Agradecimento em tom emocionado do Presidente da República. Houve ainda tempo para múltiplos cumprimentos e, claro, para fotografias.
8: Já tirou? Foi? Alguém tirou?
10: Obrigado.
8: Obrigado. Obrigado. Obrigado. Obrigado.
9: Obrigado. Obrigado. Já não emocionei agora.
7: Terminam assim as comemorações do 10 de junho na Ilha Terceira.
4: Francisco Nascimento, um agradecimento especial aos açorianos do Presidente da República no encerramento das comemorações do 10 de junho. Pelo menos 12 pessoas morreram hoje em ataques israelitas no sul do Líbano, segundo uma fonte médica citada pela France Press. Apesar do anúncio a 4 de junho de um acordo entre Israel e o Líbano para um novo cessar-fogo, o exército israelita continua a realizar ataques no país, enquanto o Hezbollah reivindica ataques diários contra as forças israelitas no sul do país. António Guterres alertou hoje de que os ataques mais amplos registados
10: durante esta semana no Médio Oriente podem desencadear a retomada total do conflito. Num debate de alto nível no Conselho de Segurança, o secretário-geral da ONU afirmou que o cessar-fogo em vigor entre o Irão, os Estados Unidos e Israel assemelha-se mais a um fogo menor.
11: Mr. President, let me turn now to the Gulf region.
12: Na região do Golfo, o cessar-fogo assemelha-se mais a um fogo menor, como vimos com a escalada dos ataques que aconteceram nas últimas 48 horas. E não devemos minimizar os riscos de um fogo menor se transformar num fogo total, ou, noutras palavras, numa guerra total.
11: In another world, full war.
10: O líder da ONU insiste que chegou a hora de explorar uma nova arquitetura de segurança para o Golfo. António Guterres alerta que deve ser baseada no respeito à soberania, à integridade territorial e à não interferência em assuntos internos. A seleção portuguesa de handball vai enfrentar a Argélia, a Polónia e Ilhas Faroé do grupo F na fase preliminar do Mundial do próximo ano. O sorteio foi realizado hoje em Munique, na Alemanha, país que vai acolher a edição 30 da fase final. Portugal vai estar pela 7ª vez e 4ª seguida em fases finais dos campeonatos do mundo de handball.
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4: Mas entretanto, falta em Leiria Bruno Sousa Ribeiro, falta completar este Portugal-Nigéria, que marca a despedida da seleção antes do Mundial das Américas.
1: Para já o intervalo 1-1 é o resultado. Portugal entrou bem, depois a Nigéria começou a criar dificuldades a Portugal. Ainda assim, Portugal marcou aos 23 minutos por Pedro Neto, mas Acor Adams, perto dos 40 minutos, a fazer o golo da igualdade. Roberto Martínez, já o disse, Rita da Silva Vieira, saiu com cara de poucos amigos, foi o primeiro a furar o túnel de acesso aos balneários e Portugal, já o dissemos também, exige-se a Portugal a consistência, sobretudo no que há transição defensiva a diz respeito. Estamos em período de intervalo, Rita da Silva Vieira, vão tentando fazer a festa os milhares de adeptos que estão no estádio aqui em Leiria, nesta altura, muitas bandeiras a serem agitadas.
0: É o presente que cada português recebeu neste dia de Portugal, uma bandeira para agitar também durante esta partida, e assim têm feito antes do jogo, também durante o golo e agora também neste intervalo com mais intensidade, com a ajuda também dos speakers do estádio. No relvado está apenas um jogador da Nigéria em exercícios de aquecimento. Deverá haver alteração na equipa africana. Do lado de Portugal, houve muitos jogadores em exercícios de aquecimento nos últimos 15 minutos da primeira parte. Eram 9 jogadores que estavam a aquecer, mas nenhum deles ficou para trás e, portanto, ainda vamos perceber se Roberto Martínez vai já fazer algumas das alterações que prometeu fazer durante a partida ou se faz mais para a frente durante a segunda parte.
1: Ora, Portugal traz aliás, todos os jogadores até Leiria, todos os convocados por Roberto Martínez. Só há um que está indisponível, Rafael Leão, depois de ter visto o cartão vermelho no último jogo particular no Jamor, frente ao Gil. Portanto, Roberto Martínez tem no banco três guarda-redes: Ricardo Velho, Rui Silva e José Sá. Depois, Tomás Araújo, Matheus Nunes, Gonçalo Ramos, Bernardo Silva, João Félix, Renato Veiga, Gonçalo Guedes, João Cancelo, Ruba Neves, Samu Costa, Nuno Mendes e Francisco Conceição. Tomás da Cunha, perspectivas, alguma alteração? Roberto Martínez, como dizia a Rita, na conferência de imprensa disse que ia dar minutos a todos, que ia fazer 11 substituições esta noite.
2: Olhando para o relvado, não há perspectiva de substituições imediatas. Não há muitos jogadores portugueses em aquecimento.
1: Ninguém ficou em aquecimento. Esses que vê são da Nigéria.
2: Mas estão dois no outro lado do relvado. É verdade, são também nigerianos. Estão a usar o campo todo neste momento.
1: Estão dois de um lado e dois do outro. Portanto, mas são todos da Nigéria.
2: Não há jogadores portugueses em aquecimento, o que significa que as trocas de Roberto Martínez deverão ficar guardadas lá para os 60, 70 minutos. Veremos como é que isso será feito.
1: Agora João Félix tem ali um momento divertido com um jogador nigeriano, deve conhecê-lo de outras andanças, talvez da Premier League, não é?
2: Vem para jogar, João Félix.
0: Exatamente, e portanto Portugal...
1: João Félix e quem?
2: Sem aquecimento.
0: E também a Tomás Araújo é um dos jogadores que vai entrar. Já vamos dar conta, porque as alterações vão ser muitas.
1: Também
0: o Rubén Neves. Ali está o Nuno Mendes e, portanto, Roberto Martínez não teve os jogadores em exercícios de aquecimento ao intervalo, estão agora apenas a fazer alguns exercícios com bola. São alguns dos jogadores que estiveram sim durante 20, 15 minutos da primeira parte em exercícios de aquecimento. Aqueles que vemos agora e que vão entrar de imediato: João Félix, Tomás Araújo, Ruben Neves e também Nuno Mendes. São para já quatro alterações que Roberto Martínez vai fazer.
1: Lá estão eles a recriarem-se com a bola. Tomás da Cunha, se entrarem estes quatro já no reatamento desta partida, o que é que pode mudar em Portugal?
2: Vamos ver quem serão os escolhidos. Teoricamente, Bruno Fernandes pode dar lugar a João Félix, isto se for posição por posição. Pode não ser assim, mas teoricamente faria sentido. Depois, Tomás Araújo para o lado direito da defesa, mas não quer dizer que saia Ruben Dias. Pode passar eventualmente Ruben Dias para o setor esquerdo. E assim percebe-se que, ou perceber-se-ia que Ruben Dias seria de facto o titular número 1, não surpreenderia, com minutos para os três outros centrais que estão a discutir um lugar no 11: Renato Veiga, Tomás Araújo e também Gonçalo Inácio. Ruben Neves, seguramente para poupar um dos médios do PSG, que se juntou agora à concentração da Seleção Nacional. Já vamos confirmar isso tudo.
0: Vem lá também Renato Veiga.
1: Vai mudar todos, não é, Rita?
0: Há um que não muda. Não. E esses acho que conseguem todos adivinhar quem. Camisola 7 nas costas. Cristiano Ronaldo regressa. Eu há pouco disse que estavam novos jogadores em exercícios de aquecimento e parece-me que vão ser esses novos que vão entrar. Mantém-se Diogo Costa e mantém-se Cristiano Ronaldo. Portanto, as contas são fáceis de fazer. Mudam todos os jogadores, à exceção do ponta de lança e do guarda-redes, e portanto, sendo assim, está já em campo novos jogadores diferentes. Vejo também João Cancelo, Bernardo Silva, João Félix, Francisco Conceição, Tomás Araújo, Renato Veiga, e portanto vai ser uma revolução tremenda no 11 de Portugal. Mantém-se apenas Cristiano Ronaldo e Diogo Costa. Cristiano Ronaldo que anda de um lado para o outro a falar com os colegas de campo, a levar algumas mensagens. Mas eles agora vão ter que vir todos até à linha lateral para serem chamados para dentro de campo. Portanto, agora só vai ficar mesmo Ronaldo e Diogo Costa lá dentro.
1: Vamos alinhar-se Tomás da Cunha, o 11 de Portugal. Diogo Costa na baliza, lateral direito. Quem é que vai jogar? Vai ser João Cancelo, não é?
2: Em princípio será João Cancelo, Tomás Araújo e Renato Veiga no centro da defesa. Não sei se o Nuno Mendes vai entrar já. Exatamente, Nuno Mendes no lado esquerdo. Ruben Neves no meio-campo com Bernardo Silva, creio eu. Depois João Félix, Gonçalo Guedes.
1: Exatamente.
2: Falta-me um jogador.
1: Ronaldo na frente, não é?
2: Ronaldo na frente, exatamente, mas falta aqui...
0: Ruben Neves.
2: Ruben Neves ao lado do Bernardo.
1: Bernardo e talvez... deixa-me cá ver.
0: O Francisco Conceição está agora
2: Francisco
0: a entrar.
2: Francisco Conceição, extremo direito, e Gonçalo Guedes mais para a esquerda.
1: Portanto, Gonçalo Guedes na esquerda, Francisco Conceição na direita, Ronaldo a completar esse tridente ofensivo. Falta um jogador para o meio-campo que me está a escapar.
0: O meio-campo será com o Ruben Neves e Bernardo
1: Samu.
0: Silva.
1: Talvez Samu, não é? Samu não entrou?
0: Não.
1: Mas faltou o médio. Ora, Ruben Neves.
0: Eles já estão a colocar no.
2: Félix.
0: Está ali Samu Costa.
1: Aí
0: exatamente.
1: O Félix. Faltou o Félix.
0: E, sim, e está ali também o Samu Costa, número 24. Não estava a vê-lo.
1: Mas então já temos que fazer.
2: Vamos refazer.
1: Ora bem, Diogo Costa na baliza, João Cancelo, Tomás Araújo, Renato Veiga e Nuno Mendes, Ruben Neves, Bernardo Silva e João Félix, Francisco Conceição, Gonçalo Guedes.
0: Não, o Guedes não está. Essa é a alteração.
2: Sim,
0: que...
2: João Félix para a esquerda e Samu Costa em campo.
1: Então,
0: exatamente.
1: Okay. Ok, começa a segunda parte no estádio Dr. Magalhães Pessoa. Em Leiria, a TSF com a equipa das esquinas rumo ao Campeonato do Mundo, ao intervalo 1-1 era o resultado. Vamos ver o que dá esta segunda parte que agora principia. Ora, lá está Portugal com um novo figurino a mudar de 9 jogadores. Roberto Martínez, tal como havia prometido, disse que ia fazer 11 substituições. Para já faz 9 alterações no reatar-se da partida. Aí está Tomás Araújo, o central que agora atua sobre o lado direito. Tem ao seu lado Renato Veiga. Recebe sobre o lado direito João Cancelo, devolve para Tomás Araújo. Da pé direito dá para Renato Veiga. Aí está Veiga, outra vez Tomás Araújo, vai pressionando Alex Ayoubi. Tomás Araújo vai movimentando, vai trocando a bola com os seus companheiros, tenta chamar Portugal a seleção da Nigéria. Recebe Francisco Conceição, ou melhor, sim, Francisco Conceição sobre o lado direito. Francisco Trincão já não está em campo, saíram 9 jogadores de Portugal e do lado da Nigéria parece-me que vem o mesmo 11. Penso que não há alterações.
0: Não houve alterações na equipa da Nigéria, nem houve tempo para isso acontecer, porque as 9 substituições portuguesas acabaram por tomar todo esse tempo. Está a ser anunciado agora, as 9 substituições portuguesas são bastante longas e portanto também este barulho de fundo vai durar mais um pouco.
1: É isso mesmo, confirma-se, não há alterações na seleção nigeriana. Lá vai Portugal, lá direito, atenção, João Cancelo combina bem com Francisco Conceição, atenção, Cancelo tentava dar mais à frente para Francisco Conceição, mas há um corte de um jogador da Nigéria. Vai recomeçar o jogo Portugal, vem atrás com Renato Veiga, dá para Samu Costa, lá está Portugal, lado esquerdo do ataque, Cristiano Ronaldo, sai fora da grande área para a combinação, o remate, que perigo! Samu Costa obriga o guarda-redes da Nigéria à melhor intervenção da partida, Rita da Silva Vieira.
0: Acho que foi João Félix, é um remate inacreditável do avançado do Al Nassr a meio da rua, ainda bastante longe da grande área, e depois enche o pé, a bola sai a centímetros da trave da Nigéria. Há um toque ainda do guarda-redes porque há canto para Portugal.
1: Que pontapé, obrigar-se, ok, é uma grande intervenção, a melhor desta noite. A canto que vai ser batido do lado esquerdo, João Félix ameaça, não, dá curtinho para um companheiro, para Francisco Conceição, agora a combinar Portugal, o cruzamento perigoso, tira a seleção da Nigéria, vai haver remate à trave, ainda mais vai segundo Portugal contra a muralha defensiva da Nigéria. Que pontapé! Portugal quase marcou o segundo, Rita.
0: E novamente João Félix aparece de todos os lados, está endiabrado. O 11 da seleção nacional agora ficou a falar com o selecionador nacional porque ficou a sensação que a bola tinha entrado dentro da baliza. É isso que se vai dizendo do Banco Nacional a reclamar com o quarto árbitro, porque a mim também me deu a sensação que a bola de Félix acaba por entrar na baliza. Os jogadores tiveram essa mesma sensação no relvado, e é isso que também o banco de suplentes vai agora falando com o quarto árbitro.
1: Olha, Portugal outra vez lado esquerdo, mas a bola espirra para o guarda-redes da Nigéria. A Rita viu a bola lá dentro, eu confesso que não vi, não me pareceu que a bola tivesse entrado completamente. A bola tem que entrar completamente, tem que ultrapassar a linha de baliza na totalidade. E Tomás da Cunha, qual é a tua sensação daqui?
2: Parece-me que não terá entrado na totalidade, até porque provavelmente os protestos do Banco de Portugal teriam sido mais contínuos caso isso tivesse acontecido. Agora, é uma super entrada de João Félix, em poucos minutos já incomodou duas vezes a baliza nigeriana e prova que de facto quer lutar pelo 11 e é um candidato à titularidade no lado de Portugal.
1: Olha, o árbitro diz já que a bola não entrou, faz sinal de que não há golo de Portugal. Se Mário Fernando, creio que as imagens podem confirmar.
17: Mais ou menos.
4: Ok, admito que não tenho bem a certeza, que eu precisava ter a bola parada em cima da linha e não tenho. Mas grande parte da bola está para lá da linha. Se 100%, é como digo, repito, eu gostava de ver a bola, a imagem com a bola parada em cima da linha.
1: Mas tem que entrar 100%, porque senão pois, pode ser 99%,
4: por isso é que eu estou
1: não é golo.
4: Por isso é que eu estou a dizer, gostava de ver a imagem parada com a bola em cima da linha.
1: Olha Portugal, Cristiano Ronaldo, que falhanço! É o segundo grande falhanço do capitão de Portugal, Rita, é incrível! É de meter as mãos à cabeça.
0: O que dizer do que acaba a fazer Cristiano Ronaldo, porque a bola estava direitinha, só tinha de fazer aquilo que ele sabe fazer, que é rematar à baliza. Tenta rematar sim, mas dá um charuto na bola, a bola sobe muito e sai por trás da baliza da Nigéria. Ficou a aplaudir a intenção de João Félix, Cristiano Ronaldo, que novamente a desperdiçar o golo na cara do guarda-redes.
1: É, assim não dá. É o segundo grande falhanço. Tomás da Cunha, é incrível como Cristiano Ronaldo não marca este gol, pelo menos não acerta na bola, não é?
2: Já é pouco justificável que seja o único a continuar. Gonçalo Ramos chegou há pouco tempo, os outros já tiveram minutos, Gonçalo Ramos continua sem ter. Já não vou sequer ao Gonçalo Guedes, que acabou por entrar e marcar no jogo contra o Chile. E parece-me que isto vai criar uma pressão psicológica mesmo em Cristiano Ronaldo, se não houver aí um golo nos próximos minutos, vamos ver. Mas para já é isso que está a acontecer na antecâmara do Mundial.
1: Grande oportunidade para Portugal, entrada muito forte da equipa das esquinas, lá vai Portugal outra vez, lá direito, João Félix, mas corta a defensiva da Nigéria.
0: Agora foi Ruben Neves a fazer um passe em profundidade à procura de Francisco Conceição, depois a defesa da Nigéria a conseguir retirar a bola.
1: Muito boa entrada de Portugal, a jogar muito melhor do que na primeira parte, pelo menos a seleção mais ligada e mais pressionante. Lá está João Félix, grande entrada do jogador do Al-Nassr a combinar com Cristiano Ronaldo, não deixa calma. Aldir Massi, tenta sair a seleção da Nigéria, lado esquerdo, sai bem com o Mosi Simon, já passou por Ruben Neves, à falta, diz o árbitro, de Ruben Neves.
0: Fica caído a Mosi Simon no relevado, Ruben Neves tinha ido de carrinho tentar cortar aquela bola, acaba por derrubar o jogador da Nigéria, a Nigéria rapidamente a bater o livre.
1: Livre cobrado pela Nigéria, ainda não foi à baliza de Tiago Costa nesta segunda parte. Ataca a Nigéria pelo lado esquerdo com Simons, dá para Bruno Nemash e agora atrapalha-se, ainda assim a ficar com bola, faz o passo adiantado, atenção a Nigéria, lado esquerdo, mas Portugal a fechar-se bem. Lá está a Nigéria, tem de vir para trás, transporta a bola Alex Ayoubi, lá está o ex-Arsenal, jogador do Fulham, a dá para Ndidi a jogar com Akpan para Ayai. Ai para Ndidi, grande passe, mas muito bem no corte Nuno Mendes. Já transporta a bola o jogador do PSG. Esteve no banco, entrou para esta segunda parte, Nuno Mendes vai jogando agora sozinho no que os jogadores do PSG diz respeito. Gonçalo Ramos está no banco, Vitinha e João Neves ficaram nos balneários, já não vieram para esta segunda parte. Aí está Portugal com Tomás Araújo. Dá para Francisco Conceição, bola em João Cancelo, que atrasa quase de meio campo para Diogo Costa, à vontade, fora da grande área. Dá para Renato Veiga para Samu, tudo para o lado esquerdo, junto à linha lateral, recolhe Nuno Mendes, vem para o corredor central, combina com Cristiano Ronaldo, atenção a Portugal, bem jogado, lado esquerdo, corta Calvin Bassi, impedir que Nuno Mendes fosse buscar a profundidade, Rita.
0: Uma bela entrada do lateral português, combinação de Cristiano Ronaldo com João Félix, tentava devolver João Félix para o centro da área e entrou, chegou primeiro o central Bassi que Nuno Mendes.
1: Completamente diferente a seleção portuguesa, Tomás da Cunha, quase 10 minutos da segunda parte, só dá Portugal neste segundo período.
2: E provavelmente agora com um teste mais próximo à realidade que vai encontrar com o Congo.
1: Atenção. Olha, Cristiano Ronaldo, tira-lhe o pão da boca, ai ai! É mesmo um ai ai! Já lá estava com a cabeça Cristiano Ronaldo! É um corte in extremis, Rita, da Nigéria.
0: Toque providencial. Cristiano Ronaldo, a meio altura, baixou a cabeça para tentar chegar à bola. Chegou primeiro o central da Nigéria.
1: Completa, Tomás.
2: Portugal agora tem dois laterais muito criativos. Cancelo à direita, Nuno Mendes pela esquerda. Ruben Neves entrou bem, a conseguir algum espaço em profundidade.
1: E lá vai em Portugal, cruzamento para a pequena área. Atenção, pode ser o golo por cima. João Félix de novo, Rita.
0: Combinação no corredor direito, Chico Conceição e João Cancelo. É ele, o lateral do Barcelona, quem tira o cruzamento. E depois João Félix ao segundo posto em altura. A bola sai por cima da baliza da Nigéria.
2: E só mesmo para concluir, também está a ver dinamismo, ou a manter-se o dinamismo nas zonas laterais, com Cancelo e Francisco Conceição, dois jogadores que têm muito poder de mudar de velocidade, de capacidade criativa, e Nuno Mendes e João Félix no corredor esquerdo.
1: Lá está Portugal, vai se instalando no meio-campo da Nigéria. Só dá Portugal na segunda parte. Estamos com 10 minutos do segundo tempo, 1-1 no marcador. Golos apontados, os dois na primeira parte. Portugal esteve a vencer, mas a Nigéria empatou com um golo do avançado do Sevilha, Acor Adams, depois de Pedro Neto a ter adiantado a equipa das esquinas no marcador. Joga Portugal com Ruba Neves, pé direito na bola, dá tudo para o lado direito para Francisco Conceição, lá está Chico Conceição, vai para cima de Akpan, ainda Francisco Conceição, o corte é de Calvin Bassi, bem organizada agora a seleção da Nigéria, depois um mau passe, é de Acor Adams, o autor do golo, não servir bem um companheiro, a bola está em nos homens de Portugal, lá vai João Cancelo, o cruzamento contra um homem da Nigéria. Agora podia ter feito melhor se João Cancelo, ainda assim Portugal se não dá um centímetro à Nigéria, tem as rédeas do jogo, vai jogando no meio campo da Nigéria. A Nigéria não consegue ultrapassar o meio campo português.
0: Aquece Gonçalo Ramos e portanto talvez Cristiano Ronaldo vá sair nos próximos minutos.
1: Portugal ainda pode fazer mais duas alterações, falta praticamente... Faltam os três guarda-redes e Gonçalo Ramos e também Gonçalo Guedes, não é?
0: E Mateus Nunes.
1: E o Mateus Nunes. Mateus Nunes, que é o quinto lateral desta seleção, polivalente jogador que tem atuado como lateral direito no Manchester City, sobretudo.
2: Mas é bom lembrar que não treinou na semana anterior com problemas gástricos, portanto.
1: Olha, Portugal,
2: forma.
1: Nuno Mendes entra na grande área, grande corte de Ayai a travar a progressão de Nuno Mendes.
0: Novamente, a conseguir impor-se ao lateral português em velocidade e a conseguir parar o ataque português. Daqui a nada vai mexer também a seleção da Nigéria e o jogador ex-Futebol Clube do Porto, Mofi, é um dos jogadores que vai entrar.
1: Lá está Terem Mofi, já sabe que não vai continuar no Futebol Clube do Porto. Ainda assim vai... Ele é jogador do Nice, mas o clube e os jogadores querem tomar rumos diferentes. É quase certo que não vai continuar no Nice, mas também não continua no Futebol Clube do Porto. Terem Mofi, que disse que não tinha medo da seleção portuguesa. Lá está Portugal, lá direito com João Cancelo, ou melhor, Francisco Conceição. Dá para Tomás Araújo, vem até perto da grande área da Nigéria. Portugal a atacar pelo lado direito. Francisco Conceição, mas tudo... da forma muito lenta, e agora Francisco Conceição a não conseguir ligar com Tomás Araújo, há lançamento para a Nigéria.
0: Estava muito pressionado, o extremo português tentou resolver a situação, acaba por enviar a bola para fora.
1: Vão ser quatro jogadores da Nigéria, vem também Bowen, Terem Mofi, vem aí também Zaidu, o outro jogador do Futebol Clube do Porto, não é, Rita? São quatro jogadores da Nigéria que se preparam para entrar.
0: Vão entrar os dois jogadores campeões nacionais, Zaidu e Mofi, vão estando à conversa antes da indicação do quarto árbitro para poderem entrar em campo.
1: Vem aí também Onyeka, grande jogador, grande qualidade, antigo jogador do... Antigo não, ainda é jogador do Brentford, mas está emprestado ao Coventry City. Frank Onyeka, para jogar-se no miolo da Nigéria, vão entrar esses quatro jogadores daqui a pouco na equipa nigeriana. Atenção a Portugal, pode marcar. É João Cancelo dentro da grande área, é desarmado na hora H por um jogador nigeriano.
0: Bela combinação entre Cristiano Ronaldo e o jogador português, e depois a defesa nigeriana a encurralar os caminhos e a terminar com o ataque.
1: Tenta sair a jogar a Nigéria com mais dificuldades nesta segunda parte. Vai em Portugal na pressão. Agora vai para o relvado um jogador nigeriano, Acor Adams. O árbitro apita, diz que há falta a favorecer a equipa nigeriana.
0: empurrou. Ruben Neves acaba por derrubar o jogador da Nigéria e a ganhar livre. A Nigéria daqui a pouco vai então fazer essa mega alteração. Vai ser já. E portanto vamos dar conta dos jogadores que vão entrar. Camisola 20, Rafael Onyedika. Entra também Taremofi, Frank Onyeka, Zaidu, como já dissemos, Bewene. E são esses os 5 jogadores da Nigéria que vão entrar. Uma revolução também que vai fazer o selecionador da Nigéria a uma hora de jogo. Nesta
1: outra meia equipa, Tomás da Cunha, aqui com jogadores muito interessantes. Alguns deles até podiam jogar-se em grandes equipas portuguesas.
2: E alguns deles jogaram, no caso do Zaidu. O Mofi já acabou a passagem pelo Futebol Clube do Porto, não vai ficar para a próxima temporada, não vinha nas melhores condições físicas e não deu essas garantias aos Dragões. Reforça também, ou refresca melhor dizendo, o meio-campo também com o Onyeka, que destacaste. O Coventry City subiu à Premier League com este jogador, e o Onyedika é também um belíssimo médio todo o terreno. Portanto, a Nigéria estava a perder capacidade física, não conseguia trabalhar a bola desde trás. Pelo menos agora no plano defensivo estará mais idêntica aos níveis de Portugal.
1: Ora, entrada de Zaidu, Sanusi, saída de Ayai, central da Nigéria, que atua também em Inglaterra no Hull City. Estão as 5 alterações já consumadas na Nigéria.
0: Alterações com tímidos aplausos para a entrada de Zaidu, obviamente aplausos dos adeptos portistas presentes no Magalhães Pessoa.
1: Joga a Nigéria agora também com uma equipa bem diferente daquela que iniciou a partida. Vamos ver se que efeito surte estas 5 alterações. Para já a Nigéria a tomar conta do jogo. A Zaidu, lado esquerdo, a jogar com Onyedika. Bola para Alex Ayobi. Mantém-se o jogador de Fulham ainda em campo, tal como Ndidi. Me dizia o Tomás, agora a reforçar, a muscular ainda mais o meio-campo. A seleção nigeriana é um bom teste para Portugal. Alex Ayobi, aí está a Nigéria. Pois a rara nesta segunda parte, a instalar-se no meio-campo de Portugal. Lá vai Alex Ayobi a jogar com Zaidu. A Zaidu para Onyeka. Onyeka dá para Onyedika. Atenção à Nigéria. Corta Ruben Neves. Portugal todo, praticamente todo para trás da linha da bola. A Nigéria perto da área de Portugal. Lá está, mas tudo muito lento. Zaidu tentava furar-se, entrou na grande área de Portugal, mas corta a equipa das esquinas sem problemas. João Cancelo agora a tentar variar o centro de jogo. Bola para um ponto à esquerda. Marceção de Nuno Mendes. Ali estrovado por um adversário, ainda assim lançamento para Portugal. Atenção a este lançamento, isola Cristiano Ronaldo. Cristiano! Outra vez Cristiano, muito lento, Rita.
0: Noite para esquecer de Cristiano Ronaldo em Leiria, não consegue receber a bola. Um lançamento muito rápido de Portugal a tentar isolar o capitão nacional, que vai sair assim que a bola voltar a parar, porque Gonçalo Ramos já está pronto para entrar em campo e parece até que é o melhor, porque Cristiano Ronaldo hoje não dá uma para a caixa.
1: Tomás, isto noutros tempos, Cristiano até furava a baliza.
2: Já é assim desde 2022, para não ir mais atrás até, portanto, neste caso não há nenhuma surpresa. O que me parece escusado, e Martínez poderá falar sobre isso no pós-jogo, é porque Cristiano Ronaldo está a ter um estatuto especial na preparação para o Mundial, sendo um jogador que nesta fase da carreira, estamos a falar de um jogador de 41 anos, estranho seria se tivesse a mesma velocidade, a mesma qualidade de finalização. Porque é que está a criar esta pressão psicológica tão grande num avançado que terá tempo no Mundial de mostrar serviço, se é que ainda tem essa capacidade?
1: Pois, todos jogam 45 minutos, Cristiano Ronaldo daqui a pouco joga o jogo todo. Aí está a seleção da Nigéria no meio-campo de Portugal. As substituições claramente melhoraram a seleção comandada pelo maliano Eriksen. Lá vai a Nigéria pelo lado direito, vai atacando a seleção africana. Vem a Portugal a roubar a bola. Bola para Cristiano Ronaldo, desapoiado o capitão da seleção, e lá está ele a ficar sem a bola, Rita.
0: A ser ultrapassado por Zaidu, acaba por conseguir roubar o jogador do Futebol Clube do Porto a bola a Cristiano Ronaldo quando este tentava fazer uma arrancada. E agora sim, saída do número 7, passa a abraçadeira de capitão para Bernardo Silva, obviamente muito, muito aplaudido. Cristiano Ronaldo na saída do relvado, toda a gente, ou muita gente de pé para aplaudir o camisola 7. Entra Gonçalo Ramos, Cristiano Ronaldo vai em direção a Roberto Martínez para cumprimentar o selecionador nacional, aplaudiu também as bancadas e agora vai-se sentar no banco de suplentes. Não foi assim que aconteceu frente ao Chile, portanto aqui também há uma novidade, que é Cristiano Ronaldo vai ver o jogo do banco de suplentes.
1: Tem 20 minutos, Gonçalo Ramos, campeão da Europa, para mostrar que pode fazer mais e melhor que Cristiano Ronaldo.
2: Houve duas notas negativas na seleção de Portugal. Falo de Gonçalo Inácio, que saiu ao intervalo, muito marcado nos duelos com Acor Adams e com um erro grosseiro no golo sofrido por Portugal, e Cristiano Ronaldo. Várias oportunidades falhadas, até isolado perante o guarda-redes nigeriano, muita lentidão para se escapar dos centrais, por isso nota negativa e, repito, parece-me escusado criar já este peso psicológico tão grande às portas do Mundial, mas Martínez saberá e Ronaldo saberá ainda melhor.
1: Aí está Portugal lá direito com Francisco Conceição, faz costas um adversário, perde, o árbitro diz que há falta.
0: Está também a aquecer Mateus Nunes e, portanto, sabemos já, se nada de estranho acontecer, que Gonçalo Guedes será o jogador que não vai ter minutos nesta partida. Mateus Nunes, em princípio, irá esgotar as alterações na equipa portuguesa.
1: Sai amarelo para o selecionador maliano. Amarelo exibido pelo árbitro da partida, protestos do selecionador, pareceu-me ele que viu o cartão amarelo, vai ali protestando com o quarto árbitro. A seleção da Nigéria bem melhor depois daquelas cinco alterações. Portugal não mais conseguiu incomodar-se a seleção nigeriana. Joga João Cancelo, grande trivela na bola para dentro da grande área de Portugal, onde sai com ela Renato Veiga. Bola para a ponta esquerda para Nuno Mendes.

0: dá máis exigencia ao grupo, porque fazer mexer 9 jogadores num clube, já numa equipa de clube que trabalha todos os dias, já é difícil. Então, no espaço seleção foi fantástico ver fazer muitas substituições e continuar a acrescentar o ritmo de jogo e provavelmente melhorar nos dois jogos a segunda parte. O João Félix está num momento muito bom, teve uma época brutal. Então, a inteligência do espaço entre linhas, a qualidade técnica, ele teve azar, porque o golo certamente entra na baliza, cruza a linha, mas mereceu o golo, mas fico muito satisfeito com o trabalho feito durante o treino e o que ele fez durante o jogo hoje. Também posso falar de todos os jogadores, tínhamos um plano individual para todos os jogadores, chegamos a atingir isso, que é muito importante, sem lesões. Claro, a primeira parte foi o adversário certo, perfeito, porque não temos equipas africanas para jogar todos os estágios. É uma equipa muito semelhante a um nível cultural futebolístico do Congo. Jogadores com uma força física e uma capacidade para explorar espaços e ser muito verticais, que é o mesmo do Congo. Então, como teste, foi muito, muito bom. Poder mexer 11 jogadores, ganhar o jogo, poder ter uma clareza de poder executar os conceitos trabalhados no treino, acho que mostra a atitude do nosso grupo e fico muito, muito satisfeito com o que fizemos durante os dois jogos.
1: E o Sénien?
2: Boa noite.
0: Boa noite.
2: Nuno Chaves da TVI e da CNN. Gostava de... Falou há pouco, agora nesta resposta, da questão do plano individual. Eu gostava que nos explicasse um pouco melhor o porquê em relação aos jogadores de campo todos terem saído ao intervalo, com exceção do Cristiano, que só saiu ali por volta do minuto 63, salvo erro.
0: O plano individual é uma mistura de toda a informação que nós temos, dos jogadores, o que eles fazem fisicamente e aspecto tático durante os jogos da seleção. Também temos a informação daquilo que eles fazem ao nível de clube, jogos entre 3-4 dias, e a informação é importante para nós para preparar planos individuais. A situação do Diogo Costa era importante para nós, dar mais tempo de preparação para o seu jogo, mas jogar 90 minutos. Bruno Fernandes já jogou os 90 minutos contra o Chile, já tivemos o Chico Consensão jogar mais de 45 minutos, o Cristiano tinha o plano de jogar 45-60 entre os dois jogos, e todos os jogadores têm um plano individual. Nuno Mendes era nos 30 minutos, o João Neves e o Vitinha 45 minutos, Gonçalo Ramos também 30 minutos, Mateus Nunes, depois de uma gastroenteritis, depois de não estar apto no primeiro jogo, era importante entrar em jogo, e posso dizer que atingimos todos os planos de todos os jogadores.
1: Então vou dar aqui a palavra à Sport TV.
3: Boa noite, Roberto Martínez, Miguel Minhal para a Sport TV. Tendo em conta que Portugal tem o primeiro jogo com o Congo, quais são os pontos que mais o preocuparam neste jogo? Os pontos mais sensíveis que acha que é importante corrigir para que Portugal possa entrar bem no Mundial? É sempre importante entrar bem e para que tudo corra da melhor forma. Obrigado.
0: Não é um aspecto de preocupação. Nós precisamos de trabalhar e ajustar, alinhar conceitos para todos os adversários. Todos os adversários são diferentes. O Congo já, hoje a Nigéria mostrou o que o Congo pode fazer, ataques muito rápidos, tem uma equipa que arrisca muito, o jogador africano tem capacidade, acredita muito, não precisa de cobertura para arriscar nos duelos. Isso é dar uma oportunidade ou criar uma oportunidade. Então, um aspecto de poder antecipar o que pode acontecer num duelo é um aspecto importante para o jogo do Congo. Mas, em geral, era apanhar ritmo, executar conceitos, muitos aspectos de bola corrida, bola parada também, e acho que agora sinto que a equipa está preparada para ir ao Mundial. Não estamos à situação perfeita, porque a situação perfeita precisa de chegar depois dos primeiros

0: três jogos.
1: Aqui, Eduardo.
2: Viva Roberto Martínez, boa noite, Eduardo Pedrosa, Marcos Nola Bola.
0: Boa noite, Eduardo.
3: O que é que entende que Portugal tem de melhorar? Portanto, além dessa análise que faz aos adversários vindouros, nomeadamente o Congo, mediante o que aconteceu hoje com a Nigéria, mas no cômputo geral, e mediante todos esses obstáculos que Portugal vai ter pela frente, estrategicamente no Mundial, o que é que entende que esta seleção ainda não mostrou, que vai ter de mostrar no Mundial para estar com o mérito próprio no lote de candidatos a vencer a prova? Muito obrigado.
0: Precisamos de melhorar aquilo que faz parte numa seleção antes do Mundial. É sincronizar aspectos, isso quer dizer que as decisões são coletivas, isso melhora muito a chegada nos duelos, as situações de coberturas, com aspectos com bola, é antecipar o espaço e as linhas de passe, todos os aspectos que sejam de um grupo de jogadores que agora estão no balneário a trabalhar com um foco incrível, mas precisamos de tempo. Eu posso ver todos os dias, estamos a melhorar muito e fico muito, muito contente porque os jogadores estão frescos, têm frescura e certamente é o começo da época. Não tenho a sensação que os jogadores estão ao fim da época e estão, é o contrário. Acho que temos jogadores com muita frescura, mas falta o que é normal, a ligação, a intuição daquilo que o colega vai fazer. É o processo que nós precisamos.
1: Larry?
4: Boa noite, Mr. Diogo Ribeiro, Bola na Rede. Antes de mais, desejar-lhe boa sorte para o Mundial e bom trabalho também.
0: Muito
4: sobre
0: obrigado.
4: O jogo. Principalmente na primeira parte, vimos muita mobilidade dos elementos mais recuados de Portugal na construção de bola, com posicionamentos interiores, exteriores, mais dentro, mais fora. Num futebol e com muitas seleções a apostar numa marcação homem a homem, o que é que esta mobilidade permite acrescentar ao jogo de Portugal?
0: Muito boa reflexão. Hoje era... A Nigéria joga com um losango e dois pontas de lança. Não há muitas equipas na Europa que joguem assim. Então isso cria uma oportunidade de poder ter uma pressão do o bloco médio de 3, 4, 5 jogadores na zona central. E isso acontece muito quando há marcações ao homem. Nós temos jogadores com bola, o Bernardo Silva, o Vitinha, o João Neves, que sem dúvida no Mundial vamos ter situações de marcação ao homem. E hoje era tentar experimentar com as nossas posições com bola, poder criar linhas de passe, poder criar sempre uma superioridade numérica na zona central. E foi muito bom, porque não só a disposição tática da Nigéria, a atitude de arriscar muito no bloco médio, fez que o teste foi perfeito para isso.
5: Mister, boa noite, Sara Freitas, estamos em direto para o Canal Dunes aqui ao
0: Olá,
5: fundo.
0: Senhora.
5: Boa noite, Mister, mais
0: noite.
5: Uma vez. Vai para o seu terceiro campeonato a Dunes, a terceira fase final de um campeonato do mundo, a primeira enquanto selecionador de Portugal. A minha questão é se parte com alguma sensação diferente para este seu terceiro Mundial.
0: Sem dúvida, todos os mundiais, todos os jogos são diferentes, mas o que fico muito, muito satisfeito é ver o entusiasmo e a atitude dos nossos jogadores. É só uma mensagem para os nossos adeptos, fiquem tranquilos, estamos muito bem representados e adoro entrar no balneário porque este grupo de jogadores merecem tudo.
1: Aqui, Jornal Record.
6: Olá, boa noite. Roberto Francisco Guerra para o Jornal Record.
0: Boa noite. Pergunto-lhe,
6: terminado este último jogo antes da estreia no Mundial, pergunto-lhe se já tem uma ideia do 11 na sua cabeça ou se, por outro lado, ainda tem mais dúvidas, visto que vários jogadores que entraram e foram titulares tiveram todos um bom rendimento. Se já tem algumas dúvidas ou se já tem o 11 na cabeça?
0: Eu continuo a dizer, sou muito chato para isso. Não há um 11 inicial. Agora, o futebol moderno, há 26 jogadores que podem ajudar a seleção. O que era importante agora, neste período, é preparar todos os jogadores. Sinto as nossas ideias de como jogar contra o Congo são muito claras, mas há muitos jogadores que podem executar essas ideias. Então, até o dia antes do jogo, a competitividade, o momento do treino, o jogador, os jogadores como eles sentem-se. É um erro pensar que eu tenho um 11 inicial e os próximos 4 ou 5 dias no treino vemos que há jogadores em melhor forma. Então nós já, vocês conhecem a minha forma de trabalhar, são já 40 jogos e nós trabalhamos sempre com uma clareza naquilo que precisamos de fazer no relvado, mas temos muitos jogadores que podem fazer isso. E é uma valência. O que não posso fazer é limitar a qualidade e o talento que nós temos no relvado a 11 jogadores. Isso é um erro que não vou fazer. E agora fico muito contente. Temos 23 jogadores de campo, todos preparados para ajudar. Com certeza, os jogadores que comecem no 11 inicial não quer dizer que são os 11 que vão a começar todos os jogos. Isso seria um bom sinal, porque quer dizer que os jogadores ficam com uma atitude de querer mostrar o que eles podem fazer e nós precisamos de escolher bem o nosso talento.
1: Eu vou encerrar a conferência de imprensa, já é tarde, temos que voltar a Lisboa. Ali.
7: Roberto Martínez, muito boa noite. Samuel Santos, Mais Futebol. Gostava apenas de lhe colocar uma curta questão. Falou sobre o limar de vários aspectos entre os jogadores. Na primeira parte, há vários contra-ataques da Nigéria que surgem a partir da bola parada ofensiva de Portugal. Sente que este é o principal aspecto a melhorar agora nos Estados Unidos? Obrigado.
0: Não. Hoje era um jogo para arriscar em situações de uma pressão alta, mas também na pressão no bloco médio. Não. Em geral, precisamos de afinar a sincronização, ter um maior entendimento entre os jogadores para poder antecipar aquilo que nós queremos executar. Em geral, não há um aspecto que seja muito fraco no nosso jogo, não é isso. Precisamos de melhorar em tudo, mas melhorar em tudo é trabalho juntos e o treino e os jogos e o aspecto. Para mim, hoje fico com a ideia, uma equipa que começa e que pode fazer 9 substituições em intervalo e acrescentar o ritmo de jogo e o desempenho, mostra o trabalho dos jogadores que estão a fazer.
1: Então gostaria de agradecer a vossa presença, lamentar que não podemos responder a mais perguntas e informar que...
8: E então sim, concluída a conferência de imprensa de Roberto Martínez, depois deste último jogo de preparação antes do Mundial.
9: E tudo praticamente contado a partir aqui de Leiria. Já ouvimos os protagonistas, já fizemos uma extensa análise a esta partida, também aquilo que pode ser o Campeonato do Mundo para Portugal. Falta saber, Tomás, a tua opinião. Acreditas que Portugal pode ir longe? Até onde pode ir Portugal?
10: Obviamente Portugal pode ir longe, desde logo os laterais e os médios, alguns dos melhores da atualidade em conjunto, a vencer títulos individualmente muito relevantes. Estas posições, estes jogadores permitem sonhar. Acho que para Portugal poder ser campeão do mundo, que é o grande objetivo, tem de facto encontrar alguma coisa mais rotineira que permita a estes jogadores entender-se dentro de campo e ter esse conforto para se expressarem. Depois, com a gestão de plantel adequada, é preciso muita sensibilidade de Roberto Martínez, vai ter de fazer escolhas difíceis, acho que isso é claro para todos, porque em termos atacantes, nomeadamente na posição de ponta de lança, e em termos defensivos, nomeadamente na posição de central, há muitas questões que no Mundial podem ser caras à seleção nacional.
9: Portugal se termina vitorioso esta fase de preparação, último jogo de preparação antes da viagem na sexta-feira para os Estados Unidos. Portugal venceu hoje por 2-1 a Nigéria, com golos de Pedro Neto e Francisco Conceição. Daqui a uma semana, daqui a 7 dias, é a estreia de Portugal no Campeonato do Mundo, é a doer com o Congo. Daqui de Leiria é tudo. Mário Fernando, ouvintes TSF, um abraço.
8: Fica então agendado esse pontapé de saída para a próxima quarta-feira. Até lá, vamos acompanhar de muito perto o andamento da campanha portuguesa neste Mundial das Américas. Lembro que a seleção parte para os Estados Unidos na sexta-feira, iniciando os trabalhos normais, digamos assim, no próximo sábado, visando já esse jogo de estreia na próxima quarta-feira, às 6 da tarde, o Portugal-República Democrática do Congo. Então, Boa noite, até lá e um bom Mundial.
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8: Passe em tsf.pt e veja os golos deste jogo que Portugal venceu frente à Nigéria, jogo em Leiria, último antes de Portugal rumar ao outro lado do Atlântico para participar no Mundial 2026.
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8: Para ouvir as escolhas musicais de Pedro Guedes na TSF, depois das notícias da meia-noite. Daqui a pouco, há prato do dia, Fernando Melo neste, no guia TSF Evasões. Para já vamos espreitar a previsão do tempo para esta quinta-feira, 11 de junho. O Instituto Português do Mar e da Atmosfera dá conta de um dia de céu pouco nublado ou limpo, com subida da temperatura, uma subida que vai ser acentuada em relação à máxima nas regiões norte e centro. Há mesmo aviso amarelo para Portugal continental, para todos os distritos, à exceção de Viseu, Vila Real e também Bragança. A Portugal continental pintado de amarelo por causa das temperaturas elevadas que se vão fazer sentir nesta quinta-feira. 27 é a máxima, aliás, 22 é a máxima prevista para Ponta Delgada, 26 para o Funchal, 30 para Faro, 31 para o Porto, mais quente em Lisboa, espera uma máxima de 36 e ainda mais quente no Alentejo, em Évora, com máxima prevista de 38 graus nesta quinta-feira.
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8: Estamos a 23 minutos da meia-noite. Às quartas-feiras na TSF tem a palavra
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17: Okay, Houston, we've had a problem here. This is Houston, say it again, please. Houston, we've had a problem. We've had a main beam on the vault. Roger, main beam on the vault.
18: Houston, we have a problem. O original é um pouco diferente. Respeita a um problema real da missão Apollo 13 em 1970, mas remete para o mesmo. Temos um problema. Há dias escrevi um artigo para um jornal e dei-me conta das vezes em que quase comecei um texto dizendo o mundo mudou. Evito fazê-lo. É uma afirmação óbvia, mesmo sendo verdadeira. Contudo, acho seguro dizer que todos gostamos da maior parte das comodidades modernas. Tenho dúvidas, contudo, se podemos afirmar o mesmo em relação ao preço que pagamos por essa cómoda forma de fazer as coisas. Para todos, já chega. Creio que todos o sentimos. Foi bom, mas está a ser demais. Os sinais estão por todo lado e ouço cada vez mais que se perdeu a paciência para redes sociais. Ainda são poucos os que se queixam sobre inteligência artificial com a mesma bonomia, mas acredito, não vai demorar. Os indícios são cada vez mais óbvios e a inteligência artificial não é apenas uma ferramenta cotidiana, é antes uma forma de centralizar o processo de tomada de decisão à escala global. O controle da mente é a forma mais básica e bem-sucedida de controle social e temos estado a entregar de bandeja o que nos garantiu independência e autonomia, a nossa privacidade e a capacidade para pensar. A mais recente inovação da Google, a empresa que detém aquele que será talvez o motor de busca mais popular do mundo, o Google, foi testada e avançou. Até aqui, qualquer pesquisa resultava numa lista de páginas que poderíamos visitar para encontrar o que estaríamos a procurar. Depois de um período em que os resultados incluíam inteligência artificial, agora, em vez de listar as tais páginas nas quais podemos encontrar uma resposta, o Google, o motor de busca, quer responder à pergunta e cria uma dinâmica de conversação, tal como qualquer LLM, Large Language Model. Um bom exemplo de LLM é o ChatGPT. São modelos de linguagem treinados a partir de uma vasta, digamos, muito vasta, uma vasta base de dados de informação para poder reconhecer padrões de linguagem e, dessa forma, prever as palavras e frases que usamos, criando então as respostas a partir do cálculo de probabilidades. E isso permite que qualquer utilizador possa conversar com a ferramenta sem necessidade de saber programar. A Google, no seu motor de busca, o Google, está a fazer o mesmo. Vantagens? Vejo poucas. Começando pelo facto desta ser uma opção que é oferecida por defeito e que seguramente a maior parte dos utilizadores não reconhece e assume os resultados como verdadeiros sem confirmar ou questionar. Os mais atentos sabem que muitas vezes a inteligência artificial erra, mas as crianças e os jovens estão a ser educados e socializados num contexto em que a inteligência artificial tudo sabe e a tudo responde. E se antes dizíamos vai procurar no Google e tal obrigava a uma capacidade de seleção e análise dos resultados, os utilizadores menos experientes e mais jovens vão rapidamente habituar-se a receber resultados para as perguntas que fazem sem questionar. É isso que queremos para os nossos filhos. O Google passou a decidir qual a resposta à nossa questão. E eu lamento, mas eu quero uma lista de opções antes de tomar uma decisão. Quero o trabalho que isso representa, o tempo que me obriga a pensar sobre o que estou a procurar e os resultados que estou a obter. Mudar a frase ou a palavra para melhorar os resultados. Tentar uma e outra vez até dar. Se para as pequenas coisas do dia-a-dia esta mudança até pode ter utilidade, o problema são as grandes coisas, as grandes questões da vida, e estas vão deixar de nos ser apresentadas e passam a ser uma resposta cuja fonte desconhecemos e nem sabemos quem escreveu. E se não questionamos, apenas aceitamos. Será que estamos a pensar? Por outro lado, não sei se foi golpe de marketing ou apenas uma boa intenção. Jack Clark, o cofundador da Anthropic, que é basicamente a dona da Claude, um modelo em tudo semelhante ao ChatGPT, o Jack Clark veio a público dizer que era preciso abrandar antes que a inteligência artificial fosse capaz de se autocontrolar e escapar ao nosso controle, ou seja, capaz de aprender sem intervenção humana. Se pensarmos que é esta mesma inteligência artificial que nos anda a dar respostas às nossas perguntas, é mesmo caso para dizer: Houston, we really have a problem.
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15: Daqui a pouco há prato do dia, para já um dos clássicos dos Pink Floyd, Learning to Fly. Também os Police de Sting, Spirits in the Material World, duas canções para recordar esta noite de quarta-feira, dia feriado, dia de Portugal. Boa noite. Into the distance.

0: É um dos clássicos dos Police, The Sting, Spirits in the Material World, também Pink Floyd, nesta noite de quarta-feira, quase mudar o dia. Antes dessa mudança, vamos dar um pulinho até Vila Real, conhecer o Curva 24. É mais uma edição do Prato do Dia, Guia TSF Evasões, com Fernando Melo.
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0: Daqui a pouco há notícias na TSF, depois voltamos a escutar as canções trazidas esta semana por Pedro Guedes, convidado da playlist TSF. Até às notícias da meia-noite, Soft Cell, este Tainted Love.

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1: h 58, boa noite, menos uma hora nos Açores.
2: Portugal venceu a Nigéria por 2-1 no estádio Dr. Magalhães Pessoa, em Leiria, no último particular antes da fase final do Campeonato do Mundo de Futebol deste ano, que arranca esta quinta-feira. O Presidente da República devolveu ao Parlamento, sem promulgação, o decreto sobre as regras de utilização de bandeiras em edifícios públicos. O Presidente dos Estados Unidos já tinha ameaçado continuar a atacar o Irão com força depois da queda de um helicóptero norte-americano no Estreito de Hormuz. As Forças Armadas dos Estados Unidos confirmam que estão a atacar o Irão neste momento.
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1: Nesta altura, 17 graus no Porto, 19 em Ponta Delgada e no Funchal, 20 graus em Faro, também 20 graus nesta altura em Lisboa. Vamos à edição da meia-noite na TSF, Nadine Soares.
2: Portugal venceu a Nigéria por 2-1 no estádio Dr. Magalhães Pessoa, em Leiria, no último particular antes da fase final do Campeonato do Mundo de Futebol deste ano, que arranca esta quinta-feira. Para o lado da equipa das esquinas, valeram os golos de Pedro Neto aos 23 minutos e de Francisco Conceição aos 75 minutos no final da partida. Na flash interview da RTP, o selecionador nacional reconhece a importância deste encontro antes da partida para os Estados Unidos. Apesar da vitória, Roberto Martínez admite que foi uma partida complicada.
3: Foi um jogo difícil, que é importante. Criamos oportunidades, melhoramos na segunda parte, que é um sinal muito importante para mim, porque conheço muito bem o espaço do jogo internacional, das seleções, e fazer novas substituições ao intervalo e poder continuar com a mesma ideia, mas ter acrescentar o ritmo, acrescentar o nível de controle do jogo. A Nigéria teve um bom jogo no jogo de ataque na primeira parte, mas a segunda parte não tem um remate à baliza, e o nosso jogo teve intensidade sem bola, e ganhar um jogo sempre ajuda a confiança, mas acima de tudo ter uma equipa preparada, 26 jogadores com minutos, 26 jogadores já preparados para ir ao Mundial.
2: Já sobre o 11 para a primeira partida oficial contra a República Democrática do Congo, Roberto Martínez ainda não escolheu.
3: Não tenho 11, dúvidas não há. Há muitos aspectos, temos muita clareza o que nós queremos. Depois há muitos jogadores que estão a um bom nível e que podem fazer a mesma função e o mesmo trabalho no relvado. Então, o 11 é uma consequência a todo o trabalho até o último dia, e sempre trabalhamos assim durante os últimos 3 anos e meio. Foram 40 jogos, tenho toda essa informação, tenho toda essa experiência, e isso ajuda muito. Vocês já sabem que a seleção não trabalha com um 11, trabalha com jogadores que lutam para estar no 11 inicial, e criamos um aspecto competitivo até o dia antes do jogo.
2: A seleção lusa estreia-se 17 de junho face à República Democrática do Congo. O jogo do Grupo K em Houston. Pode ver os golos desta partida em tsf.pt. A Federação Portuguesa de Futebol lamenta a morte de um adepto que sofreu uma paragem cardiorrespiratória quando se preparava para assistir ao Portugal-Nigéria. Tinha 77 anos. Apesar da intervenção médica, o óbito acabou por ser declarado no Hospital de Leiria. Ainda sobre futebol, depois de confirmada a contratação de Marco Silva pelo Benfica, está marcada para esta quinta-feira a conferência de imprensa de balanço de Rui Costa, presidente do Clube das Águias, sobre a temporada que não correu bem ao Benfica. É uma declaração marcada para as 18h no Estádio da Luz. O Presidente da República devolveu ao Parlamento, sem promulgação, o decreto sobre as regras de utilização de bandeiras em edifícios públicos. Um documento que tinha sido aprovado em abril, com votos do PSD, Chega e IPS, foi devolvido, é o que indica uma nota publicada esta noite no site da Presidência da República. Em causa está um diploma que tinha como objetivo determinar a proibição de bandeiras de natureza ideológicas, partidárias ou associativa. E o Presidente da República celebrou o feriado de 10 de junho, Dia de Portugal, na Angra do Heroísmo, na Ilha Terceira, nos Açores, deixou agradecimento especial aos açorianos António José Seguro, que admite que não vai esquecer o primeiro 10 de junho como chefe de Estado, Francisco Nascimento.
4: António José Seguro chegou a pé para encerrar as comemorações do Dia de Portugal. Foi recebido com um longo aplauso das centenas de pessoas que foram até ao pátio da Alfândega para o arriar da bandeira. A bandeira desceu ao som do hino nacional, foi dobrada e devolvida por um militar ao Presidente da República, que a entregou à Presidente da Câmara Municipal de Angra do Heroísmo. No final, um agradecimento ao mar de gente.
5: Uma vista que jamais esquecerei, está bem?
6: Obrigado.
5: É o meu primeiro 10 de junho como Presidente da República e é uma alegria, uma emoção muito grande ver os vossos rostos. Sentir Portugal em cada rosto e sentir que o coração é algo que nos une. Somos, de facto, uma grande família e um grande povo. Muito obrigado à Angra do Heroísmo, muito obrigado à Praia da Vitória, muito obrigado à Ilha Terceira. Bem-ajam aos Açores. Viva Portugal!
4: Viva! Agradecimento em tom emocionado do Presidente da República. Houve ainda tempo para múltiplos cumprimentos e, claro, para fotografias.
5: Já tirou? Foi? Alguém tirou? Obrigado.
7: Obrigado.
5: Obrigado. Obrigado.
6: Obrigado. Obrigado. Já não emocionei agora.
4: Terminam assim as comemorações do 10 de junho na Ilha Terceira.
5: Mas eu já conheci a vossa terra, que é uma maravilha. E ficaram satisfeitos com o facto de termos estado cá, ter celebrado o Dia de Portugal a partir aqui da Terceira e da Angra.
8: A gente agradece. Obrigado.
5: Obrigado.
8: Volta, sempre bem-vindo.
5: Obrigado.
8: Sempre bem-vindo.
2: Um agradecimento especial aos açorianos de António José Seguro, à população dos Açores no encerramento das comemorações do 10 de junho. O chefe de Estado que esta noite, como dizia, devolveu ao Parlamento sem promulgação o decreto sobre as regras de utilização de bandeiras em edifícios públicos, um documento que tinha sido aprovado em abril com votos sim do PSD, Chega e CDS. As Forças Armadas dos Estados Unidos estão a atacar múltiplos alvos no Irão. Um anúncio feito pelo Comando Central Militar norte-americano nas redes sociais. A mesma publicação indica que os ataques são uma resposta às agressões do Irão. O presidente dos Estados Unidos já tinha ameaçado continuar a atacar o Irão com força depois da queda de um helicóptero norte-americano no Estreito de Hormuz. Fontes oficiais, ouvidas pelo Wall Street Journal, dizem que as forças militares estão a atacar radares nesta passagem marítima. O Pentágono descreve os ataques como um ato de diplomacia coercitiva. Além de várias explosões ouvidas em ilhas do Estreito de Hormuz, a Al Jazeera escreve também que o Irão e os Estados Unidos estão em confronto em alto mar, nas águas do Golfo Pérsico. E a Irlanda do Norte vive a segunda noite consecutiva de distúrbios na sequência do esfaqueamento de um residente por um imigrante que se encontra detido. São protestos que estão a acontecer nas cidades de Belfast e localidades vizinhas. De acordo com os meios de comunicação britânicos e irlandeses, a polícia já utilizou canhões de água para dispersar manifestantes após 200 pessoas se terem reunido e atirado pedras contra os agentes. Um desses canhões acabou incendiado. O Papa Leão XIV homenageou António Gaudí e a Torre de Jesus da Sagrada Família de Barcelona. É uma missa que contou com a presença de 8 mil pessoas. Joana Rei.
9: Em 144 anos de construção, a Sagrada Família já viveu vários momentos históricos. O desta noite foi um deles. No dia em que se assinala o centenário da morte de António Gaudí, o arquiteto que ideou o icónico edifício de Barcelona, o Papa Leão XIV inaugurou e benzeu a Torre de Jesus, que transformou a Sagrada Família na igreja mais alta do mundo, com 172 metros e meio de altura no total. Num espetáculo único de música, luz e cor, que terminou com fogo de artifício início perante mais de 130 mil pessoas que observavam no exterior, a cruz que coroou a torre iluminou-se pela primeira vez. Antes, António Gaudí apareceu no céu de Barcelona numa silhueta feita com drones que depois desenharam a sua frase: primeiro o amor, depois a técnica. O horizonte de Barcelona ganhou um novo elemento definitivo, uma cruz tridimensional de quatro braços que responde às orientações de Gaudí: ser vista de qualquer parte de Barcelona e servir de miradouro de onde contemplar a cidade. As 15 mil peças de cerâmica branca esmaltada estão concebidas para brilhar de dia com a luz do sol e durante a noite será iluminada com luzes. Dentro, um miradouro com capacidade para 10 pessoas que não se vai abrir até 2027. Durante a missa, à qual assistiram 9 mil pessoas, Leão XIV destacou a obra-prima de Gaudí, que definiu como uma catequese feita de pedra, luz e cor. Leão XIV acabou em apoteose a visita a Barcelona. Amanhã, o Papa viaja para as Canárias.
2: Joana Rey, correspondente em Espanha da TSF, com os destaques da homenagem do Papa Leão XIV, foi na Sagrada Família, agora a igreja mais alta do mundo, com a conclusão da construção da Torre de Jesus, que o Sumo Pontífice terminou a visita a Barcelona. O Papa viaja esta quinta-feira para as Canárias. Continua ativo o incêndio numa zona de mato em Odmira, no distrito de Beja. Mobiliza a esta hora cerca de 140 operacionais e mais de 50 meios terrestres de várias corporações da região. Na última atualização do comandante dos bombeiros, Luís Oliveira, à TSF, havia uma frente ativa a preocupar. Durante o dia chegaram a estar envolvidos 6 meios aéreos. Não há registro de casas em perigo ou vítimas. Portugal continental vai registar temperaturas elevadas no final desta semana. Esta quinta-feira a subida será mais acentuada. Pode subir cerca de 10 graus em alguns locais do país. A temperatura máxima vai variar entre os 35 e os 40 graus na sexta-feira. A meteorologista do IPMA, Maria João Frade, adianta que este aumento de temperaturas será registado em todo o território.
7: As temperaturas máximas na generalidade do território deverão variar sensivelmente entre os 30 e os 36, 37 graus. No entanto, é muito provável que se ultrapassem estes valores, atingir-se valores da ordem dos 38 ou mesmo 40 graus, em vários locais do interior, portanto, salientando-se todo o interior, o Alentejo, até perto do litoral, nomeadamente em Setúbal, o Val do Tejo e as regiões do interior, incluindo distritos de Coimbra, e portanto mesmo os 30 a 35 graus na sexta-feira a chegar até muito perto da faixa costeira. Só a faixa costeira é que escapa a estes valores, com temperaturas ligeiramente inferiores.
2: Declarações de Maria João Frade, meteorologista do IPMA à TSF. Até sexta-feira vai estar em vigor aviso amarelo para todo o território continental devido às altas temperaturas.
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1: 11 minutos depois da meia-noite, daqui a pouco a playlist de Pedro Guedes. Antes dou-lhe conta das temperaturas máximas previstas para esta quinta-feira, 11 de junho. 22 graus de máxima para Ponta Delgada, 26 para o Funchal, 30 para Faro, 31 para o Porto, 36 para Lisboa e 38 graus de máxima para Évora. Até bem perto das notícias da UMA, na TSF, as canções trazidas por Pedro Guedes.

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1: Mellow is Fat Jones Orchestra Live. Sim, no Village Vanguard outra vez. Quietude é uma peça original de Fat Jones com arranjo do próprio. O featuring é de Sir Roland Anna no piano, e o que me empolga nesta gravação, para além da música, é que conseguimos ouvir como o público reage ao concerto e passa a ser parte integrante da gravação. Clube de Jazz no seu melhor. Fundada em 1966, esta orquestra continua a tocar todas as segundas-feiras, dia tradicional para as big bands tocarem, já que era o dia de folga do teatro da Broadway, em Nova York. 60 anos de vida no gig mais longo e contínuo da história do jazz.

A nossa epopeia foi escrita pelo nosso saudoso Manuel Jorge Veloso. Uma viagem pelos tempos de jazz, uma série de 8 concertos idealizadas por ele, levou-nos a estudar e tocar, aspecto crucial, as peças mais importantes do repertório para Big Band, dos primórdios aos nossos dias. Em concerto, apresentávamo-nos com o Manuel Jorge Veloso a narrar a história, ajudando o público e os músicos a enquadrar a audição. Ajuda preciosa. Este facto veio a ser determinante na nossa evolução. A falta de tradição e a falta do conhecimento que tínhamos em relação ao repertório básico foi ultrapassada e ainda hoje em dia tocamos este repertório por todo o país. Escolhi Celebration Jig, de Bob Brookmeyer, escrita para Jerry Mulligan e gravada pela New Art Orchestra. Jig é uma música muito rápida para ser dançada e de origem celta. Venha lá uma celebração.

Em setembro de 1992, comecei a minha primeira experiência a estudar nos Estados Unidos. Fui admitido na New School for Social Research, no curso de piano jazz em Nova York. Foi uma experiência que alterou a minha vida. Ter a oportunidade de estudar no centro nevrálgico do jazz e viver numa cidade como Nova York, deixando o Porto e Portugal do início dos anos 90, foi um grande choque dos bons. Fui colega de vários músicos que agora são amplamente reconhecidos, mas quero destacar um, Brad Mehldau. O tema que vos proponho é Countdown.

John Coltrane, ouvi-o durante várias noites, em que ouvir o trio do Meldal no mítico clube Village Gate, entre outros. O disco chama-se Introducing Brad Meldal, de 1995. Hoje, Brad Meldal soa diferente, mas quis trazer aqui esta recordação que tenho de o ouvir a criar o seu discurso musical, daquela força e fogo inicial de quem se quer transcender. Tive a sorte de ter aulas de piano particulares com ele, aulas que reputo como as melhores.

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1: The Gospel Truth é a verdade nu, tema principal do filme Hércules da Walt Disney, versão portuguesa. De 1995 a 1997, fui diretor musical da Walt Disney em Portugal. O meu trabalho consistia em fazer castings a cantores e cantoras portugueses, gravar os textos para posteriormente serem enviados e escolhidos em Los Angeles, cuidar que a letra estivesse em lip-sync com o desenho animado e dirigir os coros. A exigência era enorme, desde os castings às versões finais, que tinham que ser comparadas com a versão original. As cinco musas, nesta versão da Disney, com música de Alan Menken, eram cantoras de gospel. Em Portugal, foram interpretadas por Sara Tavares, Calliope, musa da poesia épica, Ana Paula Oliveira, Mel Pomme, musa da tragédia, Rita Guerra, Thália, musa da comédia, Susana Félix, Terpsichore, musa da dança, Sandra Fidalgo, Clio, musa da história. Elenco de voz de luxo, trabalho muito divertido de fazer.
2: Há muito tempo, numa terra longínqua da antiga Grécia, existiu a idade do ouro de poderosos deuses e de heróis extraordinários. E o mais forte e poderoso de todos esses heróis foi o grandioso Hércules. Mas como é que reconhecemos um verdadeiro herói? Bem, é isso que a nossa história
3: Estão
2: vai...
3: Estão a ouvi-lo? Até parece que a história é uma tragédia grega.
4: Anima-te, meu! Continuamos nós, querido.
2: Podes falar, miúda.
4: Nós somos as musas, deusas da arte e proclamadoras de heróis.
5: Heróis como Hércules?
6: Querida, queres dizer músculos? Gostava que me desse música com o
4: a
6: seu...
4: A nossa história começa muito antes do tempo de Hércules. Há muitos, muitos anos.

da primeira aula com o Mário Lajinha na Escola de Jazz do Porto. Ouvir o Mário a tocar piano e sentir uma sensação de deslumbramento fascinante. Poucas vezes senti essa sensação. Retorno é o nome do disco em que o Mário retorna ao piano a solo. Ouvi o disco de fio a pavio e escolhi a Improvisation 2 for Francisca. Escolhi esta improvisação porque, para além de gostar bastante das improvisations do Mário neste disco, é também um assomo improvisado. É uma carta de amor com sons, o que a torna mais universal.

tinha que incluir uma canção portuguesa nesta seleção. E a minha escolha recaiu sobre a música de Zeca Afonso, Teresa Torga. Em 2024, na celebração dos 50 anos do 25 de Abril, a Câmara Municipal de Matosinhos encomendou-nos um concerto para grande público para marcar a data, em que convidamos o Salvador Sobral para cantar connosco e em que a música foi escolhida por 8 individualidades portuguesas oriundas dos mais diversos quadrantes. Esta música, em particular, foi escolhida pela minha querida Manuela Azevedo. Teresa Torga ainda é uma música atual. A frase "a mulher na democracia não é biombo de sala" foi uma afirmação feminista naqueles tempos e ainda hoje o é. Na voz do Salvador Sobral e no arranjo do José Pedro Coelho, encontro uma nova abordagem para esta canção. Infelizmente, choveu copiosamente no dia do concerto e tivemos que alterar a localização. Foi terrível ver tanta gente à chuva a tentar entrar no concerto. Podem ou ver esta música no YouTube.

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1: Frethers é sofisticação. Provavelmente um dos pianistas com um som e um touch mais particular, muito elegante. Foi meu professor. Escolhi Evanescence, tema original de Frethers, que evoca Bill Evans e que faz parte do álbum ao vivo que gravou no Village Vanguard em 1997. O Village Vanguard é um templo para os músicos de jazz. Foram inúmeras as gravações históricas que ocorreram neste clube e o clube tem um som único que se sente na gravação. As gravações ao vivo têm estas características, absorvem o som do local e são momentos irrepetíveis que ficam para a posteridade.

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1: Last Life. Billy Strayhorn escreveu esta canção quando era adolescente. Ainda hoje é uma das baladas mais difíceis de improvisar para os músicos de jazz, devido à complexidade harmónica que a rodeia. Companheiro de longa data de Duke Ellington, escreveu música em seu nome, ou em coautoria com Duke, algumas das peças mais importantes para Big Band. Esta versão que proponho do álbum After Midnight é com a Rebecca Martin na voz, Larry Grenadier no contrabaixo e com um arranjo sumptuoso do Guilherme Klein e a Orquestra Jazz Matosinhos. A Rebecca Martin, além de ser uma cantora fantástica, é uma extraordinária intérprete de canções do cancioneiro musical americano.

sempre foi com honra e dedicação que desempenhei as funções do programador de jazz da Porto 2001, Capital Europeia da Cultura. No ano em que se celebram os 25 anos deste acontecimento, em que é claro e notório que existe um antes e um depois, tive a sorte de trabalhar e tornar-me amigo de Pedro Burmester. Enquanto diretor artístico da Casa da Música, convidou-nos desde logo a ensaiarmos nas instalações e apresentarmos-nos em concertos na casa. Desde 2005, que a Casa da Música também é a nossa casa. Pedro Burmester é sobretudo músico e pianista de exceção. Não podia faltar nesta seleção de músicas, portanto. Escolhi a interpretação das Variações de Goldberg de Bach, um disco editado em 2024. Escolhi a área inicial, magistralmente interpretada, que funciona como um prelúdio para o que segue no restante do disco: beleza e rigor.

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1: Meia-noite e 58, menos uma hora nos Açores.
2: As Forças Armadas dos Estados Unidos estão a atacar múltiplos alvos no Irão. O presidente dos Estados Unidos tinha ameaçado atacar com força depois da queda de um helicóptero norte-americano no Estreito de Hormuz. O presidente da República devolveu ao Parlamento, sem promulgação, o decreto sobre as regras de utilização de bandeiras em edifícios públicos. Portugal venceu a Nigéria por 2-1 no estádio Dr. Magalhães Pessoa, em Leiria, no último particular, antes da fase final do Campeonato do Mundo de Futebol, que arranca esta quinta-feira.
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1: Vamos à edição da UMA na TSF com Nadine Soares.
2: As Forças Armadas dos Estados Unidos estão a atacar múltiplos alvos no Irão. Um anúncio feito pelo Comando Central Militar norte-americano nas redes sociais. A mesma publicação indica que os ataques são uma resposta às agressões do Irão. O presidente dos Estados Unidos já tinha ameaçado continuar a atacar o Irão com força depois da queda de um helicóptero norte-americano no Estreito de Hormuz. Fontes oficiais, ouvidas pelo Wall Street Journal, dizem que as forças militares estão a atacar radares nesta passagem marítima. O Pentágono descreve os ataques como um ato de diplomacia coerciva. Al Jazeera escreve que o Irão e os Estados Unidos estão em confronto em alto mar, nas águas do Golfo Pérsico, e em última hora a Guarda Revolucionária do Irão adiantava que o Estreito de Hormuz está completamente fechado a todo tipo de embarcações devido à insegurança nesta região. Por cá, o Presidente da República devolveu ao Parlamento, sem promulgação, o decreto sobre as regras de utilização de bandeiras em edifícios públicos. Um documento que tinha sido aprovado em abril com votos do PSD, Chega e CDS foi devolvido, é o que indica uma nota publicada esta noite no site da Presidência da República. Em causa está um diploma que tinha como objetivo determinar a proibição de bandeiras de natureza ideológica, partidária ou associativa. Portugal venceu esta noite a Nigéria por 2-1 no estádio do Dr. Magalhães Pessoa, em Leiria, no último particular, antes da fase final do Campeonato do Mundo de Futebol. Para lá da equipa das esquinas, valeram os golos de Pedro Neto, aos 23 minutos, e de Francisco Conceição, aos 75. No final da partida, na flash interview da RTP, o selecionador nacional reconhecia a importância do encontro antes da partida para os Estados Unidos. Apesar da vitória, Roberto Martínez admite que foi uma partida complicada.
3: Foi um jogo difícil, que é importante. Criamos oportunidades, melhoramos na segunda parte, que é um sinal muito importante para mim, porque conheço muito bem o espaço do jogo internacional, das seleções, e fazer novas substituições.